0: violência doméstica.
1: Quando uma profissional é ameaçada por defender uma mulher, a mensagem que o agressor tenta passar é de que ninguém está seguro para enfrentar a violência. Dificultar o trabalho da defesa ou até mesmo desestimular outras mulheres a denunciar os seus agressores. É isso que a gente visa coibir nesse projeto. Por isso, combater a intimidação, garantir que as vítimas tenham acesso à justiça e à proteção dos seus direitos, estendendo também às advogadas.
0: Ainda de acordo com Jaque Rocha, pesquisa da Universidade Federal de Alagoas aponta que 80% das advogadas já foram ameaçadas ao defenderem vítimas do sexo feminino, sobretudo em casos de violência doméstica e direito de família. O projeto aprovado também aumenta a pena para os crimes de feminicídio cometidos contra uma advogada pelo fato de estar defendendo outra mulher. Hoje, a condenação para feminicídio é de 20 a 40 anos de prisão. O texto prevê que a reclusão poderá variar entre 26 anos e meio e 60 anos. A proposta altera ainda a Lei Maria da Penha para garantir a concessão de medidas protetivas de urgência à advogada que sofrer violência ou ameaças ao defender outra mulher. Caso seja intimidada pelo agressor de sua cliente ou por representante dele, a profissional poderá solicitar à justiça o distanciamento físico obrigatório e a proibição imediata de qualquer contato por parte do acusado. O projeto, que aumenta penas para agressores de advogadas, ainda será analisado pela Comissão de Constituição e Justiça. Se aprovado, terá de ser votado também pelo plenário da Câmara, antes de seguir para análise do Senado. Da Rádio Câmara de Brasília, Maria Neves.
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3: Educação. Maurício Neves, do PP de São Paulo, apresentou o projeto que reserva uma parcela dos recursos da educação para fortalecer a inclusão escolar de alunos com deficiência e autismo. Ele explica que a ideia é investir em profissionais de apoio, acessibilidade e salas de atendimento especializado.
4: Para Maurício Neves, a proposta também reforça a transparência na aplicação dos recursos e prevê formação continuada para professores da rede pública. O deputado acrescenta que a medida busca garantir que a inclusão escolar tenha estrutura adequada e acompanhamento permanente.
3: Agricultura. Fabricantes de produtos derivados de cacau terão até 8 de maio de 2027 para se adaptar às novas regras para produção e comercialização de chocolates e derivados no país. Daniel Almeida, do PCdoB da Bahia, destaca a importância da matéria aprovada na Câmara e no Senado este ano.
5: Hoje nós temos no mercado muito produto que se apresenta como chocolate e que não tem cacau. Então, a regulamentação busca exatamente corrigir isso. Então, quais são os principais beneficiários disso? Primeiro, o produtor de cacau, que está vivendo uma situação de preço baixo, exatamente porque estão substituindo o cacau com outras coisas na formulação desses produtos. Esses produtores vão se beneficiar. Na Bahia, nós temos muitos produtores de cacau. E o consumidor, que terá, a lei também estabeleceu, no rótulo de cada produto, um espaço de pelo menos 15% daquele rótulo com as informações precisas sobre a composição desse produto.
4: Daniel Almeida explica que para ser denominado chocolate, o produto deve ter pelo menos 35% de cacau em sua formulação e 25% para a versão ao leite. Ainda segundo o parlamentar, a nova lei prevê sanções para quem descumprir o padrão exigido.
3: Meio ambiente. Padre João, do PT de Minas Gerais, alerta para os impactos das mudanças climáticas sobre populações vulneráveis. O deputado apresentou o projeto que insere na Política Nacional de Recursos Hídricos o programa Barraginhas e outras ecotécnicas para a recuperação hídrica.
6: O mundo passa por uma mudança e as pessoas não estão percebendo. E quem é mais prejudicado são os mais pobres, os vulneráveis, que às vezes estão em área de risco. Então, a iniciativa nossa tem sido um pouco na contenção de enchentes. Tem um projeto de lei nosso que cria o programa de barraginhas e as ecotécnicas. Ou seja, tanto evita as enchentes, porque segura a água de chuva, e ao mesmo tempo ela vai infiltrar durante dias ou até meses, e perenizando as nascentes e recuperando nascentes. Então é uma ação de duplo efeito e que tramita e que já é reconhecida da sua importância.
4: Padre João também é autor de projeto que proíbe a pulverização foliar de agrotóxico que contenha o ingrediente ativo fipronil para evitar a morte de abelhas. Ele explica que a medida busca proteger os polinizadores, preservar a produção de alimentos e fortalecer a agricultura familiar.
7: Economia.
3: O Congresso Nacional aprovou em 2025 a ampliação da faixa de isenção do imposto de renda para trabalhadores que recebem até R$5.000 por mês. Para Reginaldo Lopes, do PT de Minas Gerais, a medida representa mais justiça tributária e redução das desigualdades.
4: Reginaldo Lopes reitera que a mudança vai reforçar o orçamento das famílias. O deputado acrescenta que o aumento da renda disponível pode se traduzir em mais qualidade de vida e em estímulo à economia com fortalecimento do consumo doméstico.
8: Tive a alegria de participar ativamente do projeto de reforma tributária sobre a renda, do imposto de renda. O que significa na prática? É como se nós tivéssemos criado o 14º salário, essa renda disponível, que não será pago para o governo, vai transformar em qualidade de vida para as pessoas e para as famílias brasileiras. Portanto, um grande avanço na luta, no combate à desigualdade e na luta pela justiça social e justiça tributária.
3: Rodrigo Hollenberg, do PSB do Distrito Federal, defende a atualização do limite de faturamento anual do microempreendedor individual, que hoje é de R$ 81.000. Autor de proposta que eleva o teto para R$ 120.000, ele afirma que a medida traz mais segurança jurídica aos pequenos empreendedores.
4: Rodrigo Hollenberg comemora o anúncio da criação de uma comissão na Câmara para discutir o tema e diz que está confiante na aprovação da mudança. Na avaliação do deputado, a atualização do limite é necessária após anos sem reajuste no valor permitido para o MEI.
9: Isso será extremamente importante para dar segurança jurídica e para garantir que aquelas pessoas que batalham e batalham muito, utilizando de toda a sua capacidade de empreender, mas que são pequenos, que possam ali estar numa faixa de pagamento de imposto que seja correta, que não seja abusiva. Nós já estamos há muitos anos com esse limite de R$ 81.000 por ano e, portanto, nós precisamos atualizar esse limite.
3: Dal Barreto, do União da Bahia, apoia a lei complementar que ajusta as regras fiscais para viabilizar despesas com a ampliação da licença paternidade. A norma permite que os gastos com o benefício fiquem fora de uma das limitações previstas no arcabouço fiscal.
4: Dal Barreto avalia que a medida amplia a proteção aos pais, permitindo a licença paternidade de até 20 dias com pagamento durante o afastamento. O benefício dá maior participação nos cuidados com os filhos nos primeiros dias após o nascimento ou a adoção.
7: Votação.
3: A Câmara pode votar um projeto que reduz tempo de contribuição para a aposentadoria especial de diversas categorias. O repórter Antônio Vital tem os detalhes.
10: O plenário da Câmara pode votar projeto que reduz o tempo de contribuição para a aposentadoria especial de diversas categorias de trabalhadores expostos a riscos. A proposta já recebeu parecer favorável da Comissão de Previdência, Assistência Social, Infância, Adolescência e Família da Câmara. Nessa comissão, o texto apresentado pelo relator, deputado Pastor Eurico, do PSDB de Pernambuco, definiu o tempo de exposição a agentes nocivos que dá direito à aposentadoria especial de acordo com a profissão. Para trabalhadores que operam no interior de Minas, esse tempo de serviço passa a ser de 15 anos. Já para aeronautas, técnicos radiológicos e fiscais agropecuários expostos a agentes biológicos, o tempo é de 25 anos. Também ganham direito à aposentadoria especial depois de 25 anos de serviço, vigilantes patrimoniais, encarregados de transporte de valores, guardas municipais, fiscais do trânsito, trabalhadores que operam geradores e linhas de transmissão elétricas, bem como aqueles que transportam pacientes, órgãos e insumos hospitalares. O projeto ganhou regime de urgência, o que permite que seja votado diretamente no plenário, sem passar pela análise das comissões permanentes da Câmara. O autor da proposta, deputado Alberto Fraga, do PL do Distrito Federal, explicou que diversas categorias perderam direito à aposentadoria especial com a reforma da Previdência em 2019. Ele pediu apoio do governo para aprovação da proposta.
7: O governo vai ter que entrar nessa negociação porque é um projeto que visa tirar algumas injustiças que foram cometidas. Não se admite que alguém que exerce a sua profissão com risco de vida, ele não tenha uma aposentadoria especial. Não se admite que aquele que exerce a sua profissão sofrendo os riscos de uma grave doença, ele não tenha o amparo do governo federal ou da nossa legislação.
10: O regime de urgência foi aprovado de maneira simbólica pelo plenário, com voto contrário apenas do Novo. Deputados da base do governo também defenderam urgência para análise da proposta, mesmo sem se comprometer em manter o texto original. Foi o que disse a deputada Jandira Fegali, do PCdoB do Rio de Janeiro.
11: Ele trata dos trabalhadores de transporte de valores, cujo risco é a vida, a integridade física, para além de outros agentes nocivos à vida e à saúde. Portanto, é muito importante que a gente consiga recuperar essa dificuldade desses trabalhadores que perderam a sua aposentadoria especial, que já tinham, e que perderam por conta da reforma da Previdência do ano de 2019. Com a reforma da Previdência, a situação deles piorou muito.
10: Ainda não há data para votação no plenário da Câmara do projeto que reduz o tempo de contribuição para a aposentadoria especial de diversas categorias de trabalhadores expostos a riscos. Da Rádio Câmara de Brasília, Antônio Vital.
12: Previdência.
4: Hilton Rocha, do MDB do Maranhão, apoia projeto que estabelece reajuste anual das aposentadorias acima de um salário mínimo, com base no Índice Nacional de Preços ao Consumidor. Ele argumenta que a medida preserva o poder de compra dos aposentados ao longo dos anos.
13: Para que você tenha uma ideia, hoje o teto da aposentadoria é R$ 8.475,55. Daqui a 5 anos, esse aposentado, ele vai estar recebendo 60% só do que ele recebe hoje. Ou seja, ele vai ter uma diminuição de quase 40%, ou mais de 40% do que ele recebe hoje. Então, para que não haja tanta perda do poder de compra, que nós estamos estabelecendo em lei que o Índice Nacional de Preço ao Consumidor, o INPC, seja adotado anualmente para o reajuste das aposentadorias.
3: E o do Rocha garante que a proposta não compromete o equilíbrio da Previdência, uma vez que há mais contribuintes do que beneficiários. Ele acredita que o combate às fraudes e às aposentadorias irregulares também é fundamental para evitar prejuízos ao sistema previdenciário.
4: Eunício Oliveira, do MDB do Ceará, apoia a votação do projeto que regulamenta a aposentadoria especial para os agentes comunitários de saúde e de combate às endemias. Pelo texto, mulheres poderão se aposentar aos 50 anos e homens aos 52, desde que comprovem no mínimo 20 anos de atuação.
3: Eunício Oliveira explica que a votação é necessária para dar efetividade a um direito já previsto na Constituição, mas que ainda depende de lei complementar para valer. De acordo com o parlamentar, a medida faz justiça a profissionais que atuam na linha de frente da saúde pública.
4: Termina agora esta edição especial do Jornal Câmara dos Deputados, produzida e apresentada pela Rádio Câmara de Brasília, em parceria com a Rádio Câmara Salvador, integrante da Rede Câmara de Rádio.
3: Eu agradeço ao Samuel e a toda a equipe da Câmara de Vereadores de Salvador pelo excelente trabalho conjunto.
4: Obrigado à Câmara dos Deputados por esta oportunidade. Este programa teve trabalhos técnicos de Wellington Teles e apresentação de Samuel Barbosa e Márcio Aquiles Sardi. Boa noite.
3: Muito boa noite. O Jornal Câmara dos Deputados volta amanhã. Você fica agora com o Minuto do TCU.
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0: Cazuza, o tempo não para.
1: Obrigado.
0: Aqui na seleção musical da tua rádio 9:29, antes do intervalo, nosso giro aqui pelos destaques, começando com eleições 2026, Toffoli suspende parte da campanha digital de Renan Santos, veta repasses de recursos e ida a debates. A decisão proíbe a propaganda eleitoral nos perfis não informados à Justiça Eleitoral. O candidato pode continuar com a campanha no site e no perfil do X, né, o antigo Twitter, informados ao Tribunal Superior Eleitoral. Sobre isso, Renan Santos, né, se manifestou dizendo que a decisão de Toffoli, ele chamou de inflexão autoritária e disse que vai recorrer a Nunes Marques. Em coletiva, o candidato do Missão criticou restrições impostas à sua campanha e afirmou que decisão de Dias Toffoli representa uma inflexão autoritária nos tribunais. O governo federal reúne gestores da região sul para tratar de prevenção e resposta aos efeitos do El Niño. Encontro virtual apresentou o cenário climático, ações federais em andamento e orientações para estados e municípios. Bombeiros fazem buscas por desaparecidos em trilha em Morrinhos do Sul. Grupo de 4 pessoas de Caxias do Sul se separou de um guia na descida na manhã de ontem, domingo. 9:30, daqui a pouquinho eu volto com mais músicas.
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10: 9 horas e 32 minutos. Temperatura 16 graus.

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1: Agora 9:35, 25 faltando para as 10. Seguimos aqui na tua rádio, abraçando você que chegou há pouco. Seja bem-vindo, bem-vinda. É um prazer ter você também com a gente aqui na Rede Tua Rádio, em uma das nossas emissoras, também via web, no site tuarádio.com.br e ainda no aplicativo da Rede Tua Rádio. Você participa com a gente pelo nosso WhatsApp 999-530616.
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1: Bom, conforme já o prometido, né? Então vamos com o Fandango em Soledade, João Luiz Correia.

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0: aqui a partir da tua Rádio Cacique. Alô, Rudimar, boa noite.
1: Olá, Gilmar, boa noite para ti, boa noite para os ouvintes do programa Tua Essência, da Rede Tua Rádio. Com muito prazer, eu vou trazer uma matéria muito especial nesta noite de segunda-feira, para quem nos acompanha por aqui. Uma lenda do mountain bike lagoense, Ricardo Machado, lança uma autobiografia e inspira com a sua trajetória de vitórias. Deca campeão brasileiro e bicampeão pan-americano de mountain bike, o lagoense Ricardo Machado lançou a sua autobiografia, uma obra que reúne mais de 3 anos de preparação e narra a sua trajetória desde a infância, passando pela atuação na política estudantil até o início das competições. A obra foi publicada com o apoio da Associação de Poetas e Escritores de Lagoa Vermelha, sob orientação do presidente José Antônio de Andrade, e traz relatos pessoais, fotos e também depoimentos de jornalistas, radialistas e pessoas que acompanharam a sua carreira. Ricardo Machado revelou que percebeu o seu potencial na modalidade quando começou a vencer adversários no ciclismo com larga vantagem, dando início a uma trajetória de conquistas que levou o nome de Lagoa Vermelha por diversos países. Ao longo de mais de 2 décadas na seleção brasileira de mountain bike, Ricardo Machado competiu em países como Canadá, a Suíça, a Alemanha, França, Noruega, África do Sul, México, Guatemala, Venezuela, Costa Rica, Chile e Argentina. Acumula entre 200 e 300 troféus e centenas de medalhas, além de títulos que consolidaram como uma das maiores referências do esporte nacional. Hoje, com 63 anos, aposentado das competições, continua treinando e afirma que a bicicleta permanece na sua veia. O livro também traz reflexões e orientações práticas sobre o esporte, como o manejo de câimbras, estratégias de raciocínio em provas, superação de dificuldades climáticas e como transformar ansiedade e nervosismo em energia positiva. O livro tem 88 páginas, ricas em registros fotográficos, busca inspirar leitores que superam obstáculos por meio do otimismo e da determinação. O lançamento oficial deste livro acontece no dia 9 de setembro, em evento conjunto a outros autores de Lagoa Vermelha, numa ação que vem sendo organizada pela Associação de Poetas e Escritores. Já é possível adquirir o livro diretamente com o ciclista Ricardo Machado, pelas suas redes sociais, onde interessados de várias regiões do Brasil já têm solicitado exemplares. Eu faço parte dessa história, tenho um depoimento como profissional da imprensa por 27 anos, acompanhei boa parte da trajetória do Ricardo Machado e hoje, com muito carinho, a gente participa do lançamento deste livro. E eu quero dividir esse momento especial com os ouvintes da Rede Tua Rádio. Tá bom, Gilmar?
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0: Perfeito, cumprimentos. Obrigado, viu, Rudimar? Agora, 5 minutos faltando para as 10. Deixa eu ver aqui se dá tempo da gente tocar mais uma. Acho que dá tempo de tocar mais uma antes do intervalo, né? Vamos com o som de Nazaré. Daqui a pouquinho a mensagem da noite desta segunda-feira. Depois do intervalo também, a previsão do tempo.

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10: Curiosidades de São Francisco, a cruz que falou. Você sabia que a cruz de São Damião falou com São Francisco?
11: Sim.
10: Enquanto ele buscava entender o que Deus queria dele, foi rezar numa igreja em ruínas. Ao entrar nesta igreja, chorava e rezava diante da cruz de São Damião. Foi ali que ele ouviu de Jesus que deveria reconstruir sua igreja. Por primeiro, ele entendeu de forma material. E somente hoje compreendemos que Deus, por meio de Francisco de Assis, fez uma grande reconstrução espiritual e social. Seja um franciscano, seja uma franciscana, paz e bem.
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1: Dez da noite, 4 minutos, por aqui Gilmar Ferreira e eu te faço companhia com muito prazer aqui nas noites da tua rádio. Segunda-feira, né? 31 de agosto, finalizando então o mês de agosto. Paz e bem aí pra você, viu? Obrigado pela audiência sempre nas noites com a gente. Lá no finalzinho do programa, a tradicional prece, a bênção hoje com o Frei Luiz Carlos Suzin, teólogo, escritor, professor e atua em Porto Alegre. Hora do nosso texto, a tradicional mensagem nas noites aqui da Rede Tua Rádio, e o título de hoje: A Estrada que Você Ainda Não Conhece.
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1: Havia um homem que durante muitos anos fazia exatamente o mesmo caminho. Todos os dias saía de casa pela manhã, seguia pela mesma estrada, passava pelas mesmas árvores, pela mesma ponte e chegava ao seu destino. Ele conhecia cada curva, sabia onde a estrada ficava mais estreita, onde precisava diminuir a velocidade e até onde costumava haver um pouco mais de movimento. Era um caminho conhecido, seguro, previsível. Ele gostava daquela estrada porque sabia exatamente onde ela começava e onde terminava. Até que, numa manhã, alguma coisa mudou. Uma placa apareceu no caminho. A estrada estava interditada. Ele parou o carro, olhou para a placa, depois olhou para a estrada e ficou incomodado. Não porque não soubesse dirigir por outro caminho, mas porque aquele era o caminho que ele conhecia. Era o caminho que havia escolhido. Era o caminho que havia percorrido tantas vezes que já nem precisava pensar para chegar. Foi então que percebeu uma pequena estrada ao lado. Era estreita, não tinha movimento, não parecia muito convidativa, e ele não fazia ideia de onde ela iria dar. Por alguns minutos, ficou parado. Pois é, e talvez você, meu amigo, minha amiga, já tenha vivido um momento assim. Quando a vida coloca uma barreira justamente onde você tinha certeza de que continuaria passando. Quando um plano muda, uma porta se fecha. Uma oportunidade desaparece. E a primeira coisa que pensamos ou nos questionamos é agora. O homem, naquele dia, poderia simplesmente ter voltado para casa. Poderia ter reclamado da estrada fechada. Poderia ter esperado que tudo voltasse a ser como antes. Mas decidiu fazer uma coisa diferente. Entrou naquela estrada que não conhecia. Nos primeiros quilômetros, não foi fácil. Havia pedras, curvas, trechos difíceis. E por alguns momentos, ele pensou que talvez tivesse tomado a decisão errada. Até que, depois de uma curva, a paisagem mudou. Diante dele surgiu uma vista que nunca havia imaginado. Montanhas no horizonte, uma cidade ao longe e uma paisagem que ele jamais teria conhecido se tivesse continuado lá na velha estrada. Ele parou o carro, desceu, olhou para tudo aquilo e sorriu. Foi então que entendeu. A estrada antiga não tinha levado embora o seu destino. Ela apenas tinha chegado ao fim. E talvez algumas coisas da nossa vida sejam assim. A gente chama de perda aquilo que pode ser mudança de rota. chama de atraso aquilo que talvez seja preparação, chama de fim aquilo que talvez seja apenas uma curva. Por isso, se hoje alguma coisa saiu diferente do que você planejou, não tenha tanta pressa de concluir. Concluir, né? Tomar uma conclusão que deu errado. Talvez você esteja apenas diante de uma estrada que ainda não conhece. E quando uma estrada mais nova aparecer diante de você, não tenha medo de seguir. Porque o novo nem sempre chega para apagar aquilo que passou. Às vezes, ele chega para levar você até um lugar que o caminho antigo jamais poderia mostrar. Talvez você ainda não saiba onde essa estrada termina, mas siga, porque nem toda mudança de caminho é uma perda de direção. Às vezes, é justamente uma estrada mais nova que nos leva para onde deveríamos estar. E se hoje a vida estiver convidando você a experimentar um caminho diferente, não tenha medo do novo. Talvez seja exatamente nele que esteja esperando a próxima paisagem da sua história. O nosso texto, a mensagem que inspira o bem aqui na Rede Tua Rádio, a estrada que você ainda não conhece.

Mark Knopfler, The Long Road, a longa estrada aqui na seleção musical, né? Mas complementando com o nosso texto, a mensagem dessa noite aqui na rede Tua Rádio. 10h16, agora tem Adriana Calcanhoto, Devolva-me.

0: Óculos, o som de Paralamas do sucesso. Agora 10h26.
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0: A circulação de um ciclone no Atlântico, a leste do sul aqui do país, mantém a presença de nebulosidade e chuva em parte do estado, isso amanhã terça-feira. A instabilidade será mais presente na primeira metade do dia, especialmente na metade norte e no leste gaúcho. O sistema de baixa pressão que deu origem ao ciclone também impulsiona uma massa de ar seco e frio, ainda que fraca, o que favorece a presença do sol no decorrer do dia em vários pontos do estado. As aberturas de céu serão mais frequentes no oeste, centro e sul gaúcho. Entre a serra e o litoral norte, a melhora ocorre mais à tarde, com a nebulosidade persistindo por mais tempo. No litoral norte, o tempo também fica mais ventoso. Em Porto Alegre, o dia terá períodos de maior nebulosidade e ainda com chance de chuva, mas o tempo melhora gradualmente ao longo do dia. Temperaturas em Vacaria mínima 9, máxima 15, Caxias mínima 10, máxima 14, Passo Fundo mínima 12, máxima 18, Porto Alegre mínima 14, máxima 19, Litoral Norte, Capão da Canoa, Torres mínima 15 e a máxima 18, então, para esta terça-feira com chuva ainda em parte do Rio Grande do Sul. Agora 10h28.
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1: Agora 10h32, 28 para as 11, segunda-feira, 31 de agosto. Horas finais aí, né? Pois é, horas finais de agosto, né? Nesta transição, portanto, né? Logo mais, já setembro, na terça-feira. Paz e bem aí para você. Mais uma vez, obrigado pela companhia. Bem-vindo, bem-vinda. Para quem tá ligando o rádio há pouco, né? Para quem chegou agora aqui na programação, é sempre um prazer ter cada uma de vocês com a gente. Já o Mário Vivan traz o Hoje na História para este 31 de agosto. E agora temos mais um.
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1: 31 de agosto. Dia do samba rock, dia do nutricionista e dia internacional do blog. Os aniversariantes do dia: a atriz brasileira Maria Flor, a atriz Regiane Alves, a atriz argentina naturalizada brasileira Alexia Deschamps, o ator brasileiro Marcos Winter e o famoso ator de cinema norte-americano Richard Gere. Os fatos do dia. Em 1763, a cidade do Rio de Janeiro tornou-se a capital do Brasil, tirando o posto que antes pertencia a Salvador. O Rio se manteve como capital até 1960, quando a sede do governo foi transferida para Brasília. Em 1897, Thomas Edison recebeu uma patente para sua câmera de filme, o cinetoscópio. 1919. Nasceu o cantor, compositor e multi-instrumentista brasileiro Jackson do Pandeiro. Ele morreu aos 62 anos em 1982.

0: Piazza.
1: 1923. Nasceu a cantora de samba, marcha e choro brasileira, Emilinha Borba, a rainha do rádio. Ela morreu aos 85 anos em outubro de 2005.

0: Em 1997, morreu tragicamente aos 36 anos Diana Spencer, a princesa Diana. Lady Di, como era conhecida, foi uma influente personalidade global nas últimas décadas do século XX, sendo apelidada como Princesa do Povo, devido ao seu carisma, simpatia, espontaneidade e dedicação às causas sociais. 2002.
1: Alô?
2: Escuta, se a mamãe está, diga que me atenda, quero lhe falar.
0: Morreu aos 59 anos o cantor Márcio José.

Fábio Júnior, senta aqui, aqui na seleção musical da tua rádio, agora 10:17. Abraço pro Brian, é isso, né? Em Caxias do Sul, pelo que eu entendi aqui. Ele diz, adoro o seu programa, sempre ligado. Que bom, é uma satisfação ter a sua companhia também, viu, Brian? Acho que falei certo, né? Brian, ele fala em São Pelegrino, né? Então, pela dedução aqui, imagino que seja em Caxias do Sul, né? É, ligado com a gente também. Uma ótima noite aí, viu? Obrigado pelo carinho, então, da companhia. Vamos em frente, faltando 10:16. Linda, linda. Tanita Ticarã, Catedral Song.

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1: Cada um de nós precisa de um homem para chamar de seu.

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7: 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Temperatura 15 graus.
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1: Ok, de volta então já para a última hora do Tua Essência nesta segunda-feira. Paz e bem aí para você com a gente. Muito obrigado pela companhia mais uma vez. No trânsito, no trabalho e para quem trabalha o trânsito também, né? Para quem está em casa, para quem já foi para a cama com o rádio ligado, aquele abraço. Começando a nossa última hora de sucessos com Beatles.

0: Tá aí o som de Djavan, Faltando um Pedaço, fechando aí mais um bloco musical na última hora desta segunda-feira, no último dia também, né? De agosto, dia 31. Intervalo e eu volto já já.
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1: Bloco final, aqui a despedida do Tua Essência desta segunda-feira, deste agosto também de 2026. Abraço para você aí com a gente. Já já tem a prece, a bênção hoje com a participação do Frei Luiz Carlos Suzin. Frei Luiz, que é teólogo, escritor, professor e atua na pastoral da Vila Maria da Conceição, em Porto Alegre. Nosso último Te Aproxega com João de Almeida Neto.
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Zin. Para ele, Luiz Carlos é teólogo, escritor, professor, atua em Porto Alegre e faz aí a sua pastoral, né, na Vila Maria da Conceição.

Como é grande, para quem tem olhos de fé, a presença de Deus sobre toda a terra. Presença silenciosa, presença de mãe que dá espaço para crescermos e nos tornarmos adultos, responsáveis por nossas vidas e por nossa sociedade. Mas ao mesmo tempo, presença vigilante de pai que diz a sua palavra e nos educa sem violência, sem imposição. Presença amiga de um irmão, Jesus de Nazaré, que trilhou os nossos caminhos humanos e que por isso nos mostrou um caminho. Com tal confiança, nós invocamos a bênção divina para que esteja diante de nós, para nos dirigir nossos passos, atrás de nós para nos proteger, dentro de nós para nos fortalecer, em nosso olhar para nos iluminar e sobre nós para nos abençoar. Que ao longo da noite e no novo dia que começa, nos abençoe Deus, o Pai, o Filho e o Espírito Santo. Amém.

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Muito bom dia nessa madrugada de terça-feira. Depois do Tua Essência chegando por aqui, eu, Daniel Rodrigues, te fazendo companhia até as 3 horas da manhã. Das 3 às 5, retorna ele, Gilmar Ferreira, no comando da nossa madrugada aqui nas emissoras que integram a nossa rede. Você tem uma excelente terça-feira pela frente, eu desejo de todos os profissionais aqui da Rede Tua Rádio. Chegando agora muita música, o espaço da informação e também as mensagens para a gente começar com o pé direito essa terça-feira. Bom dia!

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1: Olá, meus amigos e caros ouvintes. Nesta terça-feira, o dia ainda amanheceu com bastante umidade aqui na região da Serra, Campos de Cima da Serra, mas a expectativa é que ao longo da tarde o tempo volte a ficar um pouco mais firme, com a entrada de uma massa de ar mais seco e também uma massa de ar mais frio, né? A temperatura, ela vai diminuir, ou melhor, ela não vai subir tanto nesta terça-feira. As máximas previstas por aqui podem oscilar entre 15 e 16 graus no período da tarde. Aí o que acontece ao longo da tarde da terça-feira, durante a noite e madrugada, o tempo vai ficar mais aberto, o céu, aliás, fica um pouco mais aberto e com isso a temperatura cai mais. A quarta-feira amanhece fria por aqui, com mínimas que podem oscilar entre 2 e 4 graus. Durante a tarde, a máxima também não sobe tanto, fica na faixa dos 15 a 17 graus por aqui, ou seja, uma quarta-feira já com cara bem de inverno, né? Com temperaturas baixas e pelo menos a tendência é de que o tempo seja mais firme. E a expectativa é de que a quinta e a sexta-feira também sigam com o tempo estável por aqui. Frio mais intenso previsto para o final de semana que vem. Com a previsão do tempo, Kátia Valente.
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2: Meia-noite e 13 minutos.

Tá aí a boa música aqui da Rede Tua Rádio. Você que está nessa madrugada, muito obrigado pela companhia, muito obrigado pela audiência. Nós vamos juntos até às 5 horas da manhã com os nossos quadros, com as nossas mensagens, os momentos de reflexão, né? Que a gente dá aquela respirada mais funda, faz aquele momento de espiritualidade sempre presente aqui na Rede Tua Rádio. Bom dia!

0: sempre muito bom nos encontrarmos. Cada momento tem um valor infinito. Cada momento pode nos falar e nos trazer presente a eternidade. E o pensamento assim nos diz: não é o amor que sustenta o relacionamento, é o modo de se relacionar que sustenta o amor. Não é o amor que sustenta o relacionamento, é o modo de se relacionar que sustenta o amor. O humano é um ser em contínua relação. Viver é relacionar-se. A vida tem sentido pelo fato de sermos capazes de construir relacionamentos. E o primeiro relacionamento é conosco mesmos. Quando nos conhecemos, estamos aptos para sairmos de nós e irmos ao encontro dos outros. O relacionamento é sustentado pelo amor. Tem pessoas que afirmam que, num determinado momento da relação, o amor acabou terminando. O amor necessita ser sustentado pelo relacionamento. O modo como nos relacionamos vai dando um embasamento para que o amor se eternize. O amor não termina, mas ele sofre, se debilita, se não houver um relacionamento com estabilidade. Relacionamentos saudáveis e maduros sustentam o amor. Por isso, guardemos conosco: não é o amor que sustenta o relacionamento, é o modo de se relacionar que sustenta o amor. E que o Deus amor nos abençoe. Em nome do Pai, do Filho e do Espírito Santo. Amém.
1: Meia-noite e 38 minutos.

Mas acontece com a mudança do governo, acontece que com a mudança do governo, eu estou vendo que Tião Carreiro e Pardinho e todos os paulistas e os brasileiros vão cantar de novo aquela velha música.

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A boa música desta madrugada de terça-feira. Muito obrigado pela tua audiência, você que está desde o radinho mais antigo até o mais moderno dos smartphones, sintonizado aqui em uma das emissoras que integram a rede Tua Rádio. Seguimos com mais música, mais mensagens e também o espaço da informação. Daqui a pouco, tem os destaques nacionais e internacionais das últimas horas.

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1: Nesta quarta-feira, tradicional dia de audiência geral no Vaticano, o encontro com os fiéis na Basílica de São Pedro foi precedido pelo encontro com uma delegação de bispos da Igreja Luterana da Noruega. Na audiência realizada na auleta da Sala Paulo VI, o pontífice deu as boas-vindas ao grupo, esperando que os bispos tenham conseguido visitar os locais sagrados ligados aos primeiros cristãos e mártires, cujo testemunho da fé em Nosso Senhor continua a ser uma fonte de inspiração duradoura, a exemplo de Santo Olavo e Santa Suniva, que dedicaram a vida a Deus e ao próximo, além de terem ajudado a unir os povos, disse o Papa. Uma demonstração de força transformadora da caridade e de encorajar a fazer o bem uns pelos outros, sobretudo para o mundo atual de grande turbulência.
2: There seems to be an increasing animosity among peoples.
1: Parece haver uma animosidade crescente entre os povos, evidente não apenas nos conflitos e disputas internacionais, como vocês observaram, mas também dentro dos próprios países, como demonstra a acrimônia que muitas vezes caracteriza o debate político e social. Dada a nossa condição humana decaída, é muito fácil assumir uma atitude de hostilidade para com aqueles com quem discordamos. Por essa razão, é necessário um esforço conjunto para buscar caminhos concretos de reconciliação e fraternidade. A esse respeito, Jesus nos mostra um outro caminho, revelando que a bondade e a caridade têm o poder de desarmar. A visita da delegação de bispos luteranos da Noruega ao Papa é uma demonstração de proximidade, enalteceu Leão XIV. Ao final da audiência, antes de pedir a Deus que nos ajude a viver de maneira cada vez mais autêntica como irmãos e irmãs, testemunhando a vida de Jesus, o pontífice afirmou:
2: Sincerely grateful for your presence here.
1: Sou sinceramente grato pela presença de vocês aqui e pelo desejo comum de buscar maneiras de construir a comunhão. De fato, mesmo pequenos gestos podem nos inspirar e nos guiar no caminho da reconciliação. Como bem sabemos, Nosso Senhor rezou ao Pai Celestial pela unidade dos seus discípulos, para que sejam assim consumados na unidade e o mundo reconheça que tu me enviaste e os amaste como amaste a mim. Com base no nosso batismo comum e na nossa missão compartilhada no mundo, rezo para que possamos sempre crescer juntos no nosso serviço à promoção da paz e da justiça.
2: In our service to the promotion of peace and justice.
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3: Uma hora e 14 minutos.

aí a boa música da Rede Tua Rádio nessa madrugada, madrugada de um novo dia, né? De um novo dia, que você tenha um excelente dia pela frente. É o desejo de toda a nossa equipe, de todos os profissionais que fazem parte da Rede Tua Rádio. Para você que está nos acompanhando em casa, para você que está trabalhando, fazendo um plantão nessa madrugada, muito obrigado pela companhia, muito obrigado pela audiência. Lembrando que você está sintonizado em uma das emissoras da Rede Tua Rádio. Bom dia!

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1: Primeira, uma pessoa que é boa com você, mas é grosseira com o garçom, com o empregado, não pode ser uma boa pessoa. Olha, essa é uma dica importante, quase sempre dá certo. 2. As pessoas que querem compartilhar as visões religiosas delas com você, quase nunca querem que você compartilhe as suas com elas. Olha, está cheio de gente querendo te converter. 3. Ninguém liga se você não sabe dançar. Levante e dance. Na maioria das vezes, quem está te olhando também não sabe. Então, tá valendo. 4. A força mais destrutiva do universo é a fofoca. Deus deu 24 horas em cada dia para cada um cuidar da sua vida. E tem gente que insiste em fazer hora extra. 5. Não confunda sua carreira com sua vida. É importante aprender a fazer escolhas. 6. Jamais, sob quaisquer circunstâncias, tome um remédio para dormir e um laxante na mesma noite. Pois é, quem escreveu deve ter conhecimento de causa. 7. Se você tivesse que identificar em uma palavra a razão pela qual a raça humana ainda não atingiu e certamente não atingirá todo o seu potencial, essa palavra seria reuniões. Pois é, geralmente é um ambiente onde ninguém se entende, com exceção das reuniões que acontecem nos botecos. 8. Há uma linha muito tênue entre hobby e doença mental. Exemplo: ouvir música é hobby. No volume máximo às 7 da manhã, pode ser doença mental. 9. Seus amigos de verdade amam você de qualquer jeito. E a 10ª das 10 coisas que levei anos para aprender: lembre-se, nem sempre os profissionais são os melhores. Um amador construiu a arca. Um grande grupo de profissionais construiu o Titanic.
2: Uma hora e 36 minutos.

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1: 1º de setembro, dia do profissional de educação física, dia do bailarino e da bailarina e dia mundial de oração.

emoção pelo cuidado da criação. Os aniversariantes do dia. A cantora cubana radicada nos Estados Unidos, Gloria Estefan.

O cantor, compositor, produtor e guitarrista britânico Barry Gibb, que tornou-se mundialmente famoso como um dos membros dos Bee Gees, é o único integrante ainda vivo

os fatos do dia. Em 1886, nasceu a pintora brasileira Tarsila do Amaral, internacionalmente conhecida. É considerada uma das principais artistas modernistas da América Latina, descrita como a pintora brasileira que melhor atingiu as aspirações brasileiras de expressão nacionalista em um estilo moderno. 1902. Considerado o primeiro filme de ficção científica, a obra Viagem à Lua foi lançada na França. A produção francesa foi inspirada em dois romances populares de sua época, Da Terra à Lua e Os Primeiros Homens na Lua. 1910.

0: fundado o Avaí Futebol Clube de Florianópolis. Em 1939, a Alemanha invadiu a Polônia, dando início à Segunda Guerra Mundial. 1969.
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0: Apresentado por Hilton Gomes e Cid Moreira, o Jornal Nacional foi ao ar pela primeira vez. 1994.
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0: Os Cavaleiros do Zodíaco foi ao ar pela primeira vez na televisão brasileira pela extinta TV Manchete. O desenho japonês foi um sucesso de audiência no Brasil. Mário Vivan para a tua rádio.
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1: Olá, meus amigos e caros ouvintes. Nesta terça-feira, o dia ainda amanheceu com bastante umidade aqui na região da Serra, Campos de Cima da Serra, mas a expectativa é que ao longo da tarde o tempo volte a ficar um pouco mais firme, com a entrada de uma massa de ar mais seco e também uma massa de ar mais frio, né? A temperatura, ela vai diminuir, ou melhor, ela não vai subir tanto nesta terça-feira. As máximas previstas por aqui podem oscilar entre 15 e 16 graus no período da tarde. Aí o que acontece ao longo da tarde da terça-feira, durante a noite e madrugada, o tempo vai ficar mais aberto, o céu, aliás, fica um pouco mais aberto e com isso a temperatura cai mais. A quarta-feira amanhece fria por aqui, com mínimas que podem oscilar entre 2 e 4 graus. Durante a tarde, a máxima também não sobe tanto, fica na faixa dos 15 a 17 graus por aqui, ou seja, uma quarta-feira já com cara bem de inverno, né? Com temperaturas baixas e pelo menos a tendência é de que o tempo seja mais firme. E a expectativa é de que a quinta e a sexta-feira também sigam com o tempo estável por aqui. Frio mais intenso previsto para o final de semana que vem. Com a previsão do tempo, Kátia Valente.
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2: 2 horas e 17 minutos.

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Nessa madrugada de terça, eu, Daniel Rodrigues, vou ficando por aqui, agradecendo mais uma vez a tua companhia. Muito obrigado e muito obrigado. Na sequência chega o Gilmar Ferreira para te fazer companhia e para comandar a madrugada aqui da Rede Tua Rádio nessa terça. Um excelente dia pela frente a você, um excelente dia pela frente aos seus amigos, aos seus familiares. Paz e bem e santa alegria. Música.

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1: O santo deste dia 1º de setembro é uma santa, Santa Beatriz da Silva, fundadora. Beatriz, fundadora das monjas concepcionistas, é natural do norte da África, onde seu pai era comandante do exército português. Aos 20 anos foi levada para trabalhar como dama de honra de Dona Isabel, esposa do rei Dom João II de Castela, Espanha. Na corte foi caluniada e teve sobre si a inveja desmedida, inclusive da rainha, em parte pela sua formosura. A rainha, por inveja e ciúmes, a colocou num caixão, sem poder respirar, mas por visível proteção da Virgem, foi salva da morte. O fato fortaleceu seu desejo de abandonar o mundo e entrar para uma ordem religiosa. Escolheu as irmãs de São Domingos, em Toledo, que viviam sob a regra dos cistercienses. Por 30 anos viveu neste convento, dando provas de fervor e santidade. Sob a inspiração de Maria, fundou a Congregação das Monjas Concepcionistas, totalmente segregada do mundo, onde pudesse servir a Deus em vida contemplativa. Ela nasceu na África em 1424 e morreu em 1490 com 66 anos de idade. 1º de setembro, Santa Beatriz da Silva, fundadora.
2: Duas horas e 46 minutos.

Olha aí, hein? Noite chuvosa, é verdade. Ronaldo Viola e João Carvalho aqui na madrugada desta terça-feira, 1º de setembro. Bem-vindo setembro, viu? Um excelente mês aí para você, mês de número 9 deste ano de 2026. Para você na companhia aqui da madrugada da Rede Tua Rádio. Para quem tá no trânsito, para quem tá no plantão, para quem tá aí na cama com o rádio ligado, muito obrigado pela companhia, viu? Eu sou Gilmar Ferreira e é um prazer estar com você. Na sequência de sucessos, mais uma canção, Bebeto Alves.

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0: É impossível ser feliz ao lado de quem reclama de tudo. Existem pessoas que nunca parecem estar bem, uma vez que jamais passam um dia sem enxergar problemas pela frente. Se estão em férias, sentem-se entediadas. Se estão trabalhando, vivem cansadas. Se estão viajando, reclamam do hotel. Se estão bem de saúde, alguma preocupação perturba. Por mais que saibamos que a felicidade praticamente depende de nós mesmos, de como encaramos a nossa vida, os fatos, os dias e as atribulações, tem gente que parece ter o dom de impedir a paz de quem estiver ao seu lado. Se já é difícil mantermos certa serenidade neste mundo violento de hoje, em que crises econômicas pipocam aos quatro cantos e o trabalho nos toma muito tempo e energia, torna-se quase impossível sorrirmos perto de pessoas que só reclamam e criticam, e pior, em voz alta. Existem pessoas que nunca parecem estar bem, como se nada pudesse satisfazê-las, uma vez que jamais passam um dia sem enxergar problemas pela frente. Se estão em férias, sentem-se entediadas. Se estão trabalhando, vivem cansadas. Se estão viajando, reclamam do hotel. Se estão bem de saúde, alguma preocupação perturba. Sempre se sentem incomodadas com alguém que dizem lhes tratar mal, com o chefe que dizem ser deseducado, com o amigo que dizem ser ausente. Da mesma forma, nada do que dissermos ou fizermos por elas surtirá algum efeito positivo. Nada terá o poder de retirar-lhes do círculo vicioso das lamúrias e da infelicidade constantes. Por mais que tentemos, por mais que mostremos o lado bom das coisas e das pessoas, nada as convencerá de que muitas causas de suas queixas infinitas encontram-se nelas mesmas. Estão por demais acostumadas a olhar somente para fora de si com olhos negativistas. Portanto, voltar o olhar para si será uma tarefa impossível. Isso não quer dizer que não devamos tentar ajudar quem esteja perdendo o que a vida tem de bom. De tanto que carregam olhares ruins, tampouco nos impede de tentar compreender que aquele comportamento certamente possui um histórico pessoal difícil. Não podemos julgar as pessoas somente pelo que vemos hoje, pois elas já passaram por muita coisa até então, ou seja, conforme o grau da nossa proximidade com elas, cabe-nos orientá-las nesse sentido. Mesmo assim, caso não consigamos promover mudança alguma no comportamento do outro, caso ele mantenha uma postura pessimista, reclamando e se lamuriando além da conta, isso acabará por interferir na nossa vida, pois é praticamente impossível conseguirmos sorrir ao lado de alguém negativo demais. Daí a importância de mantermos ao nosso lado gente do bem, gente positiva, gente que luta, para que não desistamos de buscar a felicidade, para que nossos sonhos não sejam neutralizados pela negatividade de ninguém. Até amanhã.
1: Três horas e 18 minutos.

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O Bugio, Luiz Carlos Borges, a boa música do Rio Grande aqui na madrugada deste 1º de setembro. Agricultura familiar na Expo Inter vende mais de 2 milhões de reais em 2 dias. Após o final de semana chuvoso, a expectativa é de que o número de visitantes aumente ao longo dessa semana em Esteio. Pois aí, falando da Expo Inter, olha só que interessante, acadêmicos de medicina veterinária da Universidade de Caxias do Sul atuam na Expo Inter. 8 estudantes participam de atividades de manejo, avaliação e cuidado de animais de produção e cavalos durante a maior feira agropecuária céu aberto da América Latina. Essa informação você pode conferir aí mais detalhes no site tuaradio.com.br. Vamos com mais músicas. Agora tem Osvaldo Montenegro, Bandolim.

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1: Olá, meu amigo e minha amiga ouvinte. Eu quero desejar a você, nesta hora, graça e paz, força, coragem e luz que possa iluminar os teus caminhos para você atingir os teus objetivos e ser vitorioso, ter um coração feliz. Eu gostaria de falar para você sobre o amor a Deus e o amor entre as pessoas humanas. É o mesmo? Você já pensou nisso? Nós amamos a Deus, nós amamos as pessoas. É o mesmo amor? Nós podemos dizer que o amor a Deus e as pessoas toca em nós nos mesmos sentimentos, mas há diferenças. Se nós vamos estudar, os gregos tinham vários termos para falar de amor. Um dos termos era eros, a palavra eros, que é um amor voltado para o desejo do corpo. Sentimos-nos atraídos pela outra pessoa. E eles representavam esse amor como um garoto com arco e flecha que disparava suas setas de amor. Esse garoto era o Eros. E quem fosse atingido pela seta de Eros ficava enamorado da outra pessoa. Outro termo que designa amor que os gregos usavam é filia. É um amor de amizade, filia. É o amor que se alegra com o amigo, com a amiga, assim como ele é. Está a seu lado. Os gregos cantavam sempre sem cessar o louvor à amizade. O amor de amizade era para os gregos um alto valor. E outra palavra para designar amor é ágape. Ágape é o amor a Deus, ou também o amor puro ao ser humano. É uma fonte de amor que deseja simplesmente fluir. A experiência que fazemos com o amor humano é constituída sempre de realização e de engano. O amor entre as pessoas tem sempre as suas falhas, os seus enganos. Mas esse amor ágape é o amor de Deus. E o amor de Deus não tem falhas. Por isso, por mais que Eros e filia e ágape sejam diferentes, eles se complementam mutuamente. O ágape, o amor de Deus, se nutre do Eros, que é o amor que deseja a outra pessoa, e o amor também filia, que é o amor de amizade. E o amor de amizade, que é filia, e o Eros precisam sempre alguma coisa da fonte divina. Eles precisam se alimentar do amor ágape, que é o amor de Deus. Uma pessoa que ama a outra, ela vai amar mais na medida que ela se aproxima de Deus. Por isso, o amor ágape purifica, de certa forma, o amor humano. O amor a Deus e a pessoa humana, por isso, não é oposição. Não preciso decidir-me se vou amar a Deus ou as pessoas. Ao contrário, amo mais a Deus quanto mais amo também as pessoas. O importante é alimentar essa nossa capacidade de amar. Amar a Deus, amar as pessoas, amar os amigos, amar as coisas, amar a natureza. Pensemos nisso. O Deus de amor nos abençoe e nos guarde, nos dê paz, conforto e luz. Em nome do Pai, do Filho e do Espírito Santo. Amém.
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2: Três horas e 45 minutos.

Final de semana, João Bosco e Vinícius aqui na seleção musical da madrugada. Central de Exames inaugura sala de coleta pediátrica em Caxias. Espaço foi estruturado para reduzir o medo e a ansiedade durante a coleta de sangue. Cerca de 740 crianças são atendidas mensalmente na Central de Exames. É outro destaque que você confere no portal de notícias da Tua Rádio. Acesse tuaradio.com.br. Agora tem Eric Clapton.

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1: Senhor, que queres que eu faça? Coloco-me diante de ti com a mesma pergunta de São Francisco de Assis. Como eu desejo ser simples, humilde, irmão de toda criatura, hoje venho louvar-te pela natureza toda. O sol, as plantas, a água, as aves, os animais, o homem e a mulher, sinais da tua presença e de tua bondade imensa. Quero ser um instrumento em tuas mãos para transmitir a paz neste mundo cheio de guerras e semear o bem onde há tanto ódio. Ilumina-me, Senhor, para que eu possa escolher o caminho que apontas para mim, que saiba descobrir na minha vida a tua santíssima vontade, que possa imitar o Cristo seguindo os passos de São Francisco e Santa Clara de Assis. Amém. Neste novo dia, o Senhor te abençoe e te guarde. O Senhor faça brilhar sobre ti sua face e se compadeça de ti. O Senhor volte para ti o seu rosto e te dê a paz. O Senhor te abençoe, Pai, Filho e Espírito Santo.

0: Velho Casarão, Teixeirinha, aqui na seleção musical da madrugada, para você com a gente nesta terça-feira, 1º de setembro. Mais cedo eu falei da Expo Inter, né? Outro destaque, falei da Feira da Agricultura Familiar, né? Também dos estudantes de Medicina Veterinária da Universidade de Caxias do Sul, né? Que estão atuando aí no evento. Pois olha só, a feira, a parte do artesanato, o pavilhão do artesanato gaúcho reúne 202 expositores em 123 estandes na Expo Inter. Espaço cedia a 43ª exposição de artesanato do Rio Grande do Sul. Olha só que bacana, então 202 expositores, né? Que representam aí 56 municípios gaúchos, o artesanato, portanto, também presente na Expo Inter. Muito bem, agora aqui na reta final da madrugada desta terça-feira, tá na hora do nosso terço, né? Neste começo de setembro, mais um mês, vamos rezar, né? Pedindo as luzes, né? De Deus, a luz divina, por intermédio, pela intercessão de Nossa Senhora, para que tenhamos aí um bom mês, né? Que as dificuldades possam ser superadas, pela saúde, enfim, pela realidade de cada um, né? Coloque, mentalize as intenções para o terço neste 1º de setembro. Enquanto isso, a gente vai ouvindo a canção nessa versão com o padre Marcelo Rossi, Segura na Mão de Deus.
1: Nós vamos juntos.

0: Iniciamos este novo dia com as bênçãos de Deus e proteção de Nossa Senhora, Virgem Maria. Em nome do Pai, do Filho e do Espírito Santo. Amém. Creio
1: em Deus Pai Todo-Poderoso, Criador do céu e da terra, em Jesus Cristo, seu único Filho, nosso Senhor, que foi concebido pelo poder do Espírito Santo, nasceu da Virgem Maria, padeceu sobre Pôncio Pilatos, foi crucificado, morto e sepultado, desceu à mansão dos mortos, ressuscitou o terceiro dia, subiu ao céu, está sentado à direita de Deus Pai Todo-Poderoso, onde há de vir julgar os vivos e os mortos. Creio no Espírito Santo, na Santa Igreja Católica, na comunhão dos santos, na remissão dos pecados, na ressurreição da carne, na vida eterna. Amém.
0: Pai nosso que estais no céu, santificado seja vosso nome. Venha a nós o vosso reino. Seja feita a vossa vontade, assim na terra como no céu.
1: O pão nosso de cada dia nos dai hoje. Perdoai as nossas ofensas, assim como nós perdoamos a quem nos tem ofendido. E não nos deixeis cair em tentação, mas livrai-nos do mal. Amém.
0: O anjo do Senhor anunciou a Maria,
1: e ela concebeu do Espírito Santo.
0: Ave Maria, cheia de graça, o Senhor é convosco. Bendita sois vós entre as mulheres, e bendito o fruto do vosso ventre, Jesus.
1: Santa Maria, Mãe de Deus, rogai por nós, pecadores, agora e na hora de nossa morte. Amém.
0: Eis aqui a serva do Senhor.
1: Faça-se em mim segundo a vossa palavra.
0: Ave Maria, cheia de graça, o Senhor é convosco. Bendita sois vós entre as mulheres, e bendito o fruto do vosso ventre, Jesus.
1: Santa Maria, Mãe de Deus, rogai por nós, pecadores, agora e na hora de nossa morte. Amém.
0: O Verbo Divino se fez carne
1: e habitou entre nós.
0: Ave Maria, cheia de graça, o Senhor é convosco. Bendita sois vós entre as mulheres, e bendito o fruto do vosso ventre, Jesus.
1: Santa Maria, Mãe de Deus, rogai por nós, pecadores, agora e na hora de nossa morte. Amém.
0: Glória ao Pai, ao Filho e ao Espírito Santo,
1: como era no princípio, agora e sempre. Amém.
0: Ó meu bom Jesus,
1: perdoai-nos, livrai-nos do fogo do inferno, e levai as almas todas para o céu, e socorrei principalmente as que mais precisarem.
0: Nossa Senhora de Fátima e São Francisco,
1: rogai por nós.
0: E nesta terça-feira, contemplamos os mistérios dolorosos. E neste primeiro mistério doloroso, contemplamos
1: a oração e a agonia de Jesus no Getsêmani. Pai nosso que estais no céu, santificado seja o vosso nome. Venha a nós o vosso reino, seja feita a vossa vontade, assim na terra como no céu.
0: O pão nosso de cada dia nos dai hoje, perdoai as nossas ofensas, assim como nós perdoamos a quem nos tem ofendido, e não nos deixeis cair em tentação, mas livrai-nos do mal. Amém.
1: Ave Maria, cheia de graça, o Senhor é convosco, bendita sois vós entre as mulheres, e bendito é o fruto do vosso ventre, Jesus.
0: Santa Maria, Mãe de Deus, rogai por nós, pecadores, agora e na hora da nossa morte. Amém.
1: Ave Maria, cheia de graça, o Senhor é convosco. Bendita sois vós entre as mulheres, e bendito é o fruto do vosso ventre, Jesus.
0: Santa Maria, Mãe de Deus, rogai por nós, pecadores, agora e na hora da nossa morte. Amém.
1: Ave Maria, cheia de graça, o Senhor é convosco. Bendita sois vós entre as mulheres, e bendito é o fruto do vosso ventre, Jesus.
0: Santa Maria, Mãe de Deus, rogai por nós, pecadores, agora e na hora da nossa morte. Amém.
1: Ave Maria, cheia de graça, o Senhor é convosco. Bendita sois vós entre as mulheres, e bendito é o fruto do vosso ventre, Jesus.
0: Santa Maria, Mãe de Deus, rogai por nós, pecadores, agora e na hora da nossa morte. Amém.
1: Ave Maria, cheia de graça, o Senhor é convosco. Bendita sois vós entre as mulheres,
2: e bendito é o fruto do vosso ventre, Jesus.
0: Santa Maria, Mãe de Deus, rogai por nós, pecadores, agora e na hora da nossa morte. Amém.
2: Ave Maria, cheia de graça, o Senhor é convosco. Bendita sois vós entre as mulheres, e bendito é o fruto do vosso ventre, Jesus.
0: Santa Maria, Mãe de Deus, rogai por nós, pecadores, agora e na hora de nossa morte. Amém.
2: Ave Maria, cheia de graça, o Senhor é convosco. Bendita sois vós entre as mulheres, e bendito é o fruto do vosso ventre, Jesus.
0: Santa Maria, Mãe de Deus, rogai por nós, pecadores, agora e na hora da nossa morte. Amém.
2: Ave Maria, cheia de graça, o Senhor é convosco. Bendita sois vós entre as mulheres, e bendito é o fruto do vosso ventre, Jesus.
0: Santa Maria, Mãe de Deus, rogai por nós, pecadores, agora e na hora da nossa morte. Amém.
2: Ave Maria, cheia de graça, o Senhor é convosco. Bendita sois vós entre as mulheres, e bendito é o fruto do vosso ventre, Jesus.
0: Santa Maria, Mãe de Deus, rogai por nós, pecadores, agora e na hora da nossa morte. Amém.
2: Ave Maria, cheia de graça, o Senhor é convosco. Bendita sois vós entre as mulheres, e bendito é o fruto do vosso ventre, Jesus.
0: Santa Maria, Mãe de Deus, rogai por nós, pecadores, agora e na hora da nossa morte. Amém.
2: Glória ao Pai, ao Filho e ao Espírito Santo.
0: Como era no princípio, agora e sempre. Amém.
2: Ó meu bom Jesus, perdoai-nos, livrai-nos do fogo do inferno, e levai as almas todas para o céu, e socorrei principalmente as que mais precisarem. Nossa Senhora de Fátima e São Francisco,
0: rogai por nós. Segundo mistério doloroso, contemplamos
2: a flagelação de Jesus.
0: Pai nosso que estais no céu, santificado seja vosso nome. Venha a nós o vosso reino. Seja feita a vossa vontade, assim na terra como no céu.
2: O pão nosso de cada dia nos dai hoje. Perdoai as nossas ofensas, assim como nós perdoamos a quem nos tem ofendido. E não nos deixeis cair em tentação, mas livrai-nos do mal. Amém.
0: Ave Maria, cheia de graça, o Senhor é convosco. Bendita sois vós entre as mulheres, e bendito o fruto do vosso ventre, Jesus.
2: Santa Maria, Mãe de Deus, rogai por nós, pecadores, agora e na hora de nossa morte. Amém.
0: Ave Maria, cheia de graça, o Senhor é convosco. Bendita sois vós entre as mulheres, e bendito o fruto do vosso ventre, Jesus.
2: Santa Maria, Mãe de Deus, rogai por nós, pecadores, agora e na hora de nossa morte. Amém.
0: Ave Maria, cheia de graça, o Senhor é convosco. Bendita sois vós entre as mulheres, e bendito o fruto do vosso ventre, Jesus.
2: Santa Maria, Mãe de Deus, rogai por nós, pecadores, agora e na hora de nossa morte. Amém.
0: Ave Maria, cheia de graça, o Senhor é convosco. Bendita sois vós entre as mulheres, e bendito o fruto do vosso ventre, Jesus.
2: Santa Maria, Mãe de Deus, rogai por nós, pecadores, agora e na hora de nossa morte. Amém.
0: Ave Maria, cheia de graça, o Senhor é convosco. Bendita sois vós entre as mulheres, e bendito o fruto do vosso ventre, Jesus.
2: Santa Maria, Mãe de Deus, rogai por nós, pecadores, agora e na hora de nossa morte. Amém.
0: Ave Maria, cheia de graça, o Senhor é convosco. Bendita sois vós entre as mulheres, e bendito o fruto do vosso ventre, Jesus.
2: Santa Maria, Mãe de Deus, rogai por nós, pecadores, agora e na hora de nossa morte. Amém.
0: Ave Maria, cheia de graça, o Senhor é convosco. Bendita sois vós entre as mulheres, e bendito o fruto do vosso ventre, Jesus.
2: Santa Maria, Mãe de Deus, rogai por nós, pecadores, agora e na hora de nossa morte. Amém.
0: Ave Maria, cheia de graça, o Senhor é convosco. Bendita sois vós entre as mulheres, e bendito o fruto do vosso ventre, Jesus.
2: Santa Maria, Mãe de Deus, rogai por nós, pecadores, agora e na hora de nossa morte. Amém.
0: Ave Maria, cheia de graça, o Senhor é convosco. Bendita sois vós entre as mulheres, e bendito o fruto do vosso ventre, Jesus.
2: Santa Maria, Mãe de Deus, rogai por nós, pecadores, agora e na hora de nossa morte. Amém.
0: Ave Maria, cheia de graça, o Senhor é convosco. Bendita sois vós entre as mulheres, e bendito o fruto do vosso ventre, Jesus.
2: Santa Maria, Mãe de Deus, rogai por nós, pecadores, agora e na hora de nossa morte. Amém.
0: Glória ao Pai, ao Filho e ao Espírito Santo.
2: Como era no princípio, agora e sempre. Amém.
0: Ó meu bom Jesus,
2: perdoai-nos, livrai-nos do fogo do inferno. Elevai as almas todas para o céu e socorrei principalmente as que mais precisarem.
0: Nossa Senhora de Fátima e São Francisco,
2: rogai por nós.
0: E no terceiro mistério doloroso, contemplamos
2: Jesus coroado de espinhos. Pai nosso que estais no céu, santificado seja o vosso nome. Venha a nós o vosso reino, seja feita a vossa vontade, assim na terra como no céu.
0: O pão nosso de cada dia nos dai hoje, perdoai as nossas ofensas, assim como nós perdoamos a quem nos tem ofendido. E não nos deixeis cair em tentação, mas livrai-nos do mal. Amém.
2: Ave Maria, cheia de graça, o Senhor é convosco. Bendita sois vós entre as mulheres, e bendito é o fruto do vosso ventre, Jesus.
0: Santa Maria, Mãe de Deus, rogai por nós, pecadores, agora e na hora da nossa morte. Amém.
2: Ave Maria, cheia de graça, o Senhor é convosco. Bendita sois vós entre as mulheres, e bendito é o fruto do vosso ventre, Jesus.
0: Santa Maria, Mãe de Deus, rogai por nós, pecadores, agora e na hora da nossa morte. Amém.
2: Ave Maria, cheia de graça, o Senhor é convosco. Bendita sois vós entre as mulheres, e bendito é o fruto do vosso ventre, Jesus.
0: Santa Maria, Mãe de Deus, rogai por nós, pecadores, agora e na hora da nossa morte. Amém.
2: Ave Maria, cheia de graça, o Senhor é convosco. Bendita sois vós entre as mulheres, e bendito é o fruto do vosso ventre, Jesus.
0: Santa Maria, Mãe de Deus, rogai por nós, pecadores, agora e na hora da nossa morte. Amém.
2: Ave Maria, cheia de graça, o Senhor é convosco. Bendita sois vós entre as mulheres, e bendito é o fruto do vosso ventre, Jesus.
0: Santa Maria, Mãe de Deus, rogai por nós, pecadores, agora e na hora da nossa morte. Amém.
2: Ave Maria, cheia de graça, o Senhor é convosco. Bendita sois vós entre as mulheres, e bendito é o fruto do vosso ventre, Jesus.
0: Santa Maria, Mãe de Deus, rogai por nós, pecadores, agora e na hora de nossa morte. Amém.
2: Ave Maria, cheia de graça, o Senhor é convosco. Bendita sois vós entre as mulheres, e bendito é o fruto do vosso ventre, Jesus.
0: Santa Maria, Mãe de Deus, rogai por nós, pecadores, agora e na hora da nossa morte. Amém.
2: Ave Maria, cheia de graça, o Senhor é convosco. Bendita sois vós entre as mulheres, e bendito é o fruto do vosso ventre, Jesus.
0: Santa Maria, Mãe de Deus, rogai por nós, pecadores, agora e na hora da nossa morte. Amém.
2: Ave Maria, cheia de graça, o Senhor é convosco. Bendita sois vós entre as mulheres, e bendito é o fruto do vosso ventre, Jesus.
0: Santa Maria, Mãe de Deus, rogai por nós, pecadores, agora e na hora da nossa morte. Amém.
2: Ave Maria, cheia de graça, o Senhor é convosco. Bendita sois vós entre as mulheres, e bendito é o fruto do vosso ventre, Jesus.
0: Santa Maria, Mãe de Deus, rogai por nós, pecadores, agora e na hora da nossa morte. Amém.
2: Glória ao Pai, ao Filho e ao Espírito Santo.
0: Como era no princípio, agora e sempre. Amém.
2: Ó meu bom Jesus, perdoai-nos, livrai-nos do fogo do inferno. Elevai as almas todas para o céu. E socorrei principalmente as que mais precisarem. Nossa Senhora de Fátima e São Francisco,
0: rogai por nós. E no quarto mistério doloroso, contemplamos
2: a subida de Jesus ao Calvário.
0: Pai nosso que estais no céu, santificado seja vosso nome. Venha a nós o vosso reino. Seja feita a vossa vontade, assim na terra como no céu.
2: O pão nosso de cada dia nos dai hoje. Perdoai as nossas ofensas, assim como nós perdoamos a quem nos tem ofendido. E não nos deixeis cair em tentação, mas livrai-nos do mal. Amém.
0: Ave Maria, cheia de graça, o Senhor é convosco. Bendita sois vós entre as mulheres, e bendito o fruto do vosso ventre, Jesus.
2: Santa Maria, Mãe de Deus, rogai por nós, pecadores, agora e na hora de nossa morte. Amém.
0: Ave Maria, cheia de graça, o Senhor é convosco. Bendita sois vós entre as mulheres, e bendito o fruto do vosso ventre, Jesus.
2: Santa Maria, Mãe de Deus, rogai por nós, pecadores, agora e na hora de nossa morte. Amém.
0: Ave Maria, cheia de graça, o Senhor é convosco. Bendita sois vós entre as mulheres, e bendito o fruto do vosso ventre, Jesus.
2: Santa Maria, Mãe de Deus, rogai por nós, pecadores, agora e na hora de nossa morte. Amém.
0: Ave Maria, cheia de graça, o Senhor é convosco. Bendita sois vós entre as mulheres e bendito o fruto do vosso ventre, Jesus.
2: Santa Maria, Mãe de Deus, rogai por nós, pecadores, agora e na hora de nossa morte. Amém.
0: Ave Maria, cheia de graça, o Senhor é convosco. Bendita sois vós entre as mulheres e bendito o fruto do vosso ventre, Jesus.
2: Santa Maria, Mãe de Deus, rogai por nós, pecadores, agora e na hora de nossa morte. Amém.
0: Ave Maria, cheia de graça, o Senhor é convosco. Bendita sois vós entre as mulheres e bendito o fruto do vosso ventre, Jesus.
2: Santa Maria, Mãe de Deus, rogai por nós, pecadores, agora e na hora de nossa morte. Amém.
0: Ave Maria, cheia de graça, o Senhor é convosco. Bendita sois vós entre as mulheres e bendito o fruto do vosso ventre, Jesus.
2: Santa Maria, Mãe de Deus, rogai por nós, pecadores, agora e na hora de nossa morte. Amém.
0: Ave Maria, cheia de graça, o Senhor é convosco. Bendita sois vós entre as mulheres e bendito o fruto do vosso ventre, Jesus.
2: Santa Maria, Mãe de Deus, rogai por nós, pecadores, agora e na hora de nossa morte. Amém.
0: Ave Maria, cheia de graça, o Senhor é convosco. Bendita sois vós entre as mulheres e bendito o fruto do vosso ventre, Jesus.
2: Santa Maria, Mãe de Deus, rogai por nós, pecadores, agora e na hora de nossa morte. Amém.
0: Ave Maria, cheia de graça, o Senhor é convosco. Bendita sois vós entre as mulheres e bendito o fruto do vosso ventre, Jesus.
2: Santa Maria, Mãe de Deus, rogai por nós, pecadores, agora e na hora de nossa morte. Amém.
0: Glória ao Pai, ao Filho e ao Espírito Santo.
2: Como era no princípio, agora e sempre. Amém.
0: Ó meu bom Jesus,
2: perdoai-nos, livrai-nos do fogo do inferno. Levai as almas todas para o céu e socorrei principalmente as que mais precisarem.
0: Nossa Senhora de Fátima e São Francisco,
2: rogai por nós.
0: Neste quinto mistério doloroso, contemplamos:
2: Jesus morre na cruz. Pai nosso que estais no céu, santificado seja o vosso nome. Venha a nós o vosso reino, seja feita a vossa vontade, assim na terra como no céu.
0: O pão nosso de cada dia nos dai hoje. Perdoai as nossas ofensas, assim como nós perdoamos a quem nos tem ofendido. E não nos deixeis cair em tentação, mas livrai-nos do mal. Amém.
2: Ave Maria, cheia de graça, o Senhor é convosco. Bendita sois vós entre as mulheres, e bendito é o fruto do vosso ventre, Jesus.
0: Santa Maria, Mãe de Deus, rogai por nós, pecadores, agora e na hora da nossa morte. Amém.
2: Ave Maria, cheia de graça, o Senhor é convosco. Bendita sois vós entre as mulheres e bendito é o fruto do vosso ventre, Jesus.
0: Santa Maria, Mãe de Deus, rogai por nós, pecadores, agora e na hora da nossa morte. Amém.
2: Ave Maria, cheia de graça, o Senhor é convosco. Bendita sois vós entre as mulheres e bendito é o fruto do vosso ventre, Jesus.
0: Santa Maria, Mãe de Deus, rogai por nós, pecadores, agora e na hora da nossa morte. Amém.
2: Ave Maria, cheia de graça, o Senhor é convosco. Bendita sois vós entre as mulheres e bendito é o fruto do vosso ventre, Jesus.
0: Santa Maria, Mãe de Deus, rogai por nós, pecadores, agora e na hora da nossa morte. Amém.
2: Ave Maria, cheia de graça, o Senhor é convosco. Bendita sois vós entre as mulheres e bendito é o fruto do vosso ventre, Jesus.
0: Santa Maria, Mãe de Deus, rogai por nós, pecadores, agora e na hora da nossa morte. Amém.
2: Ave Maria, cheia de graça, o Senhor é convosco. Bendita sois vós entre as mulheres e bendito é o fruto do vosso ventre, Jesus.
0: Santa Maria, Mãe de Deus, rogai por nós, pecadores, agora e na hora de nossa morte. Amém.
2: Ave Maria, cheia de graça, o Senhor é convosco. Bendita sois vós entre as mulheres e bendito é o fruto do vosso ventre, Jesus.
0: Santa Maria, Mãe de Deus, rogai por nós, pecadores, agora e na hora da nossa morte. Amém.
2: Ave Maria, cheia de graça, o Senhor é convosco. Bendita sois vós entre as mulheres e bendito é o fruto do vosso ventre, Jesus.
0: Santa Maria, Mãe de Deus, rogai por nós, pecadores, agora e na hora da nossa morte. Amém.
2: Ave Maria, cheia de graça, o Senhor é convosco. Bendita sois vós entre as mulheres e bendito é o fruto do vosso ventre, Jesus.
0: Santa Maria, Mãe de Deus, rogai por nós, pecadores, agora e na hora da nossa morte. Amém.
2: Ave Maria, cheia de graça, o Senhor é convosco. Bendita sois vós entre as mulheres e bendito é o fruto do vosso ventre, Jesus.
0: Santa Maria, Mãe de Deus, rogai por nós, pecadores, agora e na hora da nossa morte. Amém.
2: Glória ao Pai, ao Filho e ao Espírito Santo.
0: Como era no princípio, agora e sempre. Amém.
2: Ó meu bom Jesus, perdoai-nos, livrai-nos do fogo do inferno. Elevai as almas todas para o céu. E socorrei principalmente as que mais precisarem. Nossa Senhora de Fátima e São Francisco,
0: rogai por nós. Infinitas graças vos damos, soberana rainha, pelos benefícios que todos os dias recebemos de vossas mãos liberais. Dignai-vos agora e para sempre tomar-nos debaixo de vosso poderoso amparo, e para mais nos obrigar-nos, vos saudamos com uma salve rainha.
2: Salve rainha, mãe de misericórdia, vida, doçura, esperança nossa, salve. A vós bradamos, degredados filhos de Eva, a vós suspirando, gemendo e chorando nesse vale de lágrimas. Eia, pois, advogada nossa, esses vossos olhos misericordiosos a nós volveis. E depois deste desterro, mostrai-nos Jesus, bendito o fruto do vosso ventre. Ó clemente, ó piedosa, ó doce sempre Virgem Maria,
0: rogai por nós, Santa Mãe de Deus,
2: para que sejamos dignos das promessas de Cristo.
0: Juntos rezamos o Santo Terço, que possamos ficar com as bênçãos de Deus e proteção de Nossa Senhora. Em nome do Pai, do Filho e do Espírito Santo. Amém. Paz e bem.
2: Santa alegria.
0: Louvado seja o nosso Senhor Jesus Cristo.
2: Para sempre seja louvado.
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13: 5 horas e 30 segundos. Temperatura 14 graus.

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0: 5:17. Temperatura 13 graus.
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8: 5:21. Temperatura 14 graus.
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20: 5 horas e 43 minutos. Temperatura 14 graus.

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A todos o meu bom dia, manhã de terça-feira, manhã de 1º de setembro. Setembro que é o mês especial da Bíblia Sagrada. Já passamos nesse ano, pela contabilidade, 243 dias. Apenas 122 dias nos separam do ano novo. É o momento da espiritualidade na Rádio Garibaldi. São Paulo garante: tudo contribui para o bem daqueles que amam a Deus. E o sofrimento? O sofrimento não é vontade de Deus. Entrou no mundo por causa do pecado. Jesus, o Filho de Deus, salvou o mundo com o sofrimento da cruz. O sofrimento é nosso companheiro diário. Tudo depende como sofremos, como acolhemos o sofrimento. Podemos acolher com revolta e aí ele se torna mais pesado ainda. Podemos e devemos acolher com amor. Fazer de nosso sofrimento uma oração. Manhã de terça-feira, manhã de 1º de setembro, temperatura 14 graus. O evangelho de hoje é de Lucas 4:31. Jesus desceu a Cafarnaum, cidade de Galileia, e aí ensinava os sábados. As pessoas ficavam admiradas com o seu ensinamento, porque Jesus falava com autoridade. Na sinagoga havia um homem possuído pelo espírito de um demônio impuro que gritou em alta voz: "O que queres de nós, Jesus Nazareno? Viesse para nos destruir? Eu sei quem tu és o Santo de Deus." Jesus o ameaçou dizendo: "Cala-te, sai dele." Então o demônio lançou o homem no chão, saiu dele e não lhe fez mal nenhum. O espanto se apoderou de todos, eles comentavam entre si: "Que palavra é essa? Ele manda nos espíritos impuros com autoridade e eles saem." E a fama de Jesus espalhava em todas as regiões da redondeza. Essa é a palavra da salvação, o evangelho dessa terça-feira, 1º de setembro.

Hoje é o Dia Mundial da Oração pelo Cuidado da Criação. O canto nos lembrou isso. Nosso mundo está virando uma lixeira. O mundo criado, saído das mãos de Deus, nós o estamos degradando. Então, hoje é o Dia Mundial da Oração pelo Cuidado da Criação. Não basta rezar, temos que cuidar da criação. 6:10, manhã de 1º de setembro, manhã de terça-feira. Hoje nós lembramos uma santa portuguesa, Santa Beatriz da Silva. Embora tenha sido na África, seu pai estava a serviço do exército português. Aos 20 anos, pela sua extraordinária beleza, foi levada para a corte de Dona Isabel, esposa de Dom João II da Espanha. Mas depois de algum tempo ela foi caluniada, se decepcionou com o ambiente da corte e foi viver na... abandonou o mundo e foi fundar a congregação das monjas concepcionistas, totalmente segregada do mundo, onde pudesse vir a Deus de vida contemplativa. Santa Beatriz da Silva, portuguesa, nasceu em 1424. A frase de hoje: sempre que abro a porta para uma nova descoberta, encontro Deus lá. Olha a frase interessante. Sempre que eu abro a porta para uma nova descoberta, encontro Deus lá. A afirmação é do grande cientista Albert Einstein. É aquela afirmação que há pouca ciência faz de Deus, mas há muita ciência dele se aproxima. O mundo, dizia São Francisco, a Terra é um imenso planeta, onde imenso templo, onde Deus se revela a cada momento. O dia de hoje na história. O que aconteceu ao longo do tempo nessa data, 1º de setembro? Ano 70 depois de Cristo, o imperador Tito destrói Jerusalém. A destruição de Jerusalém e mais tarde a destruição de Roma causaram espanto. Parecia que o mundo estava chegando no fim. 1923, grande terremoto no Japão, 150 mil mortos. 1969, inicia o Jornal Nacional da Globo. Inicialmente era 16 minutos. 1995, descobertos destroços do Titanic. Afundou em abril de 1912 na Baía de Supton. E o dado de hoje mais importante, em 1939, a Alemanha invade a Polônia, inicia a Segunda Guerra Mundial. Guerra que se prolongou até 1945.

6:15, manhã de 1º de setembro, manhã de terça-feira. Já vivemos 243 dias desse ano. Tempo encoberto, 14 graus é a temperatura nesse momento. Só o bem. As pessoas fazem muitas coisas ao longo da vida, mas pelo fato de terem sido criadas com liberdade, nem tudo que realizam é bom e merece louvor. Pelo contrário, há coisas das quais o ser humano deveria envergonhar-se, seus autores premiados com um esquecimento eterno. A Bíblia diz que a memória do justo dura para sempre, ao passo que a dos maus desaparece. Falando dos mortos, o Apocalipse deseja um descanso em paz e que suas boas obras a acompanhem. Com o passar do tempo, aprendemos que só o bem merece ser recordado. As pessoas que já partiram devem ser lembradas pelo bem que fizeram. O resto é palha. A não ser que desejemos, com os erros dos outros, ativar a memória do passado, incentivar as novas gerações a evitar os erros já cometidos e assim terem mais chances de serem felizes. Você deseja que sua memória permaneça nas futuras gerações? É muito simples. Faça o bem.

Hoje é o Dia Mundial da Oração pelo Cuidado da Criação. Deus nos deu a criação, o mundo não nos deu, Ele emprestou. E nós devemos deixá-la para as futuras gerações. E lembrando que a criação é onde Deus se revela. São Francisco, o santo da natureza, dizia que o mundo era um templo onde Deus se fazia presente. E nós temos que ter respeito, amor e cuidar desse mundo que é de Deus e de nossos filhos. Que o Pai Francisco nos ajude nessa caminhada. Em nome do Pai, do Filho e do Espírito Santo. Amém. A todos um bom dia.

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6: Seis horas 34 minutos. Bom dia, gente. Estamos iniciando o Conectado desta manhã de terça-feira. Hoje não mais no mês de agosto, mas no mês de setembro. Seja bem-vindo, setembro, nesse dia primeiro que estamos começando nesta manhã de terça-feira, quando o tempo segue com muita instabilidade e a previsão do tempo para setembro é de seguindo com muita chuva e risco de temporais semelhante ao que aconteceu no mês de agosto. A combinação entre a atuação do El Niño e o aquecimento acima do normal do Atlântico Sul deve favorecer a formação e a manutenção de sistemas que estimulam a ocorrência de chuva. Lá fora agora a gente está percebendo uma garoa, o que acrescenta ainda mais a umidade no chão, né? Parece que eu estava vindo aqui na Júlio e se notava todos os rastros dos carros pela Júlio de Castilhos, o tamanho da umidade que a gente está tendo. João Paulo, bom dia.
7: Bom dia Denise, bom dia aos amigos ouvintes, uma excelente terça-feira, um excelente mês de setembro, né? A todos. Você falava dos temporais e o mês de setembro, sempre, mesmo nos anos que não temos o El Niño, é um dos piores meses em termos de temporais, né? Porque é o início da primavera, é um mês de transição, como o Léo Gusso sempre fala, então é um período em que nós estamos muito mais sujeitos à possibilidade de temporais. Por isso, o olhar especial, o cuidado que a gente tem que ter para esse mês que está começando. Mas, ao mesmo tempo, é um mês da primavera, é um mês que a temperatura começa a aumentar gradativamente, então é um mês também especial. Eu sou grande fã do mês de setembro. Mas nessa semana, Denise, que nessa primeira semana de setembro, o que pode ter também é a geada, hein? Porque a gente está vendo essa umidade toda que você falava e realmente ela persiste hoje. Mas hoje deve ser o último dia com essa umidade, amanhã o sol deve voltar e o olhar que eu faço é pro final de semana, para sábado, para domingo e até mesmo para segunda-feira, quando teremos o desfile cívico. Tempo firme, tempo seco, não chove, mas tem bastante frio previsto pela frente, né? Especialmente no próximo domingo, as mínimas podem chegar a 2 graus. Domingo que vai ser o dia mais frio do ano. Então, se o tempo ficar aberto, né? Se for um tempo sem nuvens, pode até mesmo ter geada. E aí nós já estamos num momento que para produção vitícola não é interessante uma geada, porque já tem muita parreira brotada, né? Se na outra geada que nós tivemos há poucos dias, em alguns pontos já tivemos alguns brotos queimados, dessa vez aí que a brotação já está bem maior, então o risco de prejuízos é ainda maior, né? E também, para segunda-feira, vamos ter um desfile, ao que tudo indica, o tempo vai permitir, né? Sempre fica aquela dúvida, chove, não chove. Não há possibilidade de chuva, ao menos de acordo com a meteorologia, para segunda-feira. Só que vai ser um desfile em que vamos ter que ir de casaco, né? Uhum. E a gurizada vai ter que botar um casaquinho por baixo, para quem vai ter aquela fantasia um pouco mais fininha, algo assim. Os pais vão ter que reforçar o casaco, especialmente para a gurizada que vai desfilar mais cedinho, no começo do desfile, né?
6: Verdade. E olha que geralmente no desfile de 7 de setembro é frio, né? Se bem que nos últimos anos não tem se mostrado isso, mas geralmente, se for fazer um levantamento dos últimos 7 de setembro, sempre é mais frio do que calor.
7: Olha, eu diria que um pouco de tudo nisso, que já teve 7 de setembro bastante frio. Eu lembro que teve um que foi transferido, inclusive, ao desfile, em função da previsão de bastante frio. Mas teve um desfile que foi feito de muito calor, que estava todo mundo de manga curta. Então o mês de setembro, ele tem essas variações, né? Uma das características dele é essas variações de às vezes calor, às vezes frio. Por isso que se fala que é um mês de transição, embora nós vamos ficar com o inverno até quase o final do mês de setembro, né? A primavera climática, ela já inicia, né? O Léo Augusto sempre diz isso, que a primavera climática, ela inicia no começo agora do mês de setembro. Mas hoje, pelo jeito, vai ser aquela cara de inverno, né?
6: Uhum. E hoje nós temos a abertura oficial da Semana da Pátria, que vai acontecer logo mais às 8 horas da manhã e às 17 horas no Centro Administrativo Municipal Léo Antônio Cisiloto, com a realização dos momentos cívicos. Já está colocada em frente à prefeitura uma grande bandeira e também o espaço aí para recebimento do fogo simbólico. E nesse ano, as sessões terão um novo formato. Entre os dias 2 e 6 de setembro, os momentos cívicos não serão mais concentrados aqui em frente à prefeitura, mas eles serão organizados pelas instituições escolares em seus próprios ambientes, integrados às atividades e ao contexto de cada comunidade escolar. Somente hoje acontece esta realização de momentos cívicos aqui em frente à prefeitura, às 8h17. E o tradicional desfile, então, será realizado no dia 7 de setembro, a partir das 8 da manhã, na Avenida Rio Branco, nas proximidades do Banco do Brasil, onde estará instalado o palanque oficial. E o desfile acontecendo em toda a Avenida Rio Branco e parte da Buarque de Macedo, serão 40 entidades que estarão desfilando neste ano 40. Aqui em Garibaldi.
7: Exatamente, um número muito expressivo, né? Que nós teremos no desfile cívico e com esse novo formato que você citou. Então, hoje, né? Quem quiser aproveitar e ver esse período especial cívico também, esse momento especial de homenagens à pátria, sessões hoje às 8, né? Abertura, como disse Denise, e às 17 horas também hoje tem apresentações, né? Neste dia em que as apresentações acontecem aqui em frente à Prefeitura de Garibaldi. Hoje pela manhã a apresentação será das escolas Madre Justina Inês do bairro São Francisco e Madre Felicidade do bairro Chácaras. E às 17 horas hoje quem se apresenta é a Escola Estadual Dante Grossi. São as apresentações então de homenagem à pátria nesse 1º de setembro.
6: Na área de trânsito, nós tivemos ontem um grave acidente envolvendo dois caminhões em Barão Velho, na BR-470. Esta colisão envolveu um caminhão com placas de Farroupilha e outro de Salvador do Sul. Um dos veículos que transportava um silo de ração, né? E que possuía placas de Farroupilha e outro com placas de Salvador do Sul. E com o impacto, um dos caminhões saiu da pista, enquanto o outro permaneceu sobre a rodovia, bloqueando totalmente o trânsito nos dois sentidos, que ficaram bloqueados praticamente toda a tarde de ontem. E um dos motoristas, este Salvador do Sul, foi levado pelos bombeiros de Salvador do Sul ao hospital deste mesmo nome, nesse mesmo município. E o outro motorista foi encaminhado pelo SAMU de Carlos Barbosa para o Hospital Taquini de Carlos Barbosa. Participaram do atendimento da ocorrência, a equipe dos bombeiros de Carlos Barbosa, Salvador do Sul e São Pedro da Serra além do SAMU de Carlos Barbosa, Brigada Militar e Polícia Rodoviária Federal. Mas quem não teve a mesma sorte foi o motorista com uma placa de São Paulo, que se acidentou lá em Itati, né? Que acabou morrendo nesse acidente grave que aconteceu ontem. Um caminhoneiro que acabou morrendo. Até ontem não se tinha a identificação, mas certamente durante o dia de hoje a gente terá mais informações a respeito disso.
7: Esse tombamento lá em Itati, né, já na descida da Rota do Sol, na região do túnel da reversão, foi quando aconteceu esse acidente, por volta das 13h15 da tarde de ontem. E de acordo com informações repassadas pelo Comando de Polícia Rodoviária da Brigada Militar, o caminhão descia a Rota do Sol, né? Fazia o sentido São Francisco de Paula, Terra de Areia, quando ele perdeu o controle da direção e tombou sobre a pista. O motorista acabou falecendo no local, nesse caminhão com placas de São Paulo. Então, há de se investigar agora o que aconteceu, se foi a perda do freio, o que pode ter provocado, né, esse acidente. O caminhão que estava carregado de bobinas de papel, né, a tragédia de ontem no trânsito foi essa, nesse acidente lá na Rota do Sol, que é sempre uma descida muito complicada, né?
6: Verdade.
7: Aquela descida da Rota do Sol, especialmente para os caminhões, ela é desafiadora, você tem que ter muito controle sobre o freio do seu caminhão, né?
6: E ontem a Câmara de Vereadores de Garibaldi realizou uma sessão solene em homenagem à Escola Carlos Gomes pelos 100 anos completados este ano, e que a gente também fez notícias a respeito desta data tão significativa para a Escola Carlos Gomes, e homenageando também com menção honrosa o CTG Sentinela da Serra pela sua participação em concursos e por sempre deixar presente a tradição em nosso município. Logo depois do 7 de setembro vem a Semana Farroupilha, né, João?
7: Exatamente, logo logo, né? Está aí a Semana Farroupilha já batendo nossa porta assim que terminar o 7 de setembro, com toda uma programação especial e naquele local já consolidado, né? Que é junto à Praça da Martini. Já há alguns anos ela é realizada lá e a gente tem falado muito sobre isso todos os anos quando chega a Semana Farroupilha, do quanto foi um ganho, né, para nossa programação da Semana Farroupilha, o CTG ter encontrado esse local, ter definido esse local, né? Então, que bacana, né? Ter esse espaço especial, e vamos programar, porque a velocidade com que o mês de setembro passa não é a mesma velocidade de agosto, né, Denise? Agosto não passa nunca, e agora setembro tem o 7 de setembro, depois tem Semana Farroupilha, quando a gente vê, já estamos em outubro com as eleições, e assim vamos, né?
6: E assim vamos se encaminhando para o final do ano. E está acontecendo em Veranópolis, em Vila Flores, melhor dizendo, né, que é próximo de Veranópolis, o capítulo provincial dos Freis Capuchinhos do Rio Grande do Sul. O evento que iniciou ontem como uma celebração de missa e deve seguir até sexta-feira. Representantes das fraternidades das províncias, toda a província, estão participando deste evento. Esse capítulo, ele é muito importante e tem um significado especial para os freis capuchinhos. A partir desse capítulo também acontecem algumas mudanças, mas uma mudança já foi comunicada na missa do último domingo, né? João Paulo, Frei Sidmar será transferido.
7: Frei Sidmar Prece, ele está de mudança, digamos assim, ele vai atuar na paróquia de Tramandaí, que também é administrada, né, pelos freis capuchinhos, será o vigário paroquial de lá, ele vai auxiliar o pároco lá da paróquia de Tramandaí. Essa é uma mudança, digamos assim, emergencial, podemos dizer assim, não faz parte das mudanças que são anunciadas, né? Isso porque o pároco lá de Tramandaí, ele está sozinho lá, né? E é uma paróquia grande, então há essa necessidade, houve o pedido, né? E o Frei Sidmar, então, foi convocado, né, a ir até Tramandaí, pároco lá que é o Frei Wilson Dallagnol, né? pároco da paróquia Nossa Senhora dos Navegantes, em Tramandaí, que vai ter o apoio agora do Frei Sidmar. Todos os anos, assim como acontece nas paróquias atendidas pelas dioceses, né, nas paróquias diocesanas, as paróquias dos capuchinhos também definem, né, as mudanças. Essas mudanças mais gerais, elas vão ser definidas só mais adiante, né, mais perto do final do ano, justamente por causa dessa mudança agora de direção, né, com o novo provincial que vai fazer essa definição. Mas provavelmente já nas próximas semanas, o Frei Sidmar deixa a paróquia São Pedro para atuar lá na paróquia de Tramandaí.
6: 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Vamos para os destaques de jornais que estão circulando por aqui. Correio do Povo. União Europeia decide suspender as importações de carne brasileira. Comissão do Bloco confirmou que a medida para produtos bovino e de aves começa a vigorar na quinta-feira e que aguarda garantias do país sobre conformidade às regras de uso de antibióticos. Entidades do setor avaliam situação e esperam por retomada. Cerca de 30% dos bairros da capital registram furtos de fios e de cabos. URGS confirma a prova do vestibular para Campos Serra. Correio Rural Debates aborda tecnologia e inovação hoje na Expo Inter. Modernização da infraestrutura com o tema de fórum da Rádio Guaíba. IRGA estima recuo de 3,4% na área semeada do arroz no estado. Candidatos ao governo do estado descartam a privatização do Banrisul. Jornal do Comércio, envelhecimento desafia a economia do estado. Número de gaúchos 60 a mais cresce e redução da força de trabalho afeta a previdência, mercado e famílias. Projeto bilionário da B8 avança no Rio Grande do Sul. Estações do ano e clima impactam nas operações comerciais da Orla do Guaíba. Genética pura e rusticidade ganham força no estado e em novos mercados. Envios de e-commerce crescem 23% no estado. Vetos ao plano diretor devem ser analisados amanhã em Porto Alegre. Jornal Zero Hora. Das mãos do pai, tradição tropeira encontra um herdeiro. Depois de 4 décadas conduzindo rebanhos pelo Pampa, Elcio Figueira, 58 anos, prepara o filho Eliso, de 20, para seguir no ofício. Se continuar na atividade, o jovem garantirá mais uma geração na lida, que moldou o território gaúcho. Orçamento Federal de 2027 prevê salário mínimo de R$ 1.741 e aporte nos Correios. Com 11 feminicídios neste ano, capital soma maior número de casos desde 2018. Orientação espiritual. O primeiro padre exorcista da Serra Gaúcha, Daniel Daluzo Zatti, de 38 anos, relata alta demanda na busca por acolhimento. Toffoli prevê infrações e proíbe Renan Santos de fazer propaganda digital e integrar debates. Ministro aponta que chapa do Missão manteve perfis em redes sociais sem a devida comunicação ao TSE. Candidato diz que a decisão é ilegal e que vai recorrer. Jornal Pioneiro, usinas reforçam prevenção, mas área de risco segue em discussão. Frio e muita chuva antes da primavera. Influência do fenômeno El Niño aumenta a possibilidade de precipitações mais fortes. Propaganda ilegal gera 640 denúncias no Rio Grande do Sul. 6h52. E quais os destaques do esporte, João?
7: No esporte, Denise, hoje é dia da CBF, né? Hoje tem a CBF em quadra e hoje é jogo de mata-mata e um belo jogo hoje contra uma das principais equipes do interior do estado, Passo Fundo Futsal. A CBF entra em quadra às 7h30 da noite para enfrentar o Passo Fundo. É o jogo de ida da Copa RS. Como a CBF acabou perdendo a primeira colocação no seu grupo, né? Para o Camacuã, a CBF terminou em segundo, ela enfrenta o primeiro colocado do outro grupo, que é a equipe do Passo Fundo. Então, o jogo de ida hoje, o jogo da volta vai ser em Passo Fundo daqui a 2 semanas. E a gente vai falar logo mais sobre esse compromisso da ACBF, compromisso da equipe laranja, hoje à noite, que, claro, tem transmissão da tua rádio Garibaldi. No futebol, ontem tivemos a última rodada, o último jogo, aliás, do Campeonato Brasileiro desta rodada, e para sorte do Inter, o Remo acabou perdendo em casa. Por que para sorte? Porque se o Remo vencesse, que era algo que vinha acontecendo até os 35 do segundo tempo, o Remo ultrapassaria o Inter e o Inter seria vice-lanterna. E o Remo ontem acabou tomando a virada do Coritiba pelo placar de 3-2. Coritiba saiu na frente, o Remo virou e o Coritiba voltou a virar, fez 3-2, uma bela campanha, aliás, do Coritiba no Brasileirão. O Inter está em 18º lugar. E agora, todo foco, todo olhar é pro Grenal, que acontece na próxima quinta-feira, depois de amanhã. Grenal que vai decidir muita coisa na vida, tanto do Grêmio como do Internacional. Então são assuntos, Denise, que a gente amplia logo mais aqui no espaço de esportes do nosso Conectado.
6: Muito bem, então agora a gente vai intervalo, depois você acompanha o horário eleitoral político gratuito.
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0: Olá, bom dia, 7:30, depois desse longo intervalo, né? Com a propaganda político-eleitoral gratuita aqui na Rádio Garibaldi, também na Mais Nova, o pessoal que estava nos ouvindo na 88.1, também acompanhando o horário político-eleitoral. 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João Paulo de Luca, bom dia.
1: Bom dia, Delano.
0: Parece que vai embora esse tempo, né?
1: É, o último dia hoje, né?
0: Essa umidade tá indo embora, né?
1: Esperamos que sim.
0: Vem o frio, que é normal pra época, né?
1: Isso.
0: Isso a gente, tá tudo certo, né? Mas frio com umidade nos castiga demais, meu amigo.
1: É, não, aí não dá, né? Aí não dá e a gente espera aí que se consiga... Logo, logo, tem aquela subidinha da temperatura. Até comentava com a Denise na abertura do Conectado também, né? Que tem uma previsão aí de bastante frio pro final de semana. E se tivermos a geada já se torna temerosa nesse período, né? Que já tem parreira brotada por aí, né? Pessoal do interior
0: tem
1: aí.
0: Muita brotação, né?
1: Já tá preocupado aí com essa possibilidade de geada. Vamos ter temperaturas que possibilitam geada.
0: 2-3 graus, né?
1: 2-3 graus, isso aí. Entre sábado, domingo, segunda. Agora, se forma essa geada, aí vai depender de circunstâncias, se vai estar nublado, se vai ter vento ou não, enfim, mas de qualquer forma, o frio por si só já é prejudicial,
0: ele vem,
1: né?
0: Ele vem, né?
1: Ele já é prejudicial, né?
0: Ele
1: mesmo
0: vem.
1: Se não tem geada, né?
0: 7:32, vamos de Cátia Valente?
1: Vamos.
0: Saber um pouquinho mais sobre a previsão do tempo?
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3: Olá, meus amigos e caros ouvintes. Nesta terça-feira, o dia ainda amanheceu com bastante umidade aqui na região da Serra, Campos de Cima da Serra, mas a expectativa é que ao longo da tarde o tempo volte a ficar um pouco mais firme, com a entrada de uma massa de ar mais seco e também uma massa de ar mais frio, né? A temperatura, ela vai diminuir, ou melhor, ela não vai subir tanto nesta terça-feira. As máximas previstas por aqui podem oscilar entre 15 e 16 graus no período da tarde. Aí o que acontece ao longo da tarde da terça-feira, durante a noite e madrugada, o tempo vai ficar mais aberto, o céu, aliás, fica um pouco mais aberto e com isso a temperatura cai mais. A quarta-feira amanhece fria por aqui, com mínimas que podem oscilar entre 2 e 4 graus. Durante a tarde, a máxima também não sobe tanto, fica na faixa dos 15 a 17 graus por aqui, ou seja, uma quarta-feira já com cara bem de inverno, né? Com temperaturas baixas e pelo menos a tendência é de que o tempo seja mais firme. E a expectativa é de que a quinta e a sexta-feira também sigam com o tempo estável por aqui. Frio mais intenso previsto para o final de semana que vem. Com a previsão do tempo, Kátia Valente.
0: Obrigado, Kátia. 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
0: E o palestrante Tiago Link compartilha sua história de superação no Saúde e Bem-Estar. Detalhes com Denise Furlaneto da Câmara.
4: O Saúde e Bem-Estar do último sábado recebeu Tiago Link, palestrante motivacional, que esteve presente em Garibaldi na última semana para realizar uma palestra na APAE relacionada à Semana Nacional da Pessoa com Deficiência Intelectual e Múltipla. Aos 19 anos, Thiago convive com a síndrome de tetra-amélia, uma condição genética rara que impede o desenvolvimento dos quatro membros. Com mais de 600 palestras realizadas, ele dedica sua trajetória a incentivar outras pessoas a reconhecerem sua força e o seu potencial. Durante a entrevista, Thiago falou sobre a importância de escolher a gratidão, mesmo diante das dificuldades. Abre aspas, sempre temos duas escolhas quando acordamos, reclamar ou agradecer, destacou. Para ele, os momentos difíceis não definem toda uma trajetória. Seu conselho é olhar para dentro e reconhecer a força existente em cada pessoa, mas também ter humildade para pedir ajuda quando necessário. Thiago também ressaltou a importância da família em sua rotina. Seus pais e irmãos estão presentes em diferentes momentos do dia e, segundo ele, acabam sendo seus braços e pernas. Abre aspas, eu faço tudo, mas de uma forma diferente, afirmou, reforçando que ser diferente não significa algo ruim. Leitor e interessado por temas como filosofia, espiritualidade, Bíblia e assuntos da atualidade, Thiago acredita que encontrou ainda jovem o propósito de usar sua voz para valorizar a vida. Para os jovens, deixa uma mensagem de cuidado com as escolhas, valorização do presente e da convivência com a família e com pessoas mais experientes. Vamos ouvir uma parte da sua manifestação.
5: Eu sempre digo que Deus sim me fez sem os braços, minhas pernas, isso é um fato, mas ele não me deixou sozinho. Ele colocou na minha vida a minha família, que em todos os momentos acaba se tornando os meus braços e as minhas pernas. Então, muitas vezes, pode faltar uma coisa ou outra na nossa vida, mas ainda assim, Deus não vai nos abandonar. E assim como ele não me abandonou, confie que tudo vai dar certo.
6: E como é que é a sua rotina em casa, no seu trabalho também, né?
5: Com certeza, hoje é um trabalho muito especial, que eu gosto muito. Comecei aos meus 9 anos, estou nessa jornada desde 2017, e a minha rotina é normal. Eu faço tudo assim como vocês, mas com um detalhe, eu preciso de ajuda. Quando eu acordo, a minha mãe vai lá me pegar na cama, tudo, escova os meus dentes, me leva ao banheiro. Eu faço tudo, mas de uma forma diferente. Agora, não é porque é diferente que não é, que é ruim. Não, só é diferente. Então, se você faz algo diferente, não se preocupe. Não dê bola o que os outros falam de você. Apenas faça e seja feliz. Porque, assim, é muito bom viver. E eu vivo cada momento.
6: Que bom. Seu pai, sua mãe, mas tem uma pessoa muito especial também
5: duas.
6: Na sua vida.
5: Duas, tenho duas irmãs.
6: Duas irmãs, mas uma bem mais próxima.
5: Sim, a minha irmã gêmea, a Dayana. É, na verdade, nós três somos muito próximos.
6: Uhum.
5: Mas é claro, a Daya sempre me acompanhou na escola, em todos os lugares. Eu sempre digo que ela veio para me ajudar quando eu mais precisava. Quando o pai e a mãe não estão, tá a Daya.
6: Tá a Daya. E que ela faz com muito orgulho também.
5: Eu acho que sim, acho que ela gosta de mim. Não tem como não gostar do Thiago, né?
6: E por ser tão... que ficou lá na barriga, eu acho que ela tem uma relação tão próxima tua.
5: Com certeza, a gente sente muito, muitas coisas assim, que só a gente sente. Quando ela tá mal, eu ao mesmo tempo também não fico muito bem, eu acabo sentindo o que ela sente. E quando ela precisa de ajuda ou vice-versa, a gente se entende. Muitas vezes nem precisa de palavras, mas com um olhar. Então, isso é irmão, irmão gêmeo. Quando o outro precisa, o outro está lá para ajudar. A gente se completa.
6: E como você se alimenta nessa retórica, nessa nossa conversação, nessas palavras que você, tão bonitas que você tem a dizer? Você tem acesso à leitura? Como que você faz?
5: Eu gosto muito de ler. Eu e a minha irmã gêmea gostamos muito de ler. Aí eu leio sobre tudo. Leio sobre a filosofia, leio a Bíblia, sobre os contextos atuais também. Mas também muito se refere às bênçãos que eu recebo de Deus. Porque não é só as palavras ditas, precisa vir de coração, sabe? Eu faço tudo com muito amor. Eu agradeço todos os dias a Deus por essa oportunidade de ajudar as pessoas. Porque eu sei que é uma responsabilidade, mas é uma responsabilidade muito boa. Então, eu leio, eu estudo bastante, eu uso o exemplo dos meus pais, da minha família. Mas recebo as bênçãos de Deus.
6: E hoje você tem quantos anos?
5: 19.
6: 19 anos.
5: Sim, tenho 19.
6: E desde quando você... Tem ideia de quantas palestras, para quantas pessoas você já falou?
5: Foram mais de 600 palestras. Agora, quantas pessoas? Aí eu não sei, são
6: muitas.
5: Aí não,
6: já perdeu a conta,
5: né? Eu sou muito privilegiado por conseguir viajar, por conseguir levar essa mensagem de fé para as pessoas. Porque uma palavra pode mudar vidas. E eu uso essas palavras para ajudar as pessoas, para fazer o bem.
6: E fé? Cada um tem a sua fé. Seja rezando, seja indo para a igreja, indo buscar, né, no contato com a natureza. Cada um tem a sua fé. Não se faz necessário ter uma religião. Né?
5: Não, eu acredito que a gente não pode falar de religião. A gente precisa falar de Deus. Jesus, Deus. Isso sim são os mais importantes. Você e Deus precisam saber como está a sua relação. O que importa é o que está no coração. Eu sempre levo isso. Claro que eu rezo bastante, claro que eu vou na igreja, mas o seu coração, ele precisa estar puro, ele precisa estar próximo de Deus. O que adianta você ir na igreja, você rezar e fazer coisa errada? Não vai adiantar nada. Você precisa ser uma boa pessoa, estar no seu coração próximo a ele e o seguir os passos de Jesus.
4: A participação de Tiago Link, que foi o entrevistado no último sábado no Saúde e Bem-Estar. Da tua Rádio Garibaldi, Denise Furlaneto da Campo.
0: Obrigado, Denise. A entrevista completa está no Facebook da Rádio Garibaldi. Imperdível.
1: Vale a pena.
0: A conversa da Denise com o Tiago Link, espetacular. Ele é um exemplo, né, João? Eu já entrevistei ele foi num evento lá no Parque da Fena Champ.
1: O evento dos bombeiros, né?
0: Exato.
1: Ele falou pros bombeiros.
0: Fiz uma live com ele incrível, né? Ele tem uma... E um astral...
1: Isso.
0: Que vi poucas vezes, né?
1: Quando você fala com uma pessoa como o Tiago, todos os seus problemas se tornam menores.
0: Menores. E ele também, ele lida com a vida de uma forma leve,
1: exatamente,
0: né?
1: Exatamente.
0: Muito bacana, realmente vale a pena acompanhá-la no Facebook da Garibaldi. 7h42. 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Intervalo, voltamos em seguida.
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3: 7:50.
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0: 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E inicia hoje a Semana da Pátria. Detalhes com Luiz Henrique Guarnieri.
2: E a Prefeitura de Garibaldi, por meio da Secretaria Municipal de Educação, divulgou a programação da Semana da Pátria de 2026, que será realizada de 1º a 7 de setembro, com atividades que valorizam a história, a cultura e os símbolos nacionais. Neste ano, o tema municipal será Baú das Memórias, personagens e histórias que marcaram gerações, acompanhado do slogan Memórias de Infância, onde se constrói afetos, se celebra sonhos e se acolhe histórias. A proposta convida a comunidade a revisitar lembranças e personagens que fazem parte da história e da identidade local. A homenageada em nível municipal será a escritora Denise Maria Leal, reconhecida por sua significativa contribuição à comunidade garibaldense e por sua trajetória ligada à valorização das histórias e memórias. Em âmbito nacional, a Liga de Defesa Nacional definiu como tema da Semana da Pátria 2026 os 7 povos das missões. Em âmbito regional, a Liga definiu como tema a Polícia Civil do Rio Grande do Sul, destacando a história e a atuação da instituição no estado. As atividades da Semana da Pátria terão início hoje com as tradicionais sessões cívicas. A programação será realizada em frente ao Centro Administrativo Municipal Léo Antônio Sisiloto, com início às 8 horas da manhã, tendo recepção ao fogo simbólico, entoação do hino nacional brasileiro, abertura oficial da Semana da Pátria e apresentações da Escola Municipal Madre Justina Inês e Madre Felicidade. E às 5 horas da tarde, entoação do hino nacional e apresentação da Escola Dante Grossi. O ponto alto da programação será o tradicional desfile cívico, que acontece na segunda-feira, dia 7 de setembro, a partir das 8 horas da manhã. Neste ano, 40 entidades deverão participar do evento, que reúne escolas, instituições e demais representantes da comunidade. O desfile terá início na Avenida Rio Branco, nas imediações da loja de Zanetti, e seguirá pela Rua Buarque de Macedo até a região da Farmácia São João. O palanque oficial ficará localizado na Avenida Rio Branco, junto ao Banco do Brasil. Em caso de mau tempo, o desfile cívico será transferido para o dia 13 de setembro, domingo, no mesmo local e horário. Confira a ordem do desfile. 1. Associação Civil Bombeiros Voluntários de Garibaldi. 2. Brigada Militar de Garibaldi. 3. Terceiro Batalhão Rodoviário da Brigada Militar. 4. Escola Municipal de Ensino Fundamental Madre Felicidade. 5. Grupo de Escoteiros Almirante José de Araújo Filho. 6. Movimento Bandeirante Núcleo Anita Garibaldi. 7. Escola Municipal de Educação Infantil Pingo de Gente. 8. Banda Marcial Nossa Terra. 9. Léo Clube e Lions Clube Garibaldi. 10. Agiga, Agremiação Giuseppe Garibaldi. 11. Escola Municipal de Educação Infantil Criança Esperança. 12. Escola Municipal de Ensino Fundamental Valentim Tramontina. 13. Escola Municipal de Educação Infantil O Mundo dos Pequeninos. 14. Escola Municipal de Educação Infantil Semeando o Futuro. 15. Escola Especial Bem Me Quer. 16. Escola Municipal de Educação Infantil Crescendo com Alegria. 17. Escola Municipal de Educação Infantil Espaço Aprender. 18. Escola Municipal de Ensino Fundamental Pedro Catani. 19, Instituto Estadual de Educação Professora Irmã Teofânia. 20, Escola de Educação Infantil Ninho. 21, Escola Municipal de Ensino Fundamental Nossa Senhora da Glória. 22, Sexto Batalhão de Comunicações, o Sexto Becom. 23, Colégio Sagrado Coração de Jesus. 24, Escola de Educação Infantil Tiadete. 25, Clube de Desbravadores de Garibaldi. 26, Escola Municipal de Ensino Fundamental Madre Justina Inês. 27, Escola Municipal de Ensino Fundamental Cívico Militar Atílio Tozin. 28, Escola Estadual de Ensino Fundamental Carlos Gomes. 29, Escola Estadual de Ensino Fundamental Santo Antônio. 30, Escola de Educação Infantil Girassol. 31, Escola Estadual de Ensino Médio Dante Grossi. 32, SMALT Fighting Family. 33, Associação Serrana de Arbitragem. 34, Liga Garibaldense de Bochas. 35, Escola Municipal de Ensino Fundamental Visconde de Cairu. 36, Centro Empresarial e Cultural, o SEC. 37, Motochamp e Harley Group Garibaldi. 38, HPV8 Clube, Clube de Carros Antigos de Garibaldi. 39, Aeroclube. E 40, CTG Sentinela da Serra. Da tua Rádio Garibaldi, Luiz Henrique Guarnieri.
0: Obrigado, Luiz, pelas informações. Lembrando, então, que no dia 7 de setembro, logo mais vai ter a abertura também com uma live especialíssima aqui com o Dudu, com a Denise Furlaneto da Campo, direto da abertura da Semana da Pátria, logo mais aqui no Facebook da Rádio Garibaldi. E a transmissão no dia 7 de setembro de todo o desfile aí por vídeo no Facebook, no YouTube.

0: Os da SIC CDL Garibaldi poderão emitir ou renovar o seu certificado digital CNPJ A1 gratuitamente em 2026. A promoção concede o benefício exclusivo para empresas dos setores da indústria, comércio e serviços, entre janeiro e dezembro. 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Os agendamentos poderão ser feitos diretamente pelo fone WhatsApp da SIC 543462-8500. 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Em muitos casos, a emissão ou renovação do certificado pode ser concluída em até 3 horas após a validação presencial ou até mesmo durante o próprio atendimento.
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4: 8 horas. 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Pelo menos 62 municípios registraram transtornos em razão do mau tempo que atinge o Rio Grande do Sul desde a última semana, aponta boletim divulgado pela Defesa Civil Estadual. 2 pessoas morreram e 7 ficaram feridas. Os danos mais severos foram reportados em Arroio Grande, no sul do estado, e em Porto Alegre, que registraram 1 óbito e 1 pessoa ferida em cada município. Em Liberato Salzano, na região norte, 2 pessoas ficaram feridas. Outros 3 feridos foram contabilizados em 3 Palmeiras, também no norte. Segundo o balanço, há 71 pessoas desalojadas e 13 desabrigadas em 8 cidades. Ametista do Sul, Antônio Prado, Barão, Pelotas, Quaraí, Rio Pardo, Santa Cruz do Sul e Sobradinho. O Tribunal Superior Eleitoral deve definir na noite desta terça-feira um dos temas centrais da eleição deste ano: como deve ser o uso de deepfakes pelas campanhas. Deepfake é uma tecnologia de inteligência artificial usada para criar ou alterar vídeos, áudios e imagens de maneira realista. Ministros do TSE indicam de forma reservada que a tendência é que a corte mantenha o veto ao uso de vídeos gerados por inteligência artificial, quando o conteúdo apresentar grau de realismo, seja criando pessoas reais, fictícias ou mortas. Os ministros também devem discutir qual a punição para o candidato ou campanha que usar a ferramenta. Ser feliz sem motivo é a mais autêntica forma de felicidade. 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A Autoridade de Gestão de Desastres do Nepal informou nesta terça-feira que atualizou para 1.003 o balanço oficial dos mortos após a avalanche devastadora que atingiu a fronteira com a China, o que eleva o número total de vítimas fatais nos 2 países para 1.019. A imprensa estatal chinesa confirmou 16 mortes na região autônoma do Tibete, causadas pela tragédia, provocada pela queda de geleira no topo do Himalaia, que desencadeou uma avalanche histórica montanha abaixo. O número total de desaparecidos é de 4.462 pessoas.

0: 3.916 em território nepalês e 546 no Tibete, segundo as autoridades dos dois países. 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
0: Próxima edição, às 9 horas.
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0: E a Unidade Móvel acompanha hoje uma queixa de diversos ouvintes. Mistura do lixo seco e orgânico na hora do recolhimento. Repórter João Paulo De Luca, bom dia.
2: Alô, Delano, bom dia para ti, pro Luiz, pros amigos ouvintes que nos acompanham nesta manhã de terça-feira, iniciando o mês de setembro, iniciando ainda com o tempo relativamente encoberto, mas com previsão de que a partir da manhã, principalmente, né, o tempo volte a se firmar, que tenhamos todos um excelente mês, né, de setembro, mês de início da primavera. E a nossa Unidade Móvel, Delano, nesta manhã chega, hoje eu não vou falar exatamente de um ponto específico, de um problema específico, mas sim de uma situação que eu já acabei recebendo de alguns ouvintes ao longo das últimas semanas, então resolvi falar hoje na Unidade Móvel sobre isso, que é a questão do lixo, Delano. Vira e mexe um problema que a gente está falando por aqui, né? E o que que é a queixa? A mistura do lixo seco e do lixo orgânico. Eu recebi pelo menos 3 demandas de ouvintes nos últimos dias sobre esse tema. Uma delas na rua Vicente Faraon, uma ouvinte me relatou há pouco tempo, naquele dia que eu fiz aquela unidade móvel sobre o vazamento de água na Vicente Faraon, uma ouvinte entrou em contato comigo depois e citou que o pessoal deixa o lixo acumular e que, além disso, mistura o lixo. Esse é um problema. Ontem eu recebi um recado de uma ouvinte do bairro Chácaras. Ela disse que por lá também o lixo seco e o lixo orgânico têm sido recolhidos de forma misturada. E também um ouvinte da rua Francisco Zorzato, bairro Vale dos Pinheiros, que também entrou em contato comigo para citar que por lá, quando o caminhão passa, ele recolhe o lixo, os dois lixos misturados. E em todos esses casos, a queixa dos ouvintes é a mesma. Poxa vida, a gente deixa o lixo separado para depois ter recolhido de forma unitária, né, pelos caminhões. Então, qual que é a cobrança desses ouvintes? Que se tenha uma fiscalização maior, né? Uma das ouvintes também disse, mas não há um fiscal na prefeitura para fazer esse acompanhamento? Então, eles pediram essa cobrança, um olhar um pouco especial. Tem esses 3 pontos, mas não são os únicos, né? Diversos ouvintes têm feito essa reclamação, então hoje a gente resolveu citar esse fato aqui no nosso espaço da Unidade Móvel, um olhar especial para a prefeitura com relação a essa questão do lixo. Não é nem a questão, Delano, de que o lixo não vem sendo recolhido, mas sim de que há essa mistura do lixo seco e do lixo orgânico. Então, eles pedem providências com relação a isso. Certo, Delano? Nossa Unidade Móvel nesta manhã de terça-feira, falando sobre a questão do recolhimento de lixo. Lembrando sempre, né? Qualquer demanda que os ouvintes tiverem, eles podem entrar em contato com a gente pelo 99118-5111. Esse é o WhatsApp da Rádio Garibaldi, o WhatsApp da nossa Unidade Móvel. E a partir de hoje, Delano, a Unidade Móvel tem uma novidade, tem uma parceria, tem um apoio. 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Tá bem, Delano? Eu volto a qualquer momento com mais destaques aqui na nossa programação. Até mais.
0: Até mais, De Luca. Parabéns aí pro amigo Cássio Brufato, pra Giardini, 27 anos, né? Que legal. Abraço, Cássio, equipe aí da Giardini. Que bom que voltaram agora né, para a unidade móvel da Garibaldi. 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
0: Hoje as informações de segurança pública contigo, Luiz Henrique Guarnieri. Bom dia.
3: Bom dia, Delano. Bom dia aos nossos ouvintes que nos acompanham em 101.5 FM. Hoje, em especial, três ocorrências de trânsito dentro da nossa, do nosso bloco de informações de segurança pública, iniciando por Carlos Barbosa, porque uma colisão envolvendo dois caminhões deixou duas pessoas feridas na tarde de ontem, localidade de Barão Velho, na BR-470. Um dos veículos que transportava um silo de alimentos possuía placas de Farroupilha e o outro placas de Salvador do Sul. Com o impacto, um dos caminhões saiu da pista, enquanto o outro permaneceu sobre a rodovia, o que deixou o trânsito momentaneamente totalmente bloqueado nos dois sentidos. Segundo informações dos bombeiros de Carlos Barbosa, o motorista do caminhão com placas de Salvador do Sul foi ejetado do veículo e acabou fora da pista. Ele foi socorrido pelos bombeiros de Salvador do Sul e encaminhado ao hospital do município. O condutor do outro caminhão conseguiu sair do veículo por conta própria. Ele foi atendido e transportado pelo SAMU de Carlos Barbosa ao Hospital Taquini. Participaram do atendimento da ocorrência equipes dos bombeiros de Carlos Barbosa, Salvador do Sul e São Pedro da Serra, além do SAMU de Carlos Barbosa, a Brigada Militar e a Polícia Rodoviária Federal. Seguindo nas ocorrências que aconteceram nesta segunda-feira, nós tivemos um homem que morreu após o caminhão trator que ele conduzia tombar na Rota do Sol em Itati, litoral norte do Rio Grande do Sul. O acidente aconteceu por volta das 13h15 da tarde no quilômetro 8 da rodovia, região do túnel de reversão. Segundo informações repassadas pelo Comando de Polícia Rodoviária da Brigada Militar, o veículo seguia no sentido São Francisco de Paula, Terra de Areia, quando, por motivos desconhecidos, o motorista perdeu o controle da direção e o caminhão saiu de controle, tendo tombado sobre a pista. O condutor veio a óbito no local. O veículo envolvido era um caminhão trator Iveco com placas de São Paulo que tracionava um semi-reboque. Nenhum outro veículo se envolveu na ocorrência. Equipes do Corpo de Bombeiros atenderam, o Instituto Geral de Polícias e a Polícia Civil também foram acionados. O acidente aconteceu nas proximidades do túnel da reversão e o complexo faz parte da Rota do Sol, reunindo túneis e viadutos construídos para vencer o desnível da serra e conectar a região serrana ao litoral norte. De acordo com o Departamento Autônomo de Estradas de Rodagem, o DAER, o túnel da reversão é formado por dois túneis paralelos e possui cerca de 445 metros de extensão. A estrutura foi inaugurada em 2006 e integra o complexo, que também conta com o viaduto da reversão de 118 metros. Para finalizar as ocorrências da área de segurança pública da manhã desta terça-feira, eu falo também sobre a Brigada Militar, que na tarde de ontem, por volta das 14 horas, na Avenida Barão do Rio Branco, em Marau, prendeu um homem apontado como suspeito de sequestrar uma criança de 10 anos em Passo Fundo, caso que aconteceu no último domingo. O suspeito foi localizado no interior de um veículo Honda HR-V, placas de Salvador do Sul, que havia sido furtado e posteriormente utilizado na ocorrência. Durante a abordagem e identificação, os militares constataram que se tratava do indivíduo apontado como autor do crime registrado em Passo Fundo. Segundo informações obtidas pelas forças de segurança, o caso teve início na tarde do último domingo, quando o homem teria se apresentado à avó da criança como gerente de um supermercado. Ele teria afirmado que algumas compras haviam sido esquecidas no estabelecimento e convencido a mulher e a neta a entrarem no veículo para retornar ao local. No momento em que a avó desembarcou, o suspeito teria fugido com a criança, que permaneceu dentro do automóvel. Horas depois, a menina foi localizada em segurança em uma oficina no bairro São Cristóvão, em Passo Fundo. Conforme informações divulgadas, o suspeito abandonou a criança no local antes de fugir. Desde o registro da ocorrência, informações sobre características do suspeito e do veículo utilizados eram compartilhadas entre as forças de segurança da região. A localização e a prisão do suspeito aconteceu em Marau, além da recuperação do veículo furtado. Após a prisão, o homem foi encaminhado para os procedimentos legais cabíveis. Estas foram as informações da área de segurança pública da manhã desta terça-feira.
0: 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Intervalo, a gente volta em seguida com mais Conectado.
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2: 8:21, 8:21, e hoje é terça. Terça é dia de visitar a Oral Unique Garibaldi. É por isso que já está por lá nosso repórter João Paulo De Luca, que vai conversar com o doutor Matheus Francischini. João, seja bem-vindo novamente à programação.
3: Alô, Luiz, estamos voltando na programação da Garibaldi, terça-feira, né, Luiz, você, os ouvintes, todo mundo já sabe, terça-feira é dia de visitarmos a Hora Única aqui na Avenida Independência, hoje um dia especial, né, início do mês de setembro, e que tal você começar setembro com um novo sorriso, hein, com o sorriso que você merece. 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E quem chega também feliz com a chegada de setembro é o doutor Matheus, né, meu amigo? Bom dia.
4: Bom dia, De Luca. Bom dia, queridos ouvintes. 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A gente estava comentando aqui, né, De Luca, já estamos adentrando a reta final do ano, né? 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
3: E às vezes, doutor, a solução é até mais fácil do que se imagina, né?
4: Com certeza, é exatamente isso, De Luca. A gente escuta muito dos pacientes, né? Ah, eu achei que era muito complexo, teria que fazer enxertos ou processos demorados demais. E por vezes não é, por vezes é muito simples, a gente consegue, com pequenas intervenções, uma odontologia conservadora, entregar uma melhora de qualidade de vida. Então as pessoas se permitam a vir aqui conversar, né? 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
3: Maravilha. 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
3: Maravilha. Obrigado, doutor. Grande abraço, meu amigo.
4: Um grande abraço, De Luca. Excelente, abençoado resto de semana aí a todos, e fiquem todos com Deus.
3: A participação do doutor Matheus Francischini conversando com a gente, Luiz e ouvintes, nesta manhã de terça-feira, iniciando o mês de setembro e falando de saúde aqui com a Oral Unique. Eu volto daqui a pouco, Luiz, aí dos estúdios, para falarmos de esporte. Até mais.
2: Feito então, João Paulo, como ele mesmo já nos fala, já conosco novamente aqui para repercutir as informações do esporte. Agora são 8:26.

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2: Olá, meus amigos e caros ouvintes. Nesta terça-feira, o dia ainda amanheceu com bastante umidade aqui na região da Serra, Campos de Cima da Serra, mas a expectativa é que ao longo da tarde o tempo volte a ficar um pouco mais firme, com a entrada de uma massa de ar mais seco e também uma massa de ar mais frio, né? A temperatura, ela vai diminuir, ou melhor, ela não vai subir tanto nesta terça-feira. As máximas previstas por aqui podem oscilar entre 15 e 16 graus no período da tarde. Aí o que acontece ao longo da tarde da terça-feira, durante a noite e madrugada, o tempo vai ficar mais aberto, o céu, aliás, fica um pouco mais aberto e com isso a temperatura cai mais. A quarta-feira amanhece fria por aqui, com mínimas que podem oscilar entre 2 e 4 graus. Durante a tarde, a máxima também não sobe tanto, fica na faixa dos 15 a 17 graus por aqui, ou seja, uma quarta-feira já com cara bem de inverno, né? Com temperaturas baixas e pelo menos a tendência é de que o tempo seja mais firme. E a expectativa é de que a quinta e a sexta-feira também sigam com o tempo estável por aqui. Frio mais intenso previsto para o final de semana que vem. Com a previsão do tempo, Kátia Valente.
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3: Oi, gente, tudo bem? Tô chegando com mais um Bombando nas Redes aqui na Rede Tua Rádio. E nas últimas horas, deu o que falar nas redes a decisão de Fabiana Justus de realizar uma festa de casamento exclusiva para adultos durante a renovação de votos com Bruno Levi na Bahia. A empresária, filha de Roberto Justus, recebeu perguntas nas redes sociais sobre a ausência de crianças entre os convidados e decidiu explicar o motivo. Fabiana mostrou o convite que trazia indicação Adults Only, ou seja, apenas para adultos. Segundo ela, a escolha foi principalmente por uma questão de espaço. Se os convidados levassem os filhos, a festa precisaria ser praticamente o dobro do tamanho e não seria possível acomodar todos no hotel onde o evento aconteceu. A resposta acabou repercutindo nas redes sociais, com internautas debatendo a escolha. Fabiana, porém, levou a situação com bom humor e afirmou que os próprios amigos agradeceram pela oportunidade de terem um momento de casal durante a celebração. Eu sou Alice Corrêa e esse foi o Bombando nas Redes de hoje. A gente se encontra a qualquer momento aqui na Rede Tua Rádio. Paz e bem pra você. Tchau, tchau.
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4: 1º de setembro, dia do profissional de educação física, dia do bailarino e da bailarina e dia mundial de oração pelo cuidado da criação. Os aniversariantes do dia.
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4: A cantora cubana radicada nos Estados Unidos, Gloria Estefan.

o cantor, compositor, produtor e guitarrista britânico Barry Gibb, que tornou-se mundialmente famoso como um dos membros dos Bee Gees. É o único integrante ainda vivo

Os fatos do dia. Em 1886, nasceu a pintora brasileira Tarsila do Amaral, internacionalmente conhecida. É considerada uma das principais artistas modernistas da América Latina, descrita como a pintora brasileira que melhor atingiu as aspirações brasileiras de expressão nacionalista em um estilo moderno. 1902. Considerado o primeiro filme de ficção científica, a obra Viagem à Lua foi lançada na França. A produção francesa foi inspirada em dois romances populares de sua época, Da Terra à Lua e Os Primeiros Homens na Lua. 1910.

0: fundado o Avaí Futebol Clube de Florianópolis. Em 1939, a Alemanha invadiu a Polônia, dando início à Segunda Guerra Mundial. 1969.
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0: Apresentado por Hilton Gomes e Cid Moreira, o Jornal Nacional foi ao ar pela primeira vez. 1994.
2: Os Cavaleiros do Zodíaco.
3: Passa a elevar o cosmo no seu coração.
0: Os Cavaleiros do Zodíaco foi ao ar pela primeira vez na televisão brasileira pela extinta TV Manchete. O desenho japonês foi um sucesso de audiência no Brasil. Mário Vivan para a tua rádio.
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0: 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A gente vai para o intervalo e volta para falar de esporte.
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16: 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Luiz Henrique Guarnieri e João Paulo De Luca aqui comigo para falar de esporte. Hoje tem a CBF, hoje tem jogo decisivo da CBF, né? A primeira perna da decisão das semifinais da Copa RS, um jogo contra uma equipe qualificada, que é o Passo Fundo.
17: Antes da gente falar do jogo da CBF, eu só gostaria de comentar, a gente tem o costume de enaltecer a organização da Federação Gaúcha de Futebol de Salão em relação à condução das suas competições, e o jogo de ida de um dos confrontos de semifinal, ele vai acontecer antes do outro confronto de semifinal estar definido. Porque a repescagem entre o Santiago e a ABF de São Lourenço do Sul, que vai definir o quarto semifinalista, ainda não aconteceu.
16: Ela já começa a jogar a semifinal antes de saber que...
17: Essa repescagem, ela é em jogo único, e este jogo ele está agendado para amanhã. Ou seja, o Camaquã ainda nem conhece o seu adversário nas semifinais, e a CBF já vai estar jogando o jogo de ida do seu confronto.
18: Nada que não nos surpreenda, né? Se tratando de...
16: Zero surpresa.
18: De nova Federação Gaúcha de Futebol de Salão, né? Mas é um bom time, o Passo Fundo, e tem um grande treinador, que é o Vandré, né? O Vandré aquele, né? O Vandré é o técnico da equipe do Passo Fundo Futsal. O Passo Fundo que no ano passado ele participou da Liga Gaúcha, liderou toda a Liga Gaúcha de ponta a ponta, depois na fase de semifinal acabou sendo derrotado pelo Atlântico de Erechim. O ano passado também disputou o Campeonato Brasileiro de Futsal, foi até a semifinal.
16: Chegou a liderar a fase de classificação também.
18: Liderou também, né? Liderou também. E nesse ano fez outras opções, né? Ele optou em migrar para a Série Ouro da Federação, né? Na verdade, ano passado, além da Liga Gaúcha, ele disputou a Série Prata da Federação. Foi campeão da Série Prata e esse ano disputa a Ouro, também em busca de vagas nas competições nacionais, né? Taça Brasil, Supercopa, enfim, essas outras competições nessa confusão, né? Que é o futsal gaúcho.
17: Inclusive, neste momento, o Passo Fundo lidera o grupo B da Série Ouro, grupo que também tem o Atlântico Erechim.
18: Tá à frente do Atlântico, né?
17: O Passo Fundo venceu o Atlântico Erechim na primeira fase da Série Ouro. O jogo do retorno ainda não aconteceu, ele vai acontecer daqui 9 dias no Caldeirão do Galo, mas lá em Passo Fundo, o Passo Fundo bateu o Atlântico por 3-2.
18: Então todo cuidado é pouco, todo o olhar especial aí da equipe da CBF para esse Passo Fundo, e a vitória hoje é fundamental, né?
17: Exatamente.
18: Porque depois, na volta, eu não tenho dúvidas que o ginásio lá de Passo Fundo, que não é o Capinguim, né?
16: Fiz muito jogo no Capinguim, quando tinha o PF jogando.
18: Né? Exato, o PF foi vice-campeã gaúcha, né? Perdeu pra CBF, acho que duas finais, se não me engano, o PF perdeu pra CBF lá nos anos 90, né? E no ginásio do Clube Comercial lá em Passo Fundo, belíssimo ginásio, então a volta lá certamente estará lotado. Então hoje a vitória é fundamental. O técnico Perique no último sábado, né, Luiz, nos confirmou que hoje ele vai com o time principal, né?
17: Exatamente. E por que a vitória é importante, João Paulo De Luca? Porque vamos dizer que a CBF chega a ter resultados iguais, por exemplo, dois empates. Caso o jogo tenha igualdade de pontos entre o confronto de ida e o confronto de volta.
18: Um ganha um e outro ganha
17: outro. Essas equipes vão para a prorrogação e na prorrogação a vantagem do empate é do Passo Fundo.
18: Sim.
17: Porque o Passo Fundo tem melhor campanha na primeira fase. Ou seja, o quanto mais a CBF puder se preservar fazendo a sua parte, melhor. Porque não pode contar com esta vantagem conquistada através... O Passo Fundo, inclusive, que fez uma boa campanha na primeira fase, que poderia ter sido perfeita, vinha de 3 vitórias em um grupo... com 3 equipes, mas na última rodada acabou perdendo para o Santiago, lá em Santiago, por 2-0. Ainda assim foi líder do Grupo A e teve um aproveitamento melhor do que o da própria CBF ao longo da fase de grupos.
18: Hoje à noite, então, a partir das 7 horas, a bola rola às 7:30, a partir das 7 horas, a Rádio Garibaldi já abre o seu microfone desde o Centro Municipal de Eventos Sérgio Luiz Guerra para mais um bom jogo, um jogo interessante entre a CBF e Passo Fundo, primeiro encontro entre essas duas equipes nesta temporada.
17: Lembrando que o jogo de volta entre a CBF e Passo Fundo está marcado para o dia 17 de setembro, é uma quinta-feira.
18: E tem muito, muito jogo no mês de setembro, né? E lembrando também, né, Luiz e ouvintes, que semana que vem começa a Taça Brasil, né? A Taça Brasil de Futsal lá em São João do Jaguaribe. Tem
16: jogo todo dia.
18: É, jogo todo dia, começando já na segunda-feira. Antes desse jogo, nós teremos no sábado a CBF enfrentando a AFA de São Francisco de Assis, que não é a AFA de Farroupilha, como alguns inclusive escreveram aí, né? Não aqui na Garibaldi, mas enfim, né? Não é a AFA de Farroupilha, é a AFA de São Francisco de Assis. Nesse jogo a CBF vai mandar o seu sub-20 a quadra e a partir da semana que vem, então, tem Taça Brasil, tem jogo na segunda, na terça, na quarta e na quinta, né? A maratona de jogos da ACBF pela Taça Brasil. E depois, se a CBF avançar, ela joga no sábado e, seguindo, se ela for para a final da Taça Brasil, joga no domingo, dia 13 de setembro, às 5 horas da tarde. Essa sequência aí desgastante de Taça Brasil. 8h57, um pouquinho também sobre dupla Grenal. Ontem tivemos Campeonato Brasileiro e, graças à derrota do Remo, o Inter não caiu para vice-lanterna, né?
17: E, aliás...
18: Estava caindo até os 35 do segundo tempo.
17: Um jogo bastante maluco. O Coritiba abriu o placar, o Remo virou. Aliás, o gol da virada do Remo saiu num pênalti que o goleiro do Coritiba defendeu e, no rebote, o Iago Pikachu fez 2-1. Aí já no segundo tempo, como tu disse, caminhando pro final nos 35, teve o gol de empate do Coritiba, a árbitra deu 8 minutos de acréscimo e nos 50 e poucos do segundo tempo, Pedro Rocha, ex-Grêmio e ex-Remo, marcou o gol da vitória
16: é
17: do Coritiba.
16: Beleza, né? Tomar um gol no finzinho, no apagar das
17: O Remo proporcionou essa sensação pro Inter há pouco tempo atrás.
16: É verdade.
17: E ontem provaram do próprio veneno.
18: O anticlímax lá no estádio foi...
16: Como diria Sandro Cisilotto Garda, né? Nosso querido amigo, ele dizia, a banca paga e recebe.
18: A banca paga e recebe, né? E foi um jogo muito interessante, aquele jogo, sabe, que tu não dá nada pra uma segunda-feira à

0: Londrina às 19h30.
1: Independente do resultado, o Juventude se mantém na primeira colocação.
0: Se mantém.
2: Mesmo perdendo, né? É. E se ele vencer, ele abre 4 pontos de vantagem para os vice-líderes, que agora o vice-líder não é mais o Criciúma, é o Vila Nova, com 44 pontos. Os mesmos 44 do Criciúma, que vem de 2 derrotas seguidas. O Carvoeiro, Luiz Henrique.
0: E o Criciúma vai receber o Juventude no Heriberto Rios e muito em breve.
2: Ah, é?
0: Exatamente.
2: Esse jogo seria interessante.
1: Ah, é dureza. É. Ah, é dureza. Valeu, gente. Valeu. Obrigado, De Luca. Obrigado, Luiz Henrique. Obrigado a você que nos acompanhou aqui no Conectado. Agora 8h59, a gente tem intervalo, Informe da Rede. E volta daqui a pouco com temática com o De Luca. Eu às 11 converso de novo com vocês no debate.
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1: 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Vamos às informações da Central de Conteúdos da Rede Tua Rádio.
2: Em Marau, o destaque vai para a realização do seminário sobre o manejo de solo e resiliência climática, promovido pela Emater, na Casa da Cultura. O evento acontece nesta terça-feira, com início a 13h30, reunindo produtores rurais de toda a região para debater práticas agrícolas diante das oscilações de chuvas e períodos de estiagem. A programação conta com painéis conduzidos por especialistas da Emater, da Universidade Federal da Fronteira Sul e da Embrapa Trigo, abordando conservação do solo, manejo da água e estratégias técnicas para o campo. A participação é gratuita e aberta aos agricultores locais. Da Tua Rádio Alvorada de Marau, Eduardo Serri.
3: Lagoa Vermelha recebe nesta terça-feira, dia 1º de setembro, o projeto Cultura que Circula, iniciativa do Banrisul Cultural, em parceria com a Fundação Marco Polo. O ônibus palco traz programação inteiramente gratuita das 8h30 da manhã até as 21h, levando arte, cultura e educação à população. A comunidade está toda convidada a participar de um dia inteiro de arte, conhecimento e entretenimento sem nada de custo. A programação será na Praça Frei Mateus Douzan. Da Tua Rádio Cacique de Lagoa Vermelha, Rudimar Galvão.
4: Em Solidária, a Polícia Civil cumpriu nota prisão preventiva contra um homem de 35 anos, investigado por tentativa de feminicídio e vicaricídio. Ele é suspeito de atirar contra uma mulher e o filho dela no bairro Botucaraí. Após recurso do Ministério Público, o Tribunal de Justiça determinou novamente a prisão. O investigado foi encaminhado ao Presídio Estadual de Solidária. Da Tua Rádio Cristal de Solidariedade, Kevin Works.
5: Em Vacaria, a professora Ana Carolina, que atua na região dos Campos de Cima da Serra, recebeu, no dia 29 de agosto, a honraria de profissional de educação física destaque, durante cerimônia promovida pela Federação Internacional de Educação Física e Esporte em Porto Alegre. O reconhecimento valoriza a trajetória e a contribuição da professora por meio da educação física e da dança. Ana Carolina atua em Campestre da Serra como profissional de educação física e também desenvolve em Vacaria trabalho relacionado às danças tradicionais gaúchas. Da Tua Rádio Fátima de Vacaria, Júlia Rodrigues.
6: E na área de cobertura da Tua Rádio Garibaldi, o Carlos Barbosa Chimangos terá mais dois representantes na seleção brasileira de flag football. Os atletas Luigi Silva e Nilo Duarte foram convocados para integrarem o grupo masculino da Brasil Onças no Training Camp, que acontecerá em São Paulo entre os dias 10 e 11 de outubro. Luigi integra a equipe sub-15, enquanto Nilo participará dos treinamentos com a categoria sub-23. O Training Camp reúne atletas selecionados para atividades de preparação e avaliação da Seleção Brasileira de Flag Football. Além de Luigi e Nilo, o Carlos Barbosa Chimangos também teve outra atleta convocada para o Training Camp da seleção, sendo a jovem barbosense Heloíse Aguiar, de 15 anos, que participará com a equipe feminina na categoria.

0: categoria sub-17. Da tua Rádio Garibaldi, Luiz Henrique Guarnieri.
1: Em Veranópolis, nesta terça-feira, ocorre a saída do fogo simbólico da Brigada Militar em direção à Praça Central, com a participação de representações escolares do município e a apresentação de ginástica rítmica. Essa é a largada da Semana da Pátria, que, dentre outras atividades, contará com o desfile cívico na segunda-feira, dia 7 de setembro, a partir das 14h, na Avenida Oswaldo Aranha, com a participação de entidades e representações escolares. As atividades deste ano têm como tema Nossa História, Nossa Pátria, Nosso Compromisso. E também são celebradas datas históricas, como os 400 anos das missões jesuíticas guaranis, os 204 anos da independência do Brasil e os 185 anos da Polícia Civil do Rio Grande do Sul. Os demais municípios da micro-região também realizam atividades nesta Semana da Pátria. Da tua Rádio Veranense de Veranópolis, Daniela Afonso.
2: 8 estudantes de medicina veterinária da UCS participam da Expo Inter 2026 em Esteio, na região metropolitana de Porto Alegre. A feira começou no último sábado e segue até o próximo domingo, reunindo animais, produtores, profissionais e empresas ligadas ao setor agropecuário. Durante o evento, os acadêmicos realizam atividades de manejo, avaliação e cuidados com os animais de produção, incluindo gado, leiteiro e de corte, além de trabalhos relacionados à equinocultura e às provas envolvendo diferentes raças de cavalos. A participação ocorre sob supervisão de médicos veterinários e integra uma parceria mantida há 13 anos entre o curso de medicina veterinária e a Secretaria Estadual da Agricultura. Os estudantes participantes estão matriculados a partir do terceiro semestre e possuem formação prévia para as atividades de campo desenvolvidas durante a feira. Da tua Rádio São Francisco de Caxias do Sul, Alice Correa.
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8: A temperatura atual nos estúdios da Rádio Garibaldi é de 13 graus, chove lá fora, tempo muito instável.
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8: Diante desta condição do tempo, a gente solicita aos motoristas que se desloquem com muita tranquilidade e segurança.
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8: Dentro da Semana da Pátria, logo mais às 17 horas, acontece o arriamento das bandeiras aí no Centro Administrativo e a apresentação da Escola Dante Grossi.
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8: O dólar está cotado hoje a 5,18, euro 6,01, poupança rende hoje 0,50%, nova poupança 0,67%.
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0: Alô, pessoal, mais uma vez o meu bom dia. Chegamos a terça-feira e chegamos ao mês de setembro. 1º de setembro de 2026. 4 meses nos separam do final do ano. 2/3 do ano já se passaram, né? Como tem passado rápido, hein? Como tem passado rápido este ano de 2026. 1º de setembro, dia de número 244 do ano. Restam 121 dias para o término de 2026. A frase de hoje, a frase que abre o nosso programa, é de José Saramago. Não tenhamos pressa, mas não percamos tempo. O programa Temática tem a sua equipe de trabalho, formada pelos colegas Luiz Henrique Fontanive Guarnieri, Eduardo Bacon da Silva e Henrique da Fonseca. A coordenação de jornalismo está a cargo da jornalista Denise Furlaneto da Campo. A gerência é de Delano Brandelli Piet. A direção é do Frei Alceu Ferronato. Em nome de toda esta equipe, eu dou o meu bom dia nesta terça, 1º de setembro. O Temática está no ar.
1: Algumas pessoas fingem que você é ruim para não sentirem culpa pelo que te fizeram. Parece ser muito difícil para algumas pessoas pedir desculpas a quem quer que seja, não importando o que tenham feito. Mesmo para quem é próximo, para quem é íntimo, para quem caminha junto, tem gente que não consegue pedir perdão. Ainda que estejam completamente erradas, mesmo que saibam que machucaram, que vacilaram, algumas pessoas não se desculpam, pois nem ao menos se culpam. Provavelmente, muitos indivíduos que são incapazes de se desculparem não conseguem perceber que estão errados, que suas ações ou suas palavras feriram o outro. É como se agissem somente fazendo o que querem, o que têm vontade, sem se importar com ninguém além de si mesmos. Egoísmo, egocentrismo, incapacidade de se colocar no lugar do outro. Nunca devemos confiar em alguém que não demonstre o mínimo de empatia em seu coração. Outros, ainda que tenham consciência dos próprios erros, não querem dar o braço a torcer. Enxergam o pedido de desculpas como fraqueza, como desistência, como fracasso. São pessoas que não sabem perder, não conseguem perceber que todos temos limitações, todos somos passíveis de pisar na bola e de errar. Reconhecer os próprios erros requer maturidade, requer coragem, porque dói enxergar o sofrimento que podemos ter provocado em outras pessoas. Existirá, inclusive, quem preferirá fingir que somos pessoas ruins para que possam lidar melhor com as próprias culpas, enterrando-as sob a mentira que criarão a nosso respeito. Dessa forma, a pessoa se sentirá livre da obrigação de se desculpar, uma vez que quem ela machucou assim o mereceu, por se tratar de alguém ruim. É desse modo que alguns indivíduos agirão. Tentarão se proteger de forma cínica e falsa, colocando o outro como o vilão da história. O que importa mesmo é ter a consciência tranquila diante de tudo aquilo que somos, de tudo o que fazemos e dizemos, para que consigamos nos livrar de culpas que não são nossas. Quando o erro não é nosso, só nos resta relaxar e tentar seguir, sem precisar de que o outro se desculpe para perdoarmos a nós mesmos. É assim que a gente continua, desse jeitinho. Até amanhã.

0: 9:22, 9:22, temperatura em 13 graus aqui nos estúdios da tua Rádio Gribaldi, tempo encoberto nesta manhã. 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Espaço de intervalo, depois na volta tem as entrevistas do Temática desta manhã e nós vamos destacar por aqui, aqui na nossa programação hoje, a abertura da Semana da Pátria de Garibaldi. Agora há pouco, por volta das 8 horas da manhã, aconteceu a abertura da programação de Garibaldi em 2026 da Semana da Pátria. Nós tivemos durante o ato, né? A manifestação do prefeito Sérgio Chiesini, também falou durante o ato o Frei Vilmar Dagnol, que deu a bênção para a Semana da Pátria, e também falou a homenageada, a professora Denise Maria Leal, que falou sobre a sua trajetória. Ela se emocionou bastante em seu discurso e nós vamos acompanhar as falas desses dessas pessoas que estiveram presentes por lá, do prefeito, da Denise, do Frei Vilmar, aqui na nossa programação, logo depois do intervalo comercial. Hoje também nós vamos acompanhar na programação da Garibaldi uma matéria especial dos colegas da tua Rádio Veranense. Eles estão acompanhando e fazendo a cobertura do capítulo provincial dos Freis Capuchinhos, 26º capítulo provincial, que está acontecendo em Vila Flores, em que a província dos Freis Capuchinhos vai definir algumas questões referentes ao ano de, ao triênio, na verdade, né? Ao próximo triênio, aos próximos 3 anos, o planejamento dos capuchinhos, a expectativa é que quinta-feira haja definição de quem será o provincial pelos próximos 3 anos, e a Rádio Veranense está fazendo um acompanhamento especial para este momento importante para a província dos capuchinhos aqui do Rio Grande do Sul. Entre outras atrações, nosso departamento de jornalismo sempre a postos para monitorar e para trazer para vocês as principais informações, tá certo? Intervalo comercial rapidinho, na sequência a gente volta para o espaço de entrevistas do Temática de hoje.
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0: 9h36, 9h36, e tem Bee Gees na trilha sonora do temática desta terça-feira, porque o último dos Bee Gees vivo, o Barry Gibb, está completando hoje nada mais nada menos que 80 anos. Sir, ele é cavaleiro da rainha, Sir Barry Allan Crompton Gibb, nascido em 1º de setembro de 1946, líder dos Bee Gees, ao lado dos seus irmãos gêmeos, que já nos deixaram, né? Os irmãos Robin e Maurice formaram os Bee Gees, uma das bandas mais icônicas de todos os tempos. Stayin' Alive abre o temática de hoje. 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Gente, agora há pouco, às 8 horas da manhã, foi aberta a Semana da Pátria de Garibaldi 2026. A cerimônia que aconteceu junto à Prefeitura Municipal de Garibaldi, em função da questão da chuva, das questões climáticas, ela aconteceu na parte interna, né, da Prefeitura, no saguão do Centro Administrativo Municipal, e a gente acompanha agora algumas das falas das autoridades presentes. Primeira que se manifestou, na verdade, é a homenageada da Semana da Pátria a nível municipal nesse ano, professora Denise Maria Leal. Aliás, nesta semana vamos ter uma matéria, inclusive, com a professora Denise aqui na programação da Garibaldi, né? Para falar um pouquinho da sua trajetória, a criadora da Champolina, né? E a Denise, não tinha como ser diferente, se emocionou bastante na sua fala. Vamos acompanhar um trechinho, então, da professora Denise Leal na cerimônia de abertura da Semana da Pátria.
1: Bom dia a todos. Bom dia. Excelentíssimo senhor prefeito municipal, Sérgio Chisini. Senhora Secretária Municipal de Educação e equipe, demais autoridades aqui presentes. Hoje, essa garibaldense traz o coração repleto de alegria e emoção por receber tão significativa homenagem. Relembro a Garibaldi da minha infância, em que já sonhava ser professora. O que posso dizer dessa caminhada na educação? Ela foi linda e hoje me deixa feliz e cheia de orgulho dos meus alunos. Saudosa dos meus colegas e professores e realizada na vocação que escolhi. Neste caminho de ensino e estudo, encontrei a literatura. Por amar esta arte e a minha Garibaldi, surgiu a Champolina. Meu primeiro livro homenageando a terra onde nasci. O que posso dizer desta caminhada da educação e na literatura? Ela foi linda e hoje deixa-me orgulhosa dos meus alunos, saudosa dos meus colegas e professores. Realizada na vocação que escolhi. Neste caminho encontrei a literatura. E por amar a literatura e a minha Garibaldi, surgiu a Champolina. Meu primeiro livro que homenageei a terra onde nasci. O tempo de estudo nas escolas é presente na minha vida. Durante 42 anos de magistério, alfabetizei e lecionei para vários níveis de ensino. Em escolas do município, em escolas do estado e particular. Posso dizer que desta caminhada na educação, ela foi linda, tive grande enriquecimento pessoal devido à convivência nas escolas com crianças, jovens estudantes, colegas e professores. Agradeço a Deus, aos meus pais e familiares, pela oportunidade de conviver com eles e aprender muito sobre a luta, vida, realização e amor. Muito obrigada.
0: Bastante emocionada, e não tem como ser diferente, né? Professora Denise Maria Leal, criadora da Champolina. Quem aqui da minha geração, né, não leu a Champolina, né? Muito bacana. Na sequência da professora Denise, falou o prefeito Sérgio Chiesini, que assim se manifestou.
2: Iniciamos hoje, para mim, a data mais importante do nosso país, do Brasil. Na casa, no lar, na família, a data mais importante é o dia da mãe e o dia do aniversário da mãe. Hoje comemoramos o aniversário da nossa pátria mãe, que ostenta a bandeira verde, amarela, azul e branco, tremulando aos quatro cantos desse nosso imenso país. Uma faixa ao meio, com ordem e progresso. Sim, ostentamos ordem e progresso, porque sem ordem não há progresso. É uma semana, secretária, de festividades. Pouco para uma pátria tão grande que acolhe tantos brasileiros das mais diferentes origens, com as mais diferentes culturas e as mais diferentes tradições. Mas é a pátria que nos mantém unidos. É a pátria que nos dá a ordem de cada manhã a levantar e fazermos parte deste país. Neste momento em que atravessa, em que ventos transversos assopra sobre a nossa pátria, precisaria um mês para comemorarmos o aniversário, para novamente sacudirmos cada um dos brasileiros, para que acendesse a chama do amor à pátria, da chama do patriotismo, da chama da família, da chama da união, da chama da ordem e da chama do progresso. Quando olho para essas crianças, aqui representada pelas nossas escolas, Madre Justina Inês e Madre Felicidade, aliás, da Madre Felicidade, onde eu comecei a dar meus primeiros passos nas letras, onde eu aprendi a ler, aonde eu aprendi a escrever, aonde eu aprendi a fazer conta. É isso, minha cara Denise, quando você fala 42 anos de magistério. Essa nobre profissão, voluntária, muitas vezes não reconhecida, mas quem tem o dom de ensinar, faz com amor, com carinho, e veja o fruto. Um dia, alguém, nós já fomos crianças nessa idade. Um dia, alguém olhou para nós e nos estendeu a mão. Um dia, alguém nos deu a oportunidade para que nós aprendêssemos a ler e escrever e vencêssemos na nossa vida. Por isso, hoje, secretária, cada vez mais, temos que olhar e dar as condições necessárias para os professores e para os alunos, que amanhã eles sejam melhores que nós, para nos suceder e deixar a nossa comunidade cada vez mais bonita, cada vez mais unida, cada vez mais humana e cada vez mais fraterna. Crianças, para vocês que nós trabalhamos tanto, para vocês que a pátria mãe vos acolhe, para vocês que quando nós nos perfilamos diante desse pavilhão nacional cantando o hino, o fizemos para resgatar o futuro seguro de cada um de vocês. Denise, seu primeiro livro, ouvi atentamente o depoimento. Ela escolheu fazer uma figura que falasse com essas crianças, que falasse com a juventude, mas que narrasse a nossa bela e querida Garibaldi. Parabéns! Deus te iluminou e te inspirou. Siga nesse caminho. E nós que investimos na educação e na cultura, lançamos o Garibaldi Mais História. Já 8 livros escritos, mais 5 em andamento. E outros tantos que virão, porque a nossa história bonita, feita por nós dia a dia, tem que ficar para as futuras gerações. Você foi um exemplo. E os outros estão seguindo atrás. Que bom que assim o é. E nessa semana, quando nas escolas vamos entoar e cantar o hino nacional, diante do nosso pavilhão, verde, amarelo, azul e branco, vamos nos lembrar que nós estamos numa pátria amada, abençoada por Deus, que nos orienta, que nos anima, que nos torna irmãos e que nos torna uma grande família, a família brasileira. Tenhamos todos uma boa, feliz e abençoada Semana da Pátria. Que este aniversário cale fundo do nosso coração, com ordem e com progresso.
0: Tá aí, gente, manifestação do prefeito Sérgio Chiesini durante a abertura da Semana da Pátria. E por fim, ao término da cerimônia, Frei Vilmar Dallagnol deu bênção a todos os presentes. Vamos acompanhar.
3: Em nome da nossa província dos Três Capuchinhos, em nome da nossa fraternidade de Garibaldi, saúdo ao prefeito Sérgio Chiesini, com ele todas as autoridades aqui presentes, educação, professores, professoras, crianças e a todos os que, com certeza, têm a graça e a oportunidade de estarmos aqui reunidos, ouvirmos essa belíssima história, uma história de educação, uma história que merece ser aplaudida em épocas e em tempos em que a nossa pátria, ainda hoje, nós com certeza estamos sendo como ela, a nossa mãe que nos acolhe. Por isso, nós queremos também agora fazer a nossa oração, a oração de bênção, a oração da pátria para todos nós. A nossa proteção está no nome do Senhor, que fez o céu e a terra. Oração. Deus Supremo, Criador e Guia de todas as nações, nós nos reunimos hoje para iniciar a Semana da Pátria. Olhamos para a nossa bandeira e para o nosso solo com gratidão e esperança. Pedimos a tua bênção sobre a nação brasileira. Derramai tua sabedoria sobre os nossos governantes e lideranças para que guiem o nosso povo com justiça, honestidade e verdade. Abençoa os nossos professores, estudantes, trabalhadores e famílias e demais entidades. Damos força para construir um país mais justo, seguro e solidário. Que a nossa busca por independência seja também uma busca por paz. Afastai de nós a divisão e une os nossos corações no amor e na pátria. Que cada cidadão seja um agente de transformação e progresso. Semeie a prosperidade em nossas terras e esperança em nosso povo. Pedimos a tua bênção e a tua proteção para que esta Semana da Pátria que se inicia seja para nós uma acolhida de bênção e de graça. Em nome do Pai, do Filho e do Espírito Santo. Amém.
0: Este é o Frei Vilmar Dallagnol durante a abertura da Semana da Pátria de 2026. Lembrando que a programação, ela tem hoje à tarde, né? A cerimônia de arreação das bandeiras com a apresentação da Escola Dante Grossi. Depois, nos demais dias, as apresentações serão nas próprias escolas, né? Cada escola realiza a sua sessão cívica e, por fim, então, no dia 7 de setembro, obviamente, o desfile cívico na Avenida Rio Branco e na Rua Buarque de Macedo. Serão 40 entidades que estarão participando, né, do desfile, entre escolas, entre instituições, enfim, a lista é grande e você confere também no Facebook da tua Rádio Garibaldi, você encontra também a relação aí dos participantes do desfile cívico. Mas vai ser bem bacana. E o que é legal também é que o tempo deve colaborar, né? Pelo que nós estamos observando aí do clima, da previsão do tempo, para segunda-feira teremos um dia de sol, um pouco friozinho, mas de sol, para facilitar também, né, que a gente já tem o desfile acontecendo no dia 7. Se porventura o tempo não colaborar e tivermos chuva na segunda-feira, aí o desfile acontece no domingo, dia 13 de setembro. 9h53, nós vamos chamar o intervalo comercial. 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Intervalo, vem aí notícias da hora. Na sequência, a gente retorna com uma matéria especial sobre o capítulo provincial dos Freis Capuchinhos, que está acontecendo lá em Vila Flores. No próximo bloco.
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2: 10 horas. 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As buscas por 4 pessoas que desapareceram enquanto faziam uma trilha no Cânion Tajuvas, em Morrinhos do Sul, no litoral norte gaúcho, entraram no terceiro dia nesta terça-feira. O grupo que desapareceu no último domingo é de Caxias do Sul. Trata-se de um casal e de mãe e filho. A pousada do padre é usada como base operacional para os bombeiros. As equipes mapearam áreas onde ainda não foram feitas buscas e seguiram para os locais por volta das 7:30 da manhã. A expectativa é de que o grupo seja encontrado nesta terça-feira. O produto interno bruto do Brasil cresceu 0,5% no segundo trimestre de 2026, informou o IBGE. Em valores correntes, a economia brasileira movimentou 3,4 trilhões neste período. O PIB mede o tamanho da economia de um país. O indicador representa o valor de todos os bens e serviços produzidos em determinado período. Na comparação com o mesmo período de 2025, o PIB cresceu 2%. O resultado foi sustentado principalmente pela agropecuária, que avançou 2,8% em relação ao primeiro trimestre e teve o melhor desempenho entre os grandes setores da economia. Tudo parece impossível até que seja feito. 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A Meta informou ao Tribunal Superior Eleitoral que retirou do ar os perfis de Renan Santos, citados na decisão do ministro Dias Toffoli, que restringiu parte da campanha digital do candidato do Missão à presidência da República. Em manifestação enviada à corte, a empresa afirmou que tornou indisponíveis as contas e o perfil indicados na ordem judicial e que também retirou essas páginas dos sistemas de recomendação do Facebook e do Instagram. A medida atende a uma decisão de Toffoli divulgada ontem, segunda, que determinou a suspensão da propaganda eleitoral em perfis não informados à Justiça Eleitoral dentro do prazo legal. 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
2: Próxima edição às 11 horas.
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0: 10:12, 10:12, a temperatura está em 14 graus aqui nos estúdios da tua Rádio Garibaldi. É o nosso temática voltando e voltando ao som dos Bee Gees, né? Porque hoje, o último dos Bee Gees vivos, o Barry Gibb, está completando 80 anos, nada mais, nada menos que 80 anos de vida. 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Gente, iniciou ontem em Vila Flores, no Vila Capuchinhos, o capítulo provincial da província dos Freis Capuchinhos. O que é o capítulo? É um encontro dos Freis Capuchinhos que acontece a cada 3 anos, em que é definido o planejamento, em que é definido o trabalho do próximo triênio e que também que se escolhe a nova gestão, a nova direção dos capuchinhos aqui do Rio Grande do Sul. A Rádio Veranense, integrante da Rede Tua Rádio, está acompanhando este encontro e ontem o repórter Dirceu Tedesco conversou com o provincial dos Freis Capuchinhos, Frei Álvaro Moraes. Acompanhe a matéria.
1: Vila Flores está recebendo um encontro muito importante, muito especial. É o encontro dos Freis Capuchinhos em seu capítulo. E o provincial Frei Álvaro Moraes conversa conosco, falando um pouco desse período, o terceiro, que está à frente dos Freis Capuchinhos do Rio Grande do Sul, que também tem ramificações em outros locais. Um bom dia.
2: Bom dia, paz e bem a todos os ouvintes. Para nós, digamos, é um pouco dentro da normalidade, a cada 3 anos, nos reunirmos como uma família faz, ou como um grupo, qualquer organização faz, primeiro de tudo para a gente avaliar a caminhada dos 3 anos, porque sempre a gente faz um planejamento de 3 anos, e no final dos 3 anos a gente avalia. Então, o primeiro objetivo é a gente estar juntos para avaliar exatamente esta caminhada dos 3 anos. O que, que deu certo, o que, que não deu certo, em todos os âmbitos da vida, seja na nossa vida, digamos, interna, no dia a dia das fraternidades, na vida de oração, no jeito de cada um ser Frei Capuchinho, seja na pastoral, seja nos empreendimentos. Então, é o todo que a gente vai avaliando. Então, o primeiro momento é o relatório do triênio que a gente apresenta e é avaliado e é enriquecido também com a percepção de cada irmão, de cada frade. Segundo momento, a gente planeja os próximos 3 anos. Na verdade, já tem todo um caminho que chegou até aqui. A gente já tem praticamente um planejamento quase elaborado, porque desde a assembleia de abertura do ano capitular que nós realizamos aqui em março, a gente veio trabalhando em cima do planejamento dos próximos 3 anos. Então, praticamente, ele está quase pronto. Claro, o capítulo ele vai dizer, olha, aceitamos isso ou não, mudamos isso, mudamos aquilo. E o terceiro ponto é a eleição da nova coordenação. A coordenação da província sempre são 5 frades, 1 provincial e 4 conselheiros. O provincial pode ser reeleito 2 vezes, digamos, consecutivas, depois automaticamente tem que ser trocado. E dos 5, pelo menos cada 3 anos tem que mudar 2. Então tem uma dinâmica já própria, digamos, de condução. E a gente está aí para isso, digamos, para avaliar planejar, eleger o novo conselho, a nova coordenação. Mas o mais importante, digamos, não é isso. O mais importante é a convivência que a gente tem, estar juntos como frades, uma semana de estar juntos, rezando juntos, um ouvindo o outro. Ali que está a grande riqueza, digamos, desta semana.
1: E como provincial, lhe proporciona também conhecer melhor, mais a fundo, cada paróquia, cada local onde pertence a congregação.
2: Sim, na verdade, quem está na frente precisa conhecer o todo. No meu caso, eu conheço porque já são 26 anos praticamente que eu estou na frente de coordenação de província. Fui 3 vezes provincial, 2 vezes conselheiro antes, vice-provincial. Então, já é muito tempo que eu estou nessa caminhada e nessa jornada. Então, é preciso conhecer, porque senão a gente não acerta muito. Cada realidade necessita, de repente, de um perfil de frade, e nem todo mundo é igual, é normal, um tem um dom para uma coisa, outro tem o dom para outra. Então tem que conhecer a realidade onde nós estamos e conhecer os frades, aí a gente acerta mais.
1: E dentro da província, Frei, há realidades bem diferentes, distintas de um município, de uma paróquia para outra?
2: Muito diferente. Veja, uma coisa é trabalhar na região da Serra, Veranópolis, Flores da Cunha, Garibaldi, Caxias. Outra coisa é trabalhar em Bagé, em Pelotas. Outra coisa é trabalhar na região de Soledade, nos campos de cima da Serra, Vacaria, Lagoa. Cada lugar tem um jeito, tem uma cultura própria. E a gente precisa respeitar isto e entender isso. Se a gente não entende, se eu vou trabalhar em Bagé com a cabeça de Flores da Cunha, não dá certo. Bagé, o povo é diferente, tem outra cultura, tem outra caminhada, tem outra percepção. Por isso que é importante sempre avaliar, a gente planejar, a gente entender, porque são realidades totalmente diferentes.
1: Muito obrigado por nos atender. Está deixando, agora não será mais o provincial, mas sempre trabalhando em prol da comunidade, das pessoas, onde que os Freis Capuchinhos estão atendendo.
2: O bom é isso, é que termino o capítulo, eu começo a obedecer como obedece todos os frades. E aí, quem entra vai dizer, olha, nós precisamos de você em tal lugar, e lá estarei.
1: É o capítulo provincial em andamento no município de Vila Flores, na pousada, no complexo Vila Capuchinhos. Reportagem Dirceu Tedesco.
0: Obrigado, colega Dirceu Tedesco, pelas informações. Frei Álvaro Moraes, que está deixando, né, o comando, né, da província. Provavelmente quinta-feira deverá ser anunciado o novo provincial dos Capuchinhos do Rio Grande do Sul. 10 horas com mais 20 minutos, 14 graus a temperatura, intervalo, depois tem a reta final do Temática de hoje.
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10h29, 10h29, e o sol, hein? Que lindo sol, sol aparecendo agora aqui em Garibaldi, temperatura 15 graus, é o nosso Temática voltando na parceria da loja Ponto Moderno, onde você encontra estofados com conforto, elegância e qualidade, e além disso, tem o Super Liquida Mostruário com 20% de desconto, gente, 20% de desconto na Ponto Moderno, e você pode parcelar tudo em até 12 vezes sem juros no seu cartão de crédito. 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

0: Temperatura em 15 graus aqui nos estúdios da tua Rádio Gribaldi. Reta final do nosso temática. A gente lembra sempre, né, que o temática, ele tem um horário diferenciado durante esse período. Temos mais um mês, né? Exatamente um mês. A propaganda política, ela vai até o dia 1º de outubro. Então, até o dia 1º de outubro, o nosso temático é um pouquinho mais curto. Por isso, a gente traz algumas matérias diferenciadas. E nessa reta final, eu quero trazer uma matéria dos colegas da Agência Rádio Web para fechar, falando sobre reforma tributária. Porque tem mudanças na reforma tributária a partir do ano que vem. Por que que eu faço essa matéria agora da Agência Rádio Web? Porque amanhã tem um Bom Dia Associado na SIC, todo especial, para tratar justamente desse tema. Mas agora a matéria vem com o repórter Alain Barbosa.
1: Empresas optantes pelo Simples Nacional têm até o dia 30 de setembro para avaliar a forma de recolhimento da CBS, que é a contribuição sobre bens e serviços, e ao mesmo tempo antecipar os impactos da futura cobrança do IBS, o Imposto sobre Bens e Serviços. A CBS entra no lugar da PIS/COFINS e o IBS substituirá até 2033 o ICMS e o ISS. Advogado tributarista Jacques Veloso explica que empresários fornecedores de produtos e serviços para pessoas jurídicas precisam ser mais cautelosos na decisão.
2: Aquelas empresas que têm como seus clientes predominantemente pessoas jurídicas podem vir a ser questionadas por essas pessoas jurídicas, por esses clientes, quanto à questão do crédito de CBS que irão outorgar nas suas vendas, né? As empresas que permanecerem no Simples, quando venderem seus produtos ou seus serviços, irão gerar para o cliente um crédito reduzido. É um crédito com alíquota que estará dentro da tabela. Enquanto quem está fora gera um crédito cheio. E isso pode vir a ser questionado na questão comercial. O cliente que está comprando pode dizer: olha, eu não aceito assim, eu quero um crédito maior. E isso tem que ser analisado agora em setembro.
1: O primeiro passo é fazer um diagnóstico completo do negócio, levantar faturamento, despesas, margens, principais fornecedores e principalmente entender o perfil dos clientes. Uma empresa que vende diretamente ao consumidor final pode ter uma realidade bastante diferente daquela que negocia predominantemente com outras empresas.
2: Você tem empresas que venderão produtos que têm, por exemplo, predominantemente a venda de produtos de cesta básica. Esses produtos não pagarão CBS. Então, às vezes, fica mais barato apurar CBS por fora em razão desse desconto. A área médica vai ter 60% de redução de alíquota, dependendo de qual for o nível de consumo que ele tenha para prestar aquela atividade, talvez também fique mais barato. Então, ele vai ter que fazer essas contas para chegar à sua conclusão, porque cada empresa é uma realidade diferente.
1: Para uma melhor decisão, a orientação é reunir diferentes especialidades. O contador conhece a realidade financeira da empresa, sua escrituração, e pode elaborar simulações comparando os diferentes cenários tributários. Já o advogado tributarista interpreta a legislação, avalia riscos jurídicos e analisa os reflexos da escolha sobre contratos, negociações e estratégia empresarial. Agência Rádio Web de Brasília, Alain Barbosa.
0: Obrigado, Alain, pelas suas informações. 10h35, lembrando então amanhã o Bom Dia Associado na SIC, falando sobre reforma tributária com César Ungarato na palestra. Ficamos por aqui com o nosso temática. Eu chamo intervalo, depois na sequência tem o debate. Só quero trazer dois recados antes de ir para o intervalo. O primeiro deles é um aviso de utilidade pública. Foi encontrada uma carteira de identidade em nome de Terezinha Salete Gonzatti. Terezinha Salete Gonzatti, esta carteira de identidade, que na verdade foi encontrada uma carteira inteira, né? E dentro da carteira tem essa carteira de identidade. Ela está na loja Ortomed Mais, aqui na rua Júlio de Castilhos, em frente ao antigo Banrisul. A Ortomed Mais, que é a loja de produtos ortopédicos, né? Então, a carteira da Terezinha Salete Gonzatti está aí na Ortomed Mais. E também avisar que hoje à tarde, né, tem aquele dia de campo lá em São Gotardo, promoção da Emater, Prefeitura de Garibaldi e Sindicato dos Trabalhadores na Agricultura Familiar. Tá bem? Intervalo, depois na sequência tem o debate.
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18: 10h43.
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0: Olá, tudo bem? Bom dia. 10 horas com 44 minutos. Debate no ar aqui nesta terça-feira. Hoje a bancada reduzida, mas não menos importante. Temos nosso decano Benito Rosa. Eu vou trocar a tua cadeira depois, Benito, que tu pegou a cadeira mais baixinha. Muito bom dia.
1: Bom dia, Adelena, De Luca, ouvintes.
2: Bom dia.
1: Professora Simone.
3: Bom dia.
1: Um abraço pro Frei também, né? O padre.
0: Isso.
1: E o professor
3: Ricardo,
1: né? Que sempre a ausência a gente sente, né? Das pessoas. E estamos precisando cada vez mais nos aproximarmos.
0: Ah, boa, Benito.
1: Cada vez mais.
0: Isso é verdade.
3: Sem dúvida.
0: Professora Simone Rosanelli Chies, muito bom dia.
3: Bom dia, bom dia. Um prazer estar aqui novamente.
0: João Paulo De Luca.
2: Bom dia a todos.
0: Eu, Delano Pieta, você em casa nos fazendo companhia todas as manhãs aqui no debate. Vou pedir pro Benito só trocar a cadeira.
1: Eu vou, dá licença.
2: Eu providencio para você.
0: Isso. Não, a cadeira do lado já tá excelente aqui.
1: Tira do
0: a gente faz ao vivo, né?
3: Isso aí.
0: Tinha um
2: quem sobe faz ao vivo, bicho.
0: Famoso comunicador dominical, né? Por décadas.
1: Agora
0: tá mais alto que eu, acho que também, né?
1: Agora
3: eu tô pequena.
0: Mas vamos pegar outra cadeira.
3: Tudo muito certo.
0: Gente, as ausências hoje. Ricardo Reck numa atividade da FISUL, né? Não conseguiu estar presente. E o nosso querido Frei Rodrigo Antunes participando do capítulo provincial. É, que é uma semana de muito trabalho lá em Vila Flores, onde eles avaliam o trabalho realizado nos últimos 3 anos, como também realizam a eleição do novo ministro provincial e de seus 5 conselheiros.
1: Olha.
0: Momento importante, momento importante. Nosso atual ministro provincial, Frei Álvaro Moraes, não vai mais ser, né? Ele já avisou isso, então vai ter a escolha de um novo ministro provincial.
1: Não tem um tempo determinado. Quando...
0: São 3 anos.
2: Três anos podendo ser reeleito por mais 3.
0: É. Ah, e os ministros têm que ter, cada 2 anos tem troca de pelo menos 2, né?
1: Uhum.
0: Então tem toda uma mecânica ali bacana.
1: Que legal.
0: Que eles realizam. Mas boa sorte, né? Que seja realmente feito um ótimo trabalho lá em Vila Flores com os nossos freis capuchinhos.
3: Um abraço pro Frei Rodrigo, pro professor Ricardo, né?
1: Verdade.
2: Vi o vídeo ontem lá da missa de abertura, Frei Rodrigo era o organista lá, que não era nem o órgão, né? Tava tocando o teclado, no caso lá, né? Ele era o animador da missa, o Frei Rodrigo.
3: Que faz muito bem, né? Nosso multi-instrumentista.
0: Faltando nossa balinha de banana, né?
3: É, pra partilhar.
0: A Simone veio
3: hoje
0: com uma sacola e eu disse: opa, Simone veio e disse: não.
3: Não era.
1: E o seu pão duro.
0: E o Benito.
1: Eu lembrei, mas eu não achei ainda o lugar, o dia que vocês compram essas balinhas.
0: Essa frase, vou aproveitar a frase do Benito, né? Que a gente deve se aproximar cada vez mais, né? E o Benito é um dileto amigo, né? Desde
1: graças a
0: priscas eras, né?
1: Sinto bem honrado.
0: É, e a gente esteve novamente lá na noite de premiação dos espumantes, né, Benito? Aí eu mostrei uma foto que nós tínhamos, e a gente não bateu dessa, né?
1: Não.
0: O Benito me fotografou nessa, de surpresa, tava lá com uma cara absurdo.
1: Super atencioso para os atos.
0: Mas, como é legal, né? A gente poder compartilhar esses momentos, ficar junto, né, Benito? Como é importante. Né?
1: E, aliás, que bela edição essa da premiação.
0: 13 medalhas de grão ouro.
1: Meu Deus do céu.
3: Acompanhei pelas redes sociais também. Muito
1: bacana.
3: A
1: evolução dessa área ali das nossas vinícolas, né? E a gente sempre se refere ao produtor de uva, né? E o De Luca sabe muito bem que ele vem desse meio aí também. A evolução que nós tivemos e a importância das pessoas agora descobrirem, né? A importância que os pais deixaram nessas áreas de terra aí, e a gurizada pegou e tomou as rédeas, assumindo a responsabilidade. Me passa um filme na cabeça, gente, bem rapidinho assim, ó. Eu vou citar de novo Adolfo Alberto Lona, porque naquela época as multinacionais, as pessoas, talvez alguns não se deram conta, né? As multinacionais, a gente ouvia que não, eles vêm para o Brasil para explorar o Brasil e não sei o que lá. Elas trouxeram uma bagagem de conhecimento com técnicos que chegaram aqui, enólogos, né? Que instalaram um sistema moderno, desde do cultivo do parreiral até o transporte, o tipo de transporte que eram de dor, indordas.
2: E a qualidade da uva, né, Benito?
1: Introduziram a caixa plástica, né?
3: E partilharam esses conhecimentos, né?
1: E não foi só, não foi só a Martini Rossi, foi a Maison Forestier, a Chandon, a Aurora, enfim, todas as vinícolas grandes acataram essa novidade aí. E os produtores começaram a ver que não era o peso da uva o mais importante, sim a qualidade da uva, né, isso. De Luca. E ganhavam premiação com isso. E ali que surgiram, então, os enólogos, que até então eram escassos na praça, sim. Né? Quantos enólogos se criaram com esta nova era, né? Da viticultura e a vitivinicultura, lógico. E olha o resultado de hoje, né, gente?
3: E quantos enólogos também que o IFE de Bento, né, forma.
1: Ai, meu Deus,
0: realmente, mano.
3: Então, a gente tem gente qualificada para trabalhar, né?
1: E aquele acontecimento terrível, que bem rapidinho, porque aquilo lá nem deve ser citado, quando teve aquele processo todo de dizendo que via a exploração da escravidão com os empregados que trabalhavam nos parreirais, nas famílias todas.
0: Só quem não conhece o trabalho das famílias aqui.
1: Isso aí foi uma injustiça, assim,
0: uma bobagem
1: que sacudiu de forma negativa o setor todo. De forma muito injusta, me desculpe aqueles que fizeram isso, mas eles deram um tiro no pé.
3: Porque,
1: né?
3: As famílias que trabalham sabem o quanto eles fazem na agricultura, né?
1: E os efeitos foram terríveis, gente. Terríveis.
3: Aqui para Serra
1: Brasil
3: foram.
1: Inteiro. Teve gente que mandava recado desprezando o Rio Grande do Sul e as vinícolas.
2: Né? Ainda tem reflexos disso hoje em dia.
1: E uma coisa, Denano e de Luca, para vocês da rádio, né? E nós que trabalhamos em mídia, os grandes veículos de comunicação do Rio Grande do Sul, principalmente, os grandes, estou falando dos grandes, a Rádio Garibaldi é grande, mas não é bar, né? Eles que recebiam patrocínios dessas empresas foram os que ceifaram, inclusive, as vinícolas que estavam envolvidas nisso, sem dó e nem piedade.
3: Tu sabes, Benito,
1: isso aí foi injusto que aconteceu.
3: Eu estava lendo outro dia que nós estamos moldando nosso cérebro de maneira binária.
1: Uhum.
3: Ou é bom ou é ruim. E isso foi um exemplo, né? Foi, achando que todo mundo era ruim na Serra Gaúcha, todos os plantadores de uva, né? Todos os agricultores entraram nessa mesma vala comum. Então, isso está se instalando no país de uma maneira muito séria. Porque ou tu é bom, ou tu é ruim. Ou tu é A, ou tu é B.
0: Maniqueísmo
3: total. Ou é branco ou é preto. As pessoas esqueceram de analisar o contexto antes de se pronunciar sobre alguma coisa, né? Então, isso vale como um alerta para todos nós. Que a gente possa ver além desse binarismo, né? Ou A ou B. Que a gente possa estabelecer uma reflexão e ver que nós temos outros caminhos também, né?
1: Sem dúvida. Então, essas coisas é bom colocar, essa aproximação das pessoas é que faz a gente ficar mais forte. Pro lado do bem, sempre pro lado do bem, né, Delano? Então,
0: certo.
1: É o que faz a Rádio Garibaldi com muita propriedade, aproximando as pessoas de forma muito franca, muito aberta, mas respeitosa, né?
3: Sem respeitosa.
1: Você pode apontar uma crítica, mas não se pode pegar desse acontecimento, estraçalhar
3: uma região inteira, né?
1: Uma região inteira e com inverdades.
3: Uhum.
1: Porque eu, como a maioria são filhos de pessoas ligadas,
3: né,
1: à agricultura, né? Meu pai trabalhou como motorista da cooperativa Garibaldi há anos, minhas irmãs também, meu avô cultivava uva, enfim, né? E sempre se via o colaborador, o empregado, almoçando com a família,
3: sim,
1: proprietária.
3: Sim.
1: Rezando junto, vivendo como se fosse uma grande família. Nunca teve escravidão. Essa aí, Bartona.
0: Sabe? Não, e tem. Era só conversar com esses filhos de agricultores que hoje estão também trabalhando. Eles disseram a melhor época do ano era a época quando os safristas
1: chegavam
0: na propriedade, porque se comia muito bem. Muito bem. O pessoal diz, barra, é hora da safra, vamos comer muito bem, né? Muito então, bem. Olha só que injustiça que foi cometida, né? De botar todo mundo na mesma vala
3: comum.
0: Isso
3: mesmo.
1: Então, nós temos que construir uma comunidade, um país, um estado, um país e um mundo dessa forma. É simples, né? Levantar as mãos, desarmados, né? De qualquer possibilidade de agressão, né?
3: E essa questão de aproximar as pessoas, né? Sei que hoje não é sexta-feira, não é dia de Novo Tempo, mas a importância daquela página no jornal Novo Tempo, como está aproximando realmente as pessoas da gente, né? Uhum. Por exemplo, esse final de semana do Palinha. A gente nem imagina, eu jamais imaginaria o nome dele.
0: Não, eu perguntei pro João, né?
3: Jamais imaginaria. Então, como isso também está aproximando a gente, né? Das pessoas que são nossos caros, que passam o dia inteiro aqui ou estão nos servindo, que nem o caso dele, né? Ou que nem de outros tantos que já foram abordados. Que bacana isso. Como aproxima, né, a comunidade do leitor, de qualquer pessoa?
1: Mostrar as pessoas como...
0: Humaniza, né?
3: Humaniza.
0: Humaniza demais.
3: Humaniza, né? Traz para perto.
2: E ver a bagagem que tantas pessoas têm, né, Simone?
3: Muito.
2: A bagagem que cada pessoa carrega da sua vida, né?
3: É, porque daí, as primeiras vezes que eu olhei, eu pensava uma página inteira, mas não se conta uma fração, né, de vida de uma pessoa.
2: É.
3: Não,
2: o meu maior desafio é resumir.
3: Eu acredito que seja esse, porque deve ter muito conteúdo para ser abordado, né? E a tua coluna também, que traz as nossas questões, as nossas raízes do interior. Que bacana a história muito da cabeça do porco, né? Enfim, são coisas que realmente nos aproximam, né? Então, tirar um tempinho também para fazer uma leitura é muito bom. Conhecer realmente mais as pessoas
0: e
3: que circulam no nosso dia.
0: Conversar com as pessoas.
3: Conversar.
0: E quando eu falo conversar, é não só falar.
3: Isso.
0: É ouvir. Né? Ter essa a empatia de saber ouvir, né?
3: De estar conhecer. Presente naquele momento.
0: Exatamente.
3: Que está conversando
0: inteiro.
3: Com a pessoa inteiro.
0: Inteiro.
3: Isso, que
0: momento.
3: Nem o Frei Rodrigo sempre diz, que ele fala para as crianças também, né? Estar inteiro naquele momento de conversa.
1: Completo.
3: É. Então isso é realmente muito bacana.
2: O Frei Rodrigo, quando às vezes ele dá o curso de batismo, eu sei porque eu faço parte da pastoral do batismo, ele usa uma frase que ele diz para os pais e para os padrinhos. Padrinhos, não deem presente, estejam presentes.
3: Verdade. Que eu acho que falta muito, né, na nossa sociedade atualmente, estar mais presente, né? Não só de corpo e fazendo outra coisa.
0: E tem aquela, né, Simone? Mas eu falo com ele todo dia, tá? Mas fala por WhatsApp.
3: Sim.
0: Quanto tempo vocês não se encontram? Quanto tempo vocês não tomam um café? A juntos. Mônica que fala muito do tomar,
3: sim,
0: né?
3: A gente faz isso, chamar e tomar um café.
0: Tomar um café, maravilhoso. Né?
3: Sim.
0: Fazer uma janta, se reunir, sei lá, nem que seja meia hora, uma hora, mas estar junto com as pessoas que a gente gosta. Né?
3: E essa de tomar um café, nós fizemos várias vezes no ano com as colegas que trabalhavam na Secretaria de Educação também, porque forma aquele vínculo e a gente não deve perder isso, né? Porque foram momentos tão bons que a gente não deve perder.
1: Sabe o que me passa na cabeça ouvindo vocês assim, né? A gente vai se inspirando, né?
2: Você tem um minutinho só para...
0: Ah, é que depois temos...
2: Para ter aniversário, depois...
1: Ah, não. Como?
0: Temos o informe da rede.
2: Temos o informe da rede.
1: Ah, não.
0: Quer deixar para depois?
2: Faça a sua manchete.
1: Eu faço
2: então.
1: Faça a manchete,
2: Benito.
1: O que pensam os grandes líderes do mundo, né? Sobre esse detalhe. Será que eles chegam em casa, como é que eles olham para os familiares? Depois de passar um dia inteiro num gabinete de um comando de um país, será que eles se lembram que tem família? E todos nós, quando digo todos, eu falo do mundo, das pessoas do mundo inteiro, os cidadãos, né? Merecem talvez tanta decisão que tomam para os destinos do mundo, em paz, compreensão, desenvolvimento, educação. Saúde.
0: 10h59. Era para ser a manchete, foi o primeiro parágrafo todo.
2: Eu ia dizer isso aí, cara.
0: Mas foi mais que um lead.
1: Aí vem benito.rosa@gmail.com.br.
2: Bota assim, Benito. Continua no próximo capítulo.
0: Intervalo. Daqui a pouco a gente volta, depois do Informe da Rede, com mais debate.

0: Gaúcho na manhã de hoje. A ocorrência foi por volta das 5:30 da manhã no quilômetro 27 da rodovia, pouco depois do trevo de acesso à RS-474. Segundo a Polícia Rodoviária Federal, um caminhão emplacado em Maracajá, Santa Catarina, e carregado com tijolos, saiu da pista e tombou no canteiro central. O motorista, de 53 anos, morreu no local. Após o acidente, um automóvel também saiu da pista nas proximidades. O motorista e o passageiro não ficaram feridos. A PEC que prevê o fim da escala de trabalho 6x1 deverá ser analisada amanhã, quarta, pela Comissão de Constituição e Justiça do Senado. O relator da matéria, o senador Omar Aziz, apresentou na última semana um parecer favorável à PEC e rejeitou as 12 emendas apresentadas pelos senadores. A estratégia é manter o mesmo texto aprovado pela Câmara e, assim, evitar que a proposta precise voltar a ser analisada pelos deputados. A PEC prevê 2 dias de repouso semanal remunerado, sendo um deles preferencialmente aos domingos. Além disso, o salário não poderá ser reduzido por causa da diminuição da jornada. 2 meses após a promulgação da proposta, a jornada máxima de trabalho passa das atuais 44 para 42 horas semanais. 1 ano depois do fim desse primeiro período, cai definitivamente para 40 horas. Se for aprovada na comissão da casa, a PEC da escala 6x1 precisa passar ainda por 2 turnos de votação no plenário do Senado. Não coloque limites em seus sonhos, coloque fé. 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O rei Haakon VIII, novo monarca da Noruega, fez nesta terça-feira o juramento do cargo diante do parlamento norueguês. Ele, de 53 anos, assumiu o cargo após o seu pai, o rei Harald V, morrer na semana passada, aos 89 anos, e após mais de 3 décadas no poder. O novo monarca era o príncipe herdeiro da Noruega. O novo monarca terá entre suas principais tarefas fortalecer a monarquia e recuperar a popularidade da família real, que foi afetada por controvérsias recentes. 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

0: 11:06, voltando com o debate desta terça-feira. Benito Rosa, professora Simone Rosanelli Chies, João Paulo De Luca, eu de Lampeta e você em casa, nos fazendo companhia aqui todas as manhãs no nosso debate. Falar um pouquinho da abertura da Semana da Pátria. É. A Simone veio com a sugestão justíssima, né? E com a bela homenagem à professora Denise Maria Leal.
1: Uhum. Assisti hoje de manhã, né, pelas redes sociais aqui, a abertura, então, da Semana da Pátria. O pessoal sabe, quem é prof sabe que eu sempre gostei muito da Semana da Pátria, né? Considero uma data muito bonita, importante para o desenvolvimento da cidadania nossa, né? Embora às vezes a gente esteja um pouco triste, um pouco chateado por causa dos nossos governantes, né? Mas eu acredito que a gente sempre deva celebrar esta data. E as apresentações dos alunos, né? Como sempre, eu acho que o ponto máximo é a apresentação dos alunos. E lembrei que a Madre Felicidade trouxe os alunos para tocar flauta. Lembrei muito de quando a gente vai para o Nordeste, que tem aquelas orquestras de pífanos, sabe? E eles fizeram 3 músicas tão lindas com as flautas, inclusive a uma América no final. Então, muito bonito. Madre Justina Inês também fez suas apresentações. E não podemos deixar de falar da nossa grande homenageada, né? A professora Denise Maria Leal, que tem um histórico lindo na nossa cidade, né? De trabalho com educação, com literatura. A criadora da Champolina, muito merecida essa homenagem para ela, né?
2: Muito merecida. Sabe, eu lembrei uma cena que vai envolver o espírito e a grandeza e a representação da Semana da Pátria para os colégios e os alunos, né? A minha mãe, aí vou lá na escola da irmã Teofânia, onde eu comecei lá a estudar. E o uniforme, né, o fardamento, o uniforme do colégio era todo branco, com umas fivelas assim pretas, né? E para entrar nessa, a minha mãe engomava, eu subia na cadeira e descia reto assim, para encaixar bem, não dá um vinco sequer.
1: Não podia.
2: Cara, eu lembro que meu pai ficava ali na Avenida Rio Branco, aí perto da cooperativa, depois do Jacobo ali, olhando o desfile que ia pela Avenida Rio Branco em direção a Buarque, né? E ele dizia assim, bah, Benito, parecia uma linha só, sabe? Cada coluna. Era a disciplina de posicionamento, compasso, aquele branco com preto. Depois os demais colégios, as irmãs maristas com o verde e azul, as irmãs de São José, as alunas de outras escolas da época, que não eram muitas, né? Era o dia da glória para os alunos e para os colégios.
1: Sim. E Garibaldi tem uma tradição muito forte com desfile cívico da Semana da Pátria, né?
2: Tem que mostrar, tem que enriquecer a presença com tudo que as escolas fazem, podem, mesmo que for uma passagem rápida de frente ao palanque oficial, dar aquele som e aquele ruído de tambores e flautas e clarinetes e tudo mais, e estourar, né, a grandeza que representa essa data aí para nós brasileiros e principalmente para os colégios.
1: E as pessoas às vezes se queixam, né, que é muito parada na frente do palanque, que dá aquela abertura, mas é o único momento que a escola tem de mostrar o seu trabalho para as autoridades que estão ali presentes, né? Então, que se tenha um pouco de paciência, porque todos querem mostrar o seu trabalho. Todas as escolas, todas as entidades, né? E as duas escolas que se apresentaram hoje de manhã, Madre Justina Inês e Madre Felicidade, se apresentaram com atividades de contraturno. Então, muito bacana, porque é algo que a gente preza tanto, se pede tanto para os políticos, e agora estamos em época de campanha de novo. E se pede tanto isso de tempo integral nas escolas para que essas crianças, para que esses jovens desenvolvam outras habilidades, né? Que não podem ser desenvolvidas no horário escolar.
2: Os candidatos estão falando muito sobre isso, né?
1: Muito.
2: Estão prometendo, pelo menos, acontecer, né? Mas que aconteça, né? Se for aquele que for eleito, que promessa tem que ser dívida mesmo.
1: Sim,
2: tem que
1: porque
2: cumprir.
1: Porque eu sempre digo assim, quando as pessoas prometem, pergunte, mas como? Porque a promessa é fácil de dizer, ah, vou fazer 50% das escolas em turno integral. Mas como?
2: Como vai usar isso?
0: Qual é o teu plano, né?
1: Qual é o teu plano? Porque tu precisa de disponibilidade de espaço físico. Então, falar é muito fácil, né? Mas na prática, isso se torna bem difícil. Então, sempre pergunte, mas como tu vais fazer isso?
2: Que depois que assume e esquecer, é uma traição. Eu acho que é uma covardia isso aí, porque precisamos que o país, principalmente, foque muito, muito desse segmento aí, como outros, evidentemente. Mas o contraturno é importante para tirar exatamente essa carga, inclusive, dos pais. Porque, olha, eu vejo mães e pais aí se desdobrando para buscar levar e minimizar essa responsabilidade, essa missão, essa tarefa dos pais é importante, né?
1: E para os próprios professores, né?
2: Quanto mais na escola, né? E convivência com os seus colegas, ele vai começar a aprender também a viver solo, né? Porque é bom que a criança comece a ver que a família é tudo. A ausência dele em casa vai bater saudade dele voltar para casa, ver os pais tranquilos também recebendo eles, mas eles desfrutando dos colegas e já começando a sentir o que é a vida para eles no futuro. A construção dele em sociedade.
1: Aprendendo outras habilidades, né? Até para tirar um pouco essa sobrecarga que tem dos professores, porque os professores têm que dar conta de tudo, né?
2: Também,
1: eles têm que dar conta,
2: claro,
1: das habilidades socioemocionais, têm que dar conta do aprendizado, do conteúdo, da disciplina. Então, às vezes, sobra muito pouco tempo
2: que
1: realmente.
2: Que aliás, os professores acabam sendo os pais.
1: Sim,
2: na escola.
1: E ficam sobrecarregados, né?
2: Eles assumem essa ausência dos pais momentaneamente, naquele momento da escola, com muita responsabilidade.
1: Muita.
2: A sobrecarga em cima deles
1: é grande, muito grande.
2: Grandiosa, né?
1: Não é por nada que a gente já está com um déficit muito grande de professores no estado e no país, né?
2: Porque... dentre outras coisas, aquela manchete que eu dei com relação aos governantes do mundo inteiro, né? Quando eles tomam decisões lá nos seus gabinetes, eles pensam nessa parte da família. Será que quando chegam em casa eles olham, puxa vida, o que eu estou fazendo do meu país, para o meu país, em matéria de escolaridade, família, enfim, eu estou sendo correto na coisa que estou querendo fazer, e não pensar em criar uma bomba atômica, como se ouve, ou lá aquele conflito que tem lá no Irã, com o Iraque, com...
1: De pensar realmente nas pessoas, né?
2: Então,
1: é,
2: se a gente entrar em detalhes, a gente vai começar a dizer coisas que talvez comprometam até a rádio e as pessoas, nós aqui presentes. Mas olhar o mundo, eu vou governar o mundo para o bem, pronto. E vamos baixar um pouco aqueles braços que só pensam
1: em. E aqueles egos inflamados.
2: Uma metralhadora na mão, né, cara?
1: E o discurso é sempre o mesmo, investir em saúde, educação e segurança. E o que a gente percebe de muitos anos para cá é que falta realmente investimento em saúde, em educação e em segurança. Agora também nós estamos construindo o plano municipal de educação para os próximos 10 anos, né, 26, 36. E ali no plano já tem que 50% das escolas tem que atender em turno integral até 2036. Então, é um baita desafio para os gestores.
2: Isso já está para sair do papel, então,
1: Exato.
2: Simone, tu que participaste.
1: Sim, já está para ser colocado em prática, né?
0: E a gente acha que falta tempo, né? Logo
1: Não,
0: aí.
1: Não, é logo aí, porque a gente já está quase no final de 2026, né?
0: É logo aí, gente.
3: Grande questão é a estrutura física também, né, Simone?
1: Claro.
3: Como é que faz
1: como
3: isso?
1: Como que faz? Não é simples. É.
0: Estrutura física, os professores, monitores, não é?
2: Isso foi mastigado nesse encontro, nessa reunião aí?
1: Sim,
2: foi.
1: Essa já é uma meta que vem do governo federal.
2: Não sei, mas...
1: E os municípios têm que dar conta disso agora, né? Municípios e estados.
2: Estou ansioso que isso aconteça.
1: É, então, a gente está ainda em construção desse plano, né? Estamos terminando o diagnóstico e nos próximos encontros nós vamos começar, então, a dissecar essas metas para ver o que tem que o município tem que fazer. E lembrando sempre do orçamento municipal, né? Porque não é só educação, saúde e segurança, como todos falam. Gosto sempre do exemplo, né, da pizza. Nós temos outros também, tem assistência Exato. Social, tem obras, tem administração, tem turismo, tem cultura, e precisa uma fatia para cada um, né?
2: E com o andar também do projeto, a experiência vai contribuindo para que se aprimore, né? As falhas que possam acontecer. O importante é começar.
1: Claro.
2: Eu acho que tem que começar na prática para ir arrumando a casinha depois com mais segurança, com mais objetividade também, né?
1: Sem dúvida,
2: o processo
1: tem que começar.
2: Sempre no começo é difícil, né? Mas que bom que já está para acontecer. Isso é ótimo.
1: Ao menos está se alinhando, né? Ótimo. Se vai acontecer, a gente não sabe.
4: Se bota um objetivo, né? Depois a gente faz o possível.
1: Exatamente.
4: Que não...
1: Se não serão 50%, que seja uma, que seja duas, mas o importante é começar.
4: Tem que se implantar alguma coisa, né? Tem que se implantar alguma coisa.
3: E turno integral é diferente do contraturno, né, Simone?
1: Sim, é diferente.
3: Às vezes a gente acaba confundindo, né?
1: Nós aqui na região, de turno integral, que eu lembre, é a Santa Luzia de Santa Luísa.
3: E a governadora...
1: A Leonel Brizola também.
3: Que é nova também.
1: A Leonel Brizola, né? Escola nova, também foi feita. É de turno integral. A nossa aqui em Garibaldi, quando eu estive na Secretaria de Educação, nós fizemos escola de contraturno na Valentim Tramontina, que daí são trabalhados com oficinas. E a integral é trabalhado mais com conteúdos realmente de... Isso.
2: Lembrei de colocar uma pergunta. E a escola cívico-militar, qual é a tua leitura sobre a importância delas?
1: Tu sabes, Benito, que eu nunca me aprofundei. Eu já tinha saído da secretaria, eu nunca me aprofundei o que faz uma escola cívico-militar. Não sei te dizer na prática como que eles agem. Me parece que o pedagógico continua o mesmo, que é só mais questões disciplinares, pelo que eu li, assim, mas nunca me aprofundei.
2: Porque nós temos a
1: Atílio Tozinha, né, cívico-militar, aí, sim. Né?
2: Também é um braço importante, claro que sim. Comportamento. Uma vez eles levavam isso para, assim, era através da convocação para a prestação do serviço militar, né?
4: Mas são duas coisas
1: completamente diferentes.
4: Sim. Por exemplo, eu lembro na minha época de Santa Inês, por exemplo, que era um colégio das irmãs, das irmãs de São José. Toda a entrada a gente se perfilava.
1: Sim.
4: Cantava hino, toda a escola cobrir, toda a escola sentido.
1: Isso mesmo.
4: Aí entrava fila por fila. Tinha uma ordem, né?
1: Sim.
4: Mas, claro, não estou nem comparando.
2: Não.
4: Andar. Mas tinha essa, lembrado, uma saudação à bandeira, tinha esse tipo de atividade.
2: Tinha um cerimonial aí que levava para...
4: Tinha.
2: Porque nos dias de hoje, eu acho ainda, eu sou favorável a ter. Não precisa ser uma coisa assim tão, talvez...
1: Mas é a questão da disciplina, né? O espaço escolar precisa de disciplina.
2: Comportamento, disciplina.
1: Sem dúvida que precisa disso, né? Para o bom andamento. Porque se cada um faz o que quer em nome da democracia, vira o caos, né? Então a gente precisa. A democracia também tem ordens e regras para a gente cumprir.
2: Aprendi a fazer a cama, arrumar a cama de manhã quando levanta, entrar na fila com a canetinha nas costas, né, para tomar um café.
4: Na
2: época do serviço militar, fiz lembrar da mãe, que a gente se queixava, já contei isso aqui para vocês.
1: Sim.
2: Né? Ah, mãe, que café ruim hoje, eu queria não sei o que, minha filha, ó, é o que tem. E lá tu tinha que esperar 300 caras na tua frente para encher a tua caneca de café. E era gostoso.
1: E mudou muito, né, Benito? As escolas também têm refeições.
2: Dá valor para essas coisas que nós... Talvez hoje os jovens não se apercebem o quanto que é importante.
1: E as escolas não têm mais a questão da merenda. São refeições balanceadas por nutricionista.
2: Claro.
1: Então, se a criança se alimenta bem só na escola, ela já garantiu grande parte dos nutrientes necessários para um dia, né?
4: Era do tempo dela. Essa caneca de plástico tinha no Santa Inês aí.
3: Azul.
4: Verde.
3: A minha era azul.
4: Aí tinha o dia da sopa de arroz, tinha o dia do risoto,
1: isso.
4: Tinha o dia da polenta, tinha o dia do achocolatado, né?
1: Eu lembro. Achocolatado e biscoito.
4: Eu chego a lembrar do gosto dessas meninas.
2: A caneca que era da minha época era daquelas canecas, como é? Caneca
1: inox.
2: De
1: Não era inox, a tua acho que era alumínio ainda, né?
2: Eu sei que
3: aquelas...
2: batia aí, saía fora o esmalte, tinha que cuidar para não cair no chão.
1: A esmalte.
2: Era aquela caneca lá, cara, ó. Tinha que cuidar para botar o café na boca, aquela... porque ela conservava bastante a temperatura do café.
4: E na Semana da Criança tinha a cuquinha da Ponvale.
1: Isso.
4: Aquele gosto da cuca da Ponvale com refrigerante, né?
1: É uma memória afetiva muito boa, né?
4: Era muito boa.
2: Mas e tinha as obrigações, então, arrumar a cama de manhã e passava lá o cabo do dia e olhava. Aqui a fronha não ficou legal. E tu refazia todo o serviço.
4: E ele falava com essa gentileza. Ah, ó, bonito.
2: Ah, assim. Espetacular. Uh-huh. Vai dar agora 10 voltas ao redor do quadro.
4: Mais flexões. E outra era o piquenique lá no Campinho das Irmãs.
1: Das Irmãs, onde é o...
4: Como era bom.
1: Aquele condomínio agora, né? Boa, aquele loteamento.
4: Época
1: os pirulitos de...
2: Sim, mas vocês passavam
1: açúcar.
2: Bem na época aí.
4: É, a gente passava bem.
2: Não é a mesma coisa que no exército, não é?
1: Não.
3: Mas a gurizada também passa bem agora na merenda, né?
1: Muito bem, em todas as escolas.
3: Não sei se a Joana traz o relatório, mas, por exemplo, esse dia teve sopa de capelete lá no Dante, a Sofia me contou, né?
4: Sim. Vou começar a visitar as escolas nesse horário.
3: Provar, sim, né?
2: Mas a Joana vai deitar.
1: Por isso que eu digo, são refeições, né?
3: A Sofia também vai deitar.
2: No meio da tarde, né? É legal. Agora me conta, às vezes ela conta.
3: Pede para ela, para te contar o que teve dele.
1: E os últimos anos que eu estive na escola ali, de 21 a 23, chegava aí por 9 horas da manhã, os alunos começavam: prof, posso ir no banheiro? Prof, posso ir no banheiro? Era para ver, porque tinha o quadro próximo da cozinha com o cardápio. Então eles já desciam.
4: E voltavam com a informação.
1: Voltavam e já avisavam os outros: hoje tem tal coisa. Então é um momento muito bom também de partilha, de confraternização, né? A alimentação traz esses laços afetivos pra gente.
4: A comida, né?
1: A comida, sim.
4: A gente sempre... Tenta fazer uma reunião, vamos reunir a turma lá, sem uma comida, uma bebida.
1: Isso demonstra a afetividade também, né? Porque pessoas que são mais frias, que têm relacionamentos assim mais frios, elas não têm também essa valorização da comida. Tu vai fazer uma reunião, não tem um café, não tem um chá, não tem nada, né? Já as pessoas mais afetivas trazem isso para perto, né? Um cafezinho, uma bala, né? Olha o exemplo do nosso Frei, quando ele vem com uma bala.
4: Uma balinha de banana?
1: É uma demonstração de afeto que ele tem pra gente, né? Não é a bala em si, mas é o afeto que permeia essa nossa roda de conversa, né?
4: Então, que maravilha.
3: Além de tudo, boa parte dos fornecedores dessa alimentação são pequenos produtores aqui da região.
1: Sim, 30% é de obrigatoriedade que sejam de pequenos produtores aqui da nossa região, né? Para que favoreçam
4: muitos
1: eles também.
4: Produtos ecológicos, muitos, né?
1: Muito produto ecológico.
4: Então a gente fica feliz demais.
1: Muito produto sem glúten, sem lactose, para as crianças que precisam, né? Então...
4: João, tem recados?
3: Mandar os recados aqui dos nossos ouvintes, quem está nos acompanhando: a Ângela Maria Cavani Bavaresco, dando bom dia, a Luísa Guarnieri, a Neuza Daniele Pereira, a Sônia Misturini, a Odete Agostini, a Rosa Maria Sartori, Jair Delinger também com a gente, grande Jair.
4: Abraço, Jair.
3: A Neucira, Olides, a Sirlei Valandro, a Kit Contini, bom dia, esperávamos com muito entusiasmo e ansiedade o 7 de setembro.
1: Verdade.
3: Amava desfilar, né? Abraço a todos. Obrigado, Kit. O Jair traz outra matéria sobre a questão do lixo, um comentário a respeito do lixo. Hoje pela manhã, com a nossa unidade de imóvel, a gente teve algumas demandas de ouvintes que se queixavam que o lixo está sendo coletado tudo misturado, em diversos pontos, né? E o Jair diz o seguinte: a respeito do lixo, tem os dias para colocar nas lixeiras. Segunda orgânico, terça seco, quarta orgânico, quinta seco, sexta orgânico. Vamos colocar nos dias certos. E o Jair conversou comigo hoje pela manhã, depois que eu fiz a reportagem, ele disse que tem muitas pessoas que pegam e simplesmente misturam, né? No caso, no bairro dele, tem o dia do orgânico e o dia do seco. E o pessoal, no dia que o caminhão recolhe o orgânico, larga o seco e vice-versa, né? E aí o pessoal acaba colocando tudo junto. Então, ele falou muito dessa questão da conscientização, né?
4: Assim, não está, está longe de estar perfeito.
3: Exatamente.
4: Mas melhorou bastante. É a questão do lixo.
3: Mas tem alguns locais que ainda
4: pontos,
3: que o pessoal recolhe tudo junto, que já, inclusive, já recebemos uns vídeos, né? Que os ouvintes flagram, né? Então, um pouco de cada lado aí a gente vai ajustando, né? A Verônica Bittencourt, bom dia, sim, precisa muito de turno integral. As crianças precisam, sim, porque a maioria dos pais agradece, porque trabalha e ao meio-dia é uma loucura na correria sempre de cuidar dos filhos, né?
1: É.
3: Nos dias aí do...
1: É, o que se ouve bastante é lá do Madre Justina Inês, dos pais que fazem esse apelo, né, para que tenha almoço, porque lá no Madre Justina Inês não tem almoço.
3: É o contraturno, mas aí o pessoal vai para casa almoçar, né?
1: Isso.
2: É, e o gargalo que você fala nessa hora do almoço, né?
1: É.
2: Nas escolas, complica muito o trânsito.
1: Sim.
2: Também, né? Isso aí até seria uma solução para o futuro, né? De evitar esse tipo de aglomeramento e de confusão no trânsito, porque é o momento realmente em que as famílias, por isso que a gente falou primeiro, né? Os pais ficam assim, ó, entre a profissão que está exercendo, sim, a hora de buscar, a hora de entregar os filhos.
1: E não dá para julgar, porque muitas vezes, ah, é porque os pais não querem ficar com os filhos. Não, nesse momento não é isso que a gente está abordando.
2: Não é
1: realmente a mudança estrutural que houve na sociedade, que pai e mãe têm que trabalhar para o sustento da família e que precisam desse apoio do poder público para com seus filhos, né? Então é nesse sentido.
2: É, eu tô lá com dois prédios assim que cerca a minha casa, né? Das 8 horas em diante, começa às 7, mas vou colocar das 8 em diante até o final do dia, aquilo é, são dois prédios que não tem ninguém. A impressão, silencioso. Porque todo mundo saiu. Uhum. Os pais saíram, os filhos saíram. Sabe? Então, veja só. A intensidade de um dia, a família se divide, sim, entre encaminhar os filhos, sim, para a escola, os pais para o sustento da família. Uhum. Que antes trabalhava o pai e bastava. Hoje não dá para trabalhar só o pai. Porque o orçamento, a entrada, ela fica sempre no limite dos pagamentos das despesas
1: da família,
2: que ocorrem, né?
1: Né,
2: no mês. Então, isso reflete nos filhos, com certeza absoluta. Mas, enfim, esperamos que as coisas se encaixem e logo, logo tenhamos aí umas novidades.
4: Exatamente.
2: Boas nessa área ali.
4: Exatamente.
2: Com o contraturno, com o
1: turno integral.
2: O turno integral alivia bastante, né?
4: Tem mais alguém?
3: Só um recado, o vereador Gilberto Perini entrou em contato para lembrar que amanhã, 18h30, tem audiência pública para falar do plano diretor do Vale dos Vinhedos. Um tema muito importante. Amanhã, 18h30, na Câmara Municipal de Vereadores, né? Pra gente debater o que quer para o futuro do nosso,
1: exato,
3: plano, do nosso Vale dos Vinhedos.
2: Que é uma área,
1: que a
2: próxima,
1: gente vá,
2: né,
1: como cidadão, né? Que se faça presente.
4: Perfeito.
3: Exatamente.
2: O que acontece no Vale reflete aqui e vice-versa. Uhum. Né? Acho que a importância das. É isso que é bacana, os municípios se unirem para discutir a região.
4: E o turismo é um dos grandes investimentos, não só para o futuro, mas para o presente, uhum, aqui de Garibaldi, até porque com a nova reforma tributária, o local de consumo vai ser importante para a questão do imposto.
1: Uhum.
4: Então, o turismo é essa indústria limpa que eles dizem.
1: Sem dúvida nenhuma.
2: Uma vez se brincava para quem era o melhor, agora se junta para todos serem.
1: Exato. Claro, porque é turismo regional e não mais individual.
4: Benito, obrigado.
2: Bom, obrigado a vocês. Um abraço, Adelano de Luca.
1: Os apoiadores que nos pagam.
4: Os nossos apoiadores. A Simone. Falou, eu tenho 30 segundos.
1: 30
4: aqui,
1: segundos,
4: né?
1: Então, Adelano.
4: 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Abraço a todos vocês, daqui a pouco tem o programa da paróquia, o No Ponto, com a primeira parte do No Ponto, tem o informativo Tramontina até o meio-dia, depois a propaganda eleitoral gratuita, e aí a gente segue com o No Ponto, logo depois do meio-dia 25, meio-dia 30, segue o No Ponto aqui na Garibaldi. Um abraço a todos, até amanhã.
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16: Aos ouvintes da tua Rádio Garibaldi, a nossa saudação fraterna de paz e bem. 1º de setembro, terça-feira, nós estamos celebrando e iniciando o mês da Bíblia. E também temos algumas datas, pela qual nós também destacamos, juntamente nesse mês de setembro, as atividades da Semana da Pátria, a Semana Farroupilha. Por isso, nós queremos iniciar este mês também lendo a Bíblia, lendo a palavra e também refletindo a sua mensagem. Portanto, o Evangelho de hoje é de Lucas, capítulo 4, 31 a 37. Naquele tempo, Jesus desceu a Cafarnaum, cidade da Galileia, e aí ensinava os seus sábados. As pessoas ficavam admiradas com o ensinamento, porque Jesus falava com autoridade. Na sinagoga havia um homem possuído pelo espírito de um demônio impuro, que gritou em alta voz: "O que queres de nós, Jesus Nazareno? Viestes para nos destruir? Eu sei que tu tens e que tu és o Santo de Deus." Jesus o ameaçou, dizendo: "Cala-te e sai dele." Então o demônio lançou o homem no chão, saiu dele e não lhe fez mal nenhum. O espanto se apossou de todos e eles comentavam entre si: "Que palavra é essa? Ele manda nos espíritos impuros com autoridade e poder e eles saem." E a fama de Jesus se espalhava em todos os lugares da redondeza. Palavra da salvação. Glória a vós, Senhor. E a mensagem deste evangelho de hoje, de Lucas, ele diz que o espírito mau reconhece Jesus como o Santo de Deus, mas é forçado a obedecer e sai sem machucar a pessoa. Que então todos nós também possamos usar da nossa fé, da nossa bondade, do nosso amor, do nosso carinho, por todas aquelas pessoas que chegam até nós, para que elas sejam ouvidas e compreendidas no momento de dificuldade e que a gente possa ajudá-las a realmente viver novamente na sociedade como um remédio, esta ajuda e esta colaboração. Então, para hoje, terça-feira, a programação da nossa paróquia, 1º de setembro, às 18 horas, missa na Igreja Matriz. 15h20, grupo de oração no Rex Populi. Para amanhã, quarta-feira, dia 2, 15h, missa ao Venerável Frei Salvador com bênção da saúde na Igreja Matriz. 16h15, mãe que rezam pelos filhos na Igreja Matriz. Para quinta-feira, dia 3, 6h30, missa na Igreja dos Três Capuchinhos. 14h30, oração pelas vocações e doentes na Igreja Matriz. 18h, missa na Igreja dos Capuchinhos. E 19h30, missa na comunidade São Francisco com a primeira noite do Tríduo em honra à festa do Padroeiro. As nossas comunicações. Então, no dia 2, quarta-feira, às 15h, missa ao Venerável Frei Salvador, com bênção da saúde na Igreja Matriz. E no dia 4, sexta-feira, às 15h, adoração ao Santíssimo, e 16h, missa na Igreja Matriz. No dia 7, segunda-feira, feriado, às 16h, missa em homenagem ao Dia da Independência na Igreja Matriz. Então, com essa reflexão do Evangelho, com a nossa programação da paróquia e também as nossas comunicações, agradecendo a Deus por esse início do novo mês, aonde nós queremos rezar por todos e que nunca falta alimento. Por isso, na mesa, nós queremos abençoá-la e rezar juntos. Pai nosso que estás no céu, santificado seja o vosso nome. Venha a nós o vosso reino, seja feita a vossa vontade, assim na terra como no céu. O pão nosso de cada dia nos dai hoje, perdoai as nossas ofensas, assim como nós perdoamos a quem nos tem ofendido, e não nos deixeis cair em tentação, mas livrai-nos do mal. Amém. Que Nossa Senhora de Fátima, São Pedro, São Francisco e Santa Clara derrame sobre todos a bênção do Deus Todo-Poderoso, o Pai, o Filho e o Espírito Santo. Amém. Desejamos a todos um bom almoço, um bom trabalho e até amanhã neste mesmo horário. Frei Vilmar para a tua rádio.
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0: Olá, muito bom dia. Hoje é terça-feira, dia 1º de setembro. São 11 horas com mais 43 minutos e a temperatura está na marca dos 15 graus aqui nos estúdios da Rádio Garibaldi. Está no ar o programa No Ponto, servindo a notícia. 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
0: Inicia a Semana da Pátria em Garibaldi e a escritora Denise Maria Leal se emociona durante a abertura.
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2: Com um discurso emocionado, Denise Maria Leal falou na abertura da Semana da Pátria em Garibaldi na manhã de hoje. A solenidade foi realizada no Centro Administrativo Municipal. Por 42 anos, Denise atuou na área da educação, em diferentes níveis de ensino, desde a alfabetização de crianças até a educação de jovens e adultos. Trabalhou nas redes municipal, estadual e particular de ensino. Sua vocação para a educação, segundo ela, foi sonhada desde a infância. Denise afirma ter muito orgulho e se sentir realizada com a profissão que escolheu.
3: Hoje, essa garibaldense traz o coração repleto de alegria e emoção por receber tão significativa homenagem. Relembro a Garibaldi da minha infância, em que já sonhava ser professora. O que posso dizer dessa caminhada na educação? Ela foi linda e hoje me deixa feliz e cheia de orgulho dos meus alunos. Saudosa dos meus colegas e professores e realizada na vocação que escolhi. Neste caminho de ensino e estudo, encontrei a literatura. Por amar esta arte e a minha Garibaldi, surgiu a Champolina, meu primeiro livro homenageando a terra onde nasci. O que posso dizer desta caminhada da educação e na literatura? Ela foi linda e hoje deixa-me orgulhosa dos meus alunos, saudosa dos meus colegas e professores. Realizada na vocação que escolhi. Neste caminho, encontrei a literatura e, por amar a literatura e a minha Garibaldi, surgiu a Champolina. Meu primeiro livro que homenageei a terra onde nasci. O tempo de estudo nas escolas é presente na minha vida. Durante 42 anos de magistério, alfabetizei e lecionei para vários níveis de ensino, em escolas do município, em escolas do estado e particular. Posso dizer que desta caminhada na educação, ela foi linda, tive grande enriquecimento pessoal devido à convivência nas escolas com crianças, jovens estudantes, colegas e professores. Agradeço a Deus, aos meus pais e familiares, pela oportunidade de conviver com eles e aprender muito sobre a luta, vida, realização e amor. Muito obrigada.
2: Champolina é uma simpática abelhinha, personagem do livro infantil escrito pela professora e escritora Denise Maria Leal. A obra foi lançada em 1988 e conquistou espaço no imaginário de crianças e jovens, com ilustrações que contribuíram para dar vida à personagem. A história narra as aventuras de Champolina, uma pequena abelha que, de forma leve e encantadora, apresenta às crianças a história do espumante.
0: Já o prefeito Sérgio Chiesini, durante a cerimônia, dirigiu-se às crianças presentes e destacou que é pensando nelas que os investimentos realizados atualmente são feitos. Ao falar sobre a escritora Denise Maria Leal, o prefeito ressaltou a importância da obra escolhida por ela para retratar Garibaldi. Segundo Chiesini, o livro trouxe uma personagem capaz de motivar as crianças, dialogar com a juventude e apresentar de forma lúdica as belezas e a história do município.
4: Crianças, para vocês que nós trabalhamos tanto, para vocês que a pátria mãe vos acolhe, para vocês que quando nós nos perfilamos diante desse pavilhão nacional cantando o hino, o fizemos para resgatar o futuro seguro de cada um de vocês. Denise, seu primeiro livro, ouvi atentamente o depoimento. Ela escolheu fazer uma figura que falasse com essas crianças, que falasse com a juventude, mas que narrasse a nossa bela e querida Garibaldi. Parabéns! Deus te iluminou e te inspirou. Siga nesse caminho. E nós que investimos na educação e na cultura, lançamos o Garibaldi Mais História. Já 8 livros escritos, mais 5 em andamento. E outros tantos que virão, porque a nossa história bonita, feita por nós dia a dia, tem que ficar para as futuras gerações. Você foi um exemplo. E os outros estão seguindo atrás. Que bom que assim o é. E nessa semana, quando nas escolas vamos entoar e cantar o hino nacional, diante do nosso pavilhão verde, amarelo, azul e branco, vamos nos lembrar que nós estamos numa pátria amada, abençoada por Deus, que nos orienta, que nos anima, que nos torna irmãos e que nos torna uma grande família, a família brasileira. Tenhamos todos uma boa, feliz e abençoada Semana da Pátria. Que este aniversário cale fundo do nosso coração, com ordem e com progresso.
0: Em nome da paróquia São Pedro, deu a bênção às crianças e aos presentes o Frei Vilmar Dallagnol. As apresentações foram realizadas pelas escolas Madre Justina Inês e Madre Felicidade. Às 17 horas vai acontecer a reação das bandeiras com a apresentação da escola Dante Grossi. A partir de amanhã até o dia 6, as atividades cívicas ocorrerão nas escolas e instituições. O fogo ficará sob a guarda dos bombeiros voluntários de Garibaldi.
2: Tarde, dia de campo em São Gotardo. A Emater, Secretaria de Agricultura, Instituto Federal, Sicredi, Cooperativa Garibaldi e Faste Agricultura Consciente promovem para hoje um dia de campo no Salão da Comunidade de São Gotardo. Os assuntos serão referentes aos bioinsumos e o uso de drones na viticultura. O evento terá recepção às 13h30. Após a programação é a seguinte: 14 horas, palestra Uso de Drones na Viticultura, com o técnico agropecuário Gabriel Luft. 14h30, avaliação econômica e tomada de decisão, com o professor Raul Matos Araújo, do Instituto Federal. 14h45, relato de experiência da Cooperativa Garibaldi. 15 horas, linha de financiamento para drones, com André Antônio Zucchi, do Sicredi. 1515 Estações de Campo, com o uso de bioinsumos na viticultura, apresentado por Dr. Marcos Almança, manutenção preventiva de drones com engenheiro agrônomo Francisco Endele do Instituto, biofertilizantes e bioinsumos formulados com engenheiro agrônomo Henrique Queiroz, da Emater Ascar, e Maicon Dilon, biotecnologista. Às 16 horas, ocorre o encerramento desse dia de campo sobre bioinsumos e uso de drones no Salão da Comunidade de São Gotardo, na tarde desta terça-feira.
0: As mudanças promovidas pela reforma tributária e seus reflexos sobre os contratos de locação estarão em pauta em mais uma edição do Bom Dia Associado SIC, que será realizado amanhã na sede da SIC de Garibaldi. A programação inicia às 7h15 da manhã com recepção e café, seguida da palestra às 7h30. O encontro terá como palestrante o advogado César Ongarato, que apresentará uma análise das principais alterações trazidas pelo novo sistema tributário e os impactos práticos para empresas, proprietários de imóveis, locatários e profissionais que atuam na gestão de contratos. O evento é gratuito para associados da SIC. As inscrições podem ser feitas pelo WhatsApp da SIC 3462-8500.
2: E amanhã, quarta-feira, a Câmara de Vereadores de Garibaldi realiza audiência pública para discussão do Plan Vale, o Plano de Desenvolvimento Sustentável do Vale dos Vinhedos. Depois de apresentar ao longo dos últimos dias a proposta e alguns dos temas que estarão em debate, chegou a hora de ouvir a comunidade. Quem mora, trabalha, produz, empreende ou mantém qualquer relação com o Vale dos Vinhedos está convidado a participar. Este é o momento de levar experiências, apontar necessidades, apresentar ideias e contribuir para as decisões que ajudarão a orientar o futuro da região. O encontro será amanhã no plenário Albano Schneider, Câmara de Vereadores de Garibaldi. O Vale dos Vinhedos é de quem o vive. Seu futuro também deve ser construído por essas vozes.
0: A Secretaria Municipal da Saúde realizou no último sábado mais uma edição do Dia D de Multivacinação, desta vez na Unidade Básica de Saúde do bairro Fenachamp. Ao longo da manhã, 70 pacientes foram atendidos e 84 vacinas foram aplicadas. A mobilização teve como público-alvo crianças e adolescentes de até 15 anos que foram convidados a comparecer à unidade, acompanhados dos responsáveis, levando a caderneta de vacinação para conferência e atualização das doses necessárias. Além da vacinação, a ação contou com atividades especiais para tornar o momento mais acolhedor e divertido para o público infantil. A Secretaria reforça a importância de que os responsáveis mantenham a vacinação em dia e procurem as unidades de saúde do município para verificar a situação da caderneta sempre que necessário.
2: E uma colisão envolvendo dois caminhões deixou duas pessoas feridas na tarde de ontem na localidade de Barão Velho, em Carlos Barbosa, na BR-470. Um dos veículos, que transportava um silo de ração e possui placas de Farroupilha, e outro com placas de Salvador do Sul, se envolveram no acidente. Com impacto, um dos caminhões saiu da pista, enquanto o outro permaneceu sobre a rodovia, bloqueando totalmente o trânsito nos dois sentidos. Segundo informações dos bombeiros voluntários de Carlos Barbosa, o motorista do caminhão com placas de Salvador do Sul foi ejetado do veículo e acabou fora da pista. Ele foi socorrido pelos bombeiros de Salvador do Sul e encaminhado ao hospital daquele município. O condutor do outro caminhão conseguiu sair do veículo por conta própria. Ele foi atendido e transportado pelo SAMU de Carlos Barbosa, Hospital Taquini. Participaram do atendimento da ocorrência equipes bombeiros de Carlos Barbosa, Salvador do Sul e São Pedro da Serra, além do SAMU de Carlos Barbosa, Brigada Militar e Polícia Rodoviária Federal. O trânsito permaneceu totalmente interrompido durante toda a tarde de ontem, nos dois sentidos da BR-470.
0: 11 horas com 56 minutos, temperatura em 14 graus aqui nos estúdios da tua Rádio Garibaldi. 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Intervalo, vem aí a propaganda eleitoral obrigatória e gratuita. E depois o programa No Ponto retorna para o seu segundo bloco na apresentação do colega Luiz Henrique Guarnieri. Até mais.
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0: Estamos de volta no ponto, agora sob meu comando, Luiz Henrique Guarnieri, agora 12 horas com mais 31 minutos, 16 graus é a temperatura. 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Agora, aqui no ponto, é hora de Kátia Valente, é hora de previsão do tempo.
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2: Olá, meus amigos e caros ouvintes. Nesta terça-feira, o dia ainda amanheceu com bastante umidade aqui na região da Serra, Campos de Cima da Serra, mas a expectativa é que ao longo da tarde o tempo volte a ficar um pouco mais firme, com a entrada de uma massa de ar mais seco e também uma massa de ar mais frio, né? A temperatura, ela vai diminuir, ou melhor, ela não vai subir tanto nesta terça-feira. As máximas previstas por aqui podem oscilar entre 15 e 16 graus no período da tarde. Aí o que acontece ao longo da tarde da terça-feira, durante a noite e madrugada, o tempo vai ficar mais aberto, o céu, aliás, fica um pouco mais aberto e com isso a temperatura cai mais. A quarta-feira amanhece fria por aqui, com mínimas que podem oscilar entre 2 e 4 graus. Durante a tarde, a máxima também não sobe tanto, fica na faixa dos 15 a 17 graus por aqui, ou seja, uma quarta-feira já com cara bem de inverno, né? Com temperaturas baixas e pelo menos a tendência é de que o tempo seja mais firme. E a expectativa é de que a quinta e a sexta-feira também sigam com o tempo estável por aqui. Frio mais intenso previsto para o final de semana que vem. Com a previsão do tempo, Kátia Valente.
0: Obrigado, Kátia, pelas informações do tempo. 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
0: E dentro das informações do esporte da manhã desta terça-feira, eu começo falando sobre o município de Carlos Barbosa, que esteve representado no Chuto Brasil 139, realizado no Rio de Janeiro. O lutador barbosense William Samurai Polês conquistou uma importante vitória na competição, que foi realizada no último sábado, dia 29. O samurai enfrentou o russo Konstantin Mararexul pela categoria peso leve, em combate válido pelo card principal do evento de MMA. O barbosense venceu por nocaute técnico no segundo round, garantindo mais um resultado positivo em sua trajetória no MMA. Seguindo em Carlos Barbosa, eu falo também sobre futsal, porque hoje à noite a CBF recebe o Passo Fundo no Centro Municipal de Eventos Sérgio Luiz Guerra pela partida de ida do confronto de semifinal da Copa RS. O jogo terá início às 19h30 da noite e a CBF se qualificou para esta decisão após ter se classificado na segunda colocação do grupo B da competição, tendo realocada então para enfrentar o Passo Fundo, que ficou na primeira colocação do Grupo A. O jogo de volta está marcado para o dia 17 de setembro em Passo Fundo. Ambos os compromissos terão transmissão pela tua Rádio Garibaldi 101.5 FM, assim como toda a temporada 2026, a temporada do cinquentenário da CBF. E só para completar as informações do esporte da manhã desta terça, eu concluo com o calendário do futebol, porque hoje tem Copa do Brasil. Hoje vai ser definido o primeiro semifinalista da Copa do Brasil e ele sai de Clássico Mineiro. Atlético Mineiro e Cruzeiro se enfrentam às 9 horas da noite na Arena MRV. Lembrando que o jogo de ida terminou empatado em 1-1. Quem se classificar deste confronto enfrenta Inter ou Grêmio na semifinal. Hoje à noite também tem Juventude, às 7:30 da noite, que vai ao Estádio do Café, no Paraná, para enfrentar o Londrina. Juventude que pode ampliar a sua distância em relação ao vice-líder Juventude, que é o atual primeiro colocado do campeonato. Campeonato Brasileiro Série B. Estas foram as informações do esporte da manhã desta terça.
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3: Agradecimento e convite para a missa de sétimo dia de falecimento. De Emídia Caio Saleri. Querida Nuna, uma semana se passou desde que a senhora saiu de casa para o hospital e não voltou mais. A cozinha tem um vazio tão grande como nossos corações. A cada vez que entramos, nosso olhar recai sobre sua cadeira vazia ao lado do fogão. E mesmo conscientes de que não vamos encontrar a pessoa que queremos, olhamos saudosos para a caixa da lenha, da pia, o cantinho da mesa. Ninguém fazendo chimarrão, ninguém limpando minuciosamente a verdura. Ninguém chamando o gatinho para deixar ele dormir na sua cadeira de balanço. Sentimos sua falta dolorosamente em cada canto da casa, especialmente na cozinha. Sua presença, nona querida, enchia nossa cozinha. Sempre atarefada com alguma coisa. Sempre querendo ajudar na realização de cada tarefa. A sacola com seu crochê está ali, no cantinho. Quem vai terminar a colcha agora? Nossa amada nona de todos, coração rico de amor, acolhendo Jesus em cada vida que cruzou a sua. Rezando diariamente pelos doentes, pelos falecidos e por toda a sua família. Nós te amaremos para sempre. Seu maior ensinamento, a herança que nos deixou, é o amor familiar e a piedade. Qualquer pessoa, o mesmo animal que estava em sofrimento, tinha imediatamente seu cuidado e sua piedade. Porém, essa palavra ninguém de nós esquecerá jamais, pois estava em seu vocabulário cotidiano, carregada sempre de empatia e piedade. Obrigado por tudo, nona querida. 94 anos de doação e amor à família. Um amor que nos unirá novamente um dia. Até lá. A saudade será o jeito de continuar amando mesmo sem sua presença. Acreditamos que esteja em um lugar feliz, junto aos seus pais e irmãos falecidos, com o nono e seu amado Nene, o Márcio. Olhe por nós de onde estiverem, até um dia. Com carinho, a família agradece a todos pela presença e solidariedade no momento de despedida. e com saudade, gratidão e tristeza, convida para a missa de sétimo dia de falecimento de Emídia Caio Saleri, a ser celebrada nesta quarta-feira, 2 de setembro, às 19h30, na comunidade Girinha Cruzeiro, Coronel Pilar. Pela presença e orações de todos, desde já agradecem.

Convite para as missas de 30º ano de falecimento de João Pisoni. 30 anos se passaram e as suas palavras, ensinamentos e lembranças jamais foram esquecidas por nós. Em nossos pensamentos, você se encontra num céu justo e correto. Foi um homem simples. A sua força e postura diante da vida sempre serão admiradas por nós. Tivemos o privilégio de conviver com você, pois você nos apresentou a vida, compartilhou o que sabia, sempre desejando o nosso bem. Sua vida foi preciosa, foi sonho, desafio e solidariedade. Sua vida foi amor. Para você as diferenças não existiam. Sabias dar valor a um simples sorriso ou gesto de bondade. Foi feliz e tinha o dom de transformar as coisas pequenas em coisas de valor imensurável. Sofremos com sua falta e a saudade infinita. Mas a certeza de que está protegido e iluminado é nosso maior conforto, pois sabemos que o amor de Deus também é infinito. Com carinho e saudades, a esposa Ida Ferla Pisoni, juntamente com os filhos, noras, genros, netos e bisnetos, convidam para a missa de 30º ano de falecimento de João Pisoni, a ser celebrada nesta sexta-feira, 25 de setembro, às 19 horas, na Igreja Santa Rita de Cássia, no bairro Ferroviário. Pela presença e orações de todos, desde já.

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2: 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Disfarçada de cordona, que vai descendo
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1: 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E o cronograma da paróquia São Pedro para esta terça-feira. Às 3 horas da tarde, às 8 horas da noite, grupo de oração no Rex Populi. E às 6 horas da tarde, missa na Igreja Matriz. Agora eu me despeço e vamos para a mensagem da paróquia de Carlos Barbosa.
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3: A minha saudação, meu irmão, minha irmã, hoje é 1º de setembro, já o mês 9, terça-feira. Como o ano vai passando, estamos iniciando o programa das paróquias Nossa Senhora Mãe de Deus, de Carlos Barbosa, e Nossa Senhora das Graças, de Arco Verde. E assim como todos os dias nós fazemos, meditando a palavra de Deus. E o mês de setembro, inclusive, que é o mês dedicado a ela, o mês da Bíblia. Coloquemos num lugar de destaque, quem sabe na nossa casa, na nossa comunidade, a palavra de Deus. E o evangelho de hoje, o possesso de Cafarnaum, dirige-se a Jesus. Não sabemos se então de desconfiança ou de medo, mas Jesus obriga o espírito impuro ao silêncio e repreendê-lo com autoridade. A vitória sobre o demônio revela o plano de Deus, que se cumpre em Jesus, cuja ação messiânica outra coisa não é senão combater a fundo para debelar todos os poderes espirituais que por toda parte conspiram contra o homem, contra o ser humano, até nos lugares e tempos mais santos. Jesus é o Santo de Deus. A intervenção de Deus, autorizado por força da palavra e poder de ação em nosso mundo, sujeito a outro poder, o poder do mal. Ele inicia seu ministério ensinando e curando com autoridade. Falar com autoridade significa falar de modo que o interlocutor responda, colocando-se num plano inédito das relações pessoais, e deseje não argumentar, mas encontrar a pessoa do mestre e ser-lhe fiel no amor. E a fama de Jesus se difunde. Os que ouviram e ouviram falar dele. Também nós devemos falar da experiência que fazemos de Jesus, a semelhança dos apóstolos. E você fala, você partilha da sua experiência de oração com Jesus, porque muitas vezes também na internet partilhamos tantas coisas, como a gente diz, tanta besteira. Muitas vezes, e não partilhamos aquilo que realmente faz bem, é bom, faz bem às pessoas que recebem e faz bem a nós. Então, hoje, terça-feira, 1º de setembro, vamos para os avisos das nossas duas paróquias. 18 horas, missa na Matriz Nossa Senhora Mãe de Deus. 19 horas, confissões para a primeira Eucaristia na Matriz. 19 horas, Terço dos Homens em Arco Verde. O Senhor esteja convosco, Ele está no meio de nós. Abençoe-vos Deus Todo-Poderoso, que é Pai, Filho e Espírito Santo. Amém. E fique na graça de Deus.

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1: Abençoa, Senhor, a minha também.
2: Boa tarde, meu irmão, boa tarde, minha irmã, boa tarde a todos que nos acompanham pela tua Rádio Garibaldi em mais um boletim das paróquias São Marcos e São Lourenço. Hoje é 1º de setembro, estamos iniciando mais um mês dedicado dentro da Igreja Católica, de modo todo especial, chamado mês da Bíblia. E a Bíblia não é só um mês, né? É todos os dias, mas precisa ter momentos fortes, né, para nossa reflexão e chamar atenção da importância, né? E o evangelho deste dia, continuando o evangelho de ontem, né, que iniciamos Lucas, né? Hoje Lucas 4:31-37. Depois de Jesus ter estado na sua terra, na Galileia, lá ter também ido à sinagoga ensinando, tendo assim também já uma certa oposição aos seus, que achavam que, como filho de José, de Maria, não poderia ter todo esse entendimento, toda essa sabedoria. Jesus volta a Cafarnaum. Cafarnaum é onde ele já tinha estado, já tinha se habituado, vários os conheciam já em Cafarnaum. E volta à sinagoga. Jesus sempre se encontra com o povo na sinagoga. A sinagoga é a comunidade do encontro com a palavra de Deus, com o encontro com os irmãos, com as irmãs. E lá também encontra quem não o aceita. E diz o texto que tinha um homem possuído pelo espírito de um demônio impuro. Estava lá na sinagoga e questiona Jesus, e ele conhece Jesus. Diz: ah, que queres de nós, Jesus de Nazaré? Viesse para nos destruir? Eu sei quem tu és, o Santo de Deus. Aliás, é a única vez que Lucas usa essa denominação, o Santo de Deus. E faz aqui sentido o Santo de Deus no sentido que Jesus realmente é Deus, é parte da Trindade, né? Do Pai, do Filho e do Espírito Santo. E Jesus o ameaça com sua autoridade e pede que ele saia. É bem interessante que o pessoal fica até meio assustado, né, com o poder de Jesus, poder da palavra de Jesus, né? Veja, isso deve nos chamar a atenção, né? A palavra de Jesus, o evangelho. E por isso temos o mês da Bíblia, né? Dizer como é importante a palavra de Deus, é um alimento sagrado, é um alimento fundamental para o cristão. Mas precisamos pegar a palavra de Deus no sentido de Jesus, porque há muitos como essa pessoa possuída por demônios impuros. Demônios impuros são aquelas pessoas que usam até a palavra de Deus para defender interesses próprios. A gente cansa de ouvir pessoas, né, usando o nome de Deus em vão, usando Deus para massagear o seu ego, para colocar ideias tão erradas, né, de violência, de guerra, de ódio. Não é o Deus de Jesus, né? Jesus é o Deus que vem trazer a misericórdia, a vida digna para todos e todas. Então vamos procurar refletir melhor esta palavra de Deus na nossa vida. Amém. Então lembramos hoje às 19h30, temos missa na comunidade São Valentim. Amanhã, dia 2, às 19h, conselho da paróquia São Marcos em Marcurama. Obrigado pela sua companhia. Fique com as bênçãos do Deus da vida, que é Pai, Filho e Espírito Santo. Amém. Boa tarde.

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0: 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Na edição desta terça-feira, o primeiro dia do mês de setembro de 2026. 20 minutos agora faltando para as 14h. A temperatura em 17. Alguns momentos ainda, agora, nesse momento, chovendo aqui em Garibaldi, na região da Serra Gaúcha. E grande parte também da Serra, no estado do Rio Grande do Sul. E assim começando em alta na edição desta terça-feira.
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15 minutos agora faltando para as 14h. Ninguém é melhor do que ninguém para dizer que não precisa do outro. Pouco recebi aqui nos estúdios da tua Rádio Garibaldi de Jair Salvador, escritor, palestrante, a pessoa ligada à espiritualidade. E ele falou muito sobre um livro que está agora sendo apresentado para a comunidade e de uma maneira especial, tudo que for arrecadado para o Recanto da Compaixão Frei Salvador. Aconteceu, acontece e acontecerá. Primeira edição, ela fala muito de espiritualidade. Deixou aqui algumas mensagens que a gente vai compartilhar durante a nossa programação da tua Rádio Garibaldi, como essa: ninguém é melhor do que ninguém para dizer que não precisa do outro.

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16: Em alta e a tua tarde mais completa na programação Tua Rádio Garibaldi. 10 minutos agora faltando para as duas. 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Em 15 graus é a temperatura na tarde. Daqui a pouquinho vou trazer a previsão do tempo, a previsão do clima também para a gente compartilhar com os nossos ouvintes, nossos internautas no Em Alta.
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6: 2 horas. 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A Polícia Civil cumpriu na segunda-feira uma nova ordem de prisão preventiva contra o homem de 35 anos, indiciado por tentativa de feminicídio qualificado e vicaricídio em Soledade, no norte do estado. Ele é suspeito de atirar contra uma mulher de 34 anos e o filho dela, de 19, no dia 10 de agosto, no bairro Botucaraí. Na ocasião, a mulher foi atingida por pelo menos 3 disparos de arma de fogo em diferentes regiões do corpo, inclusive no pescoço. O filho também foi alvo dos tiros, mas não foi atingido. Após o crime, o investigado fugiu e foi localizado e preso em flagrante no município de Ernestina, durante uma ação conjunta da Polícia Civil e da Brigada Militar. A arma de fogo que teria sido utilizada no crime e o veículo empregado na fuga também foram apreendidos. Registros digitais e metadados de arquivos obtidos em investigações apontam que o ministro Alexandre de Moraes, do Supremo Tribunal Federal, atuou na edição de um contrato de prestação de serviços advocatícios no valor de cerca de 130 milhões de reais, celebrado entre o escritório de

0: Estados Unidos realizaram nesta terça-feira um novo bombardeio contra o Irã, informou o exército norte-americano. O ataque é o segundo a ser realizado pelos Estados Unidos na guerra no Oriente Médio, desde uma breve pausa nas agressões, que durou cerca de um mês entre julho e agosto. O bombardeio ocorre no dia seguinte após Trump ter prometido atacar o Irã com força para retaliar uma salva de mísseis lançados contra bases militares dos norte-americanos na Jordânia. Esse ataque, por sua vez, foi em resposta a uma agressão dos Estados Unidos contra a ilha iraniana de Larak, em Hormuz, no domingo. O Irã ainda não se pronunciou de forma oficial após o ataque. 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

0: 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Hoje tem a CBF recebendo a equipe do Passo Fundo. A tua Rádio Garibaldi transmite a partir das 19 horas com pré-jornada. A equipe esportiva desde o Centro Municipal de Eventos Sérgio Luiz Guerra. O jogo começa, a bola rola às 19h30. Pré-jornada começa meia hora antes. É um esquenta para trazer todas as informações desde o ginásio da CBF em Carlos Barbosa. Recebendo o Passo Fundo, semifinal da Copa RS. 2:08 em alta, tua Rádio Garibaldi.
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0: Em alta tua Rádio Garibaldi, essa viagem para o ano de 1985, Joy na selva da cidade. 1989, tocava Cazuza, Burguesia. A programação da tua Rádio Garibaldi também passou por aqui, As Frenéticas. O ano foi de 1978. Agora 2h20. 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

0: 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Pointer Sister, 1980 o ano. Começamos com John Miles, A Song for You, 1984.
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6: 3 horas. 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A Prefeitura de Iraí decretou situação de emergência nesta terça-feira após o levantamento dos estragos causados pelo temporal dos últimos dias. De acordo com a Defesa Civil no município, mais de 800 casas foram atingidas pelo granizo. Além das residências, o levantamento preliminar dos prejuízos e estragos aponta problemas na infraestrutura pública, vias e rede elétrica. Durante uma reunião que terminou na noite desta segunda-feira, foram apresentados os principais pontos atingidos e avaliados os impactos causados pelo temporal, permitindo à administração municipal reunir informações e documentos necessários para formalizar o decreto de emergência e dar encaminhamento às providências junto aos órgãos competentes. Uma troca de mensagens entre Alexandre de Moraes, do Supremo Tribunal Federal, e Daniel Forcaro sinaliza que o ministro discutia com o ex-dono do Banco Master a possibilidade de a Polícia Federal deflagrar uma operação que teria o ex-banqueiro como alvo. No dia 15 de novembro de 2025, um sábado, Forcaro questiona Moraes. 48 horas depois, na noite de 17 de novembro, segunda-feira, o banqueiro foi preso pela Polícia Federal quando tentava embarcar em um jato particular. Um dia antes de ser preso no Aeroporto Internacional de São Paulo, no dia 16, Forcaro mandou um questionamento ao ministro pelo WhatsApp. Abre aspas, você acha que existe alguma chance disso acontecer amanhã de manhã? Fecha aspas. Quem cultiva gratidão é capaz de realizar sonhos que parecem inalcançáveis. 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A Justiça de Utah, nos Estados Unidos, vai julgar nesta terça-feira se o suspeito de assassinar o ativista conservador Charlie Kirk

0: horas de argumentações finais, tanto da promotoria quanto da defesa, antes do anúncio da decisão. 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

Em alta, estamos de volta em 101.5 na FM. 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

0: 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O que tem de informação para você compartilhar com a gente? Atualizando, atualizou. Prefeitura de Garibaldi assume oficialmente o imóvel do Clube 31 de Outubro. Agora, oficial. A Cooperativa Vinícola Garibaldi é a mais premiada em concurso da Viga. Em destaque ainda, adolescente de 16 anos apreendido com drogas e dinheiro em Bento Gonçalves. No esporte tem a CBF encarando Passo Fundo hoje pela semifinal da Copa RS. Pré-jornada com a equipe esportiva da tua Rádio Garibaldi a partir das 19 horas. A bola rola no Centro Municipal de Eventos a partir das 19:30. São alguns destaques lá na programação. Prefeitura de Garibaldi viabiliza 100 cirurgias seletivas, eletivas para o mês de setembro. Prefeitura de Garibaldi viabiliza 100 cirurgias eletivas para o mês de setembro que está começando hoje o setembro. Tem destaque lá no Facebook da tua Rádio Garibaldi também com os debates da edição desta terça-feira. Abertura oficial da Semana da Pátria e emocionada Denise Maria Leal, homenageada na edição desse ano. Professora Denise Maria Leal. São os principais assuntos, principais destaques para você acompanhar, para você buscar no Facebook Tua Rádio Garibaldi. Para hoje, é o que tem para hoje. 15 graus é a temperatura, 15 graus em alta na nossa programação. Passeada lá pelo nosso WhatsApp 991-18-5111. 991-18-5111. Abração pra Cleusa. Valmírio também com a gente, sempre na companhia. A Suzana, Fernando, Gustavo. Obrigado pelo carinho. Já mandaram um recado aqui, né? Estão na escuta, estão em alta na programação Tua Rádio Garibaldi em 101.5.
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0: ano de 1991. Para relembrar na programação com PM Down. Passemos também por 1977. Player Baby Come Back. Harrison Craig. Summer Holiday. Começamos a nossa viagem com John Waits, 1984, na saudade.
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Temporada de 1982, aqui na tua Rádio Garibaldi, tema de novela, Dona Sai Guarabira, Sandra de Sá com Bye Bye Tristeza, ano de 88. Também viajamos para 1984, Sempre Livre, Esse Seu Jeito Sexy de Ser. Começamos com Rádio Táxi Eva, 1983. 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Tem sol, o tempo tá bom, tá firme. 17 graus é a temperatura na tua Rádio Garibaldi em alta.

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2: Do possível ao impossível. Dentro da simplicidade franciscana, somos convidados a fazer poucas coisas, mas fazê-las bem. Pois daquilo que nos é possível de fazer, logo, Deus se utilizará disso para fazer algo que para nós antes parecia impossível. Precisamos, portanto, fazer a nossa parte. Fazer bem feito o que temos por fazer, com amor, esmero, dedicação e empenho. Do simples feito, Deus realiza maravilhas em nós e por nós. Seja um franciscano, seja uma franciscana, faze bem.
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1: 4 horas. 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A concessionária Caminhos da Serra Gaúcha, CSG, realizará uma detonação controlada nesta quarta-feira no quilômetro 115 da IRS-122 em Antônio Prado, para obra de nivelamento de bordo de pista. A operação está prevista para as 3 da tarde e integra as obras realizadas pela administradora na rodovia. Para garantir a segurança dos usuários e das equipes que atuam no local, o trânsito será interrompido às 2h55. A detonação deve ocorrer 5 minutos depois. A interrupção tem duração estimada de 15 minutos. Durante o procedimento, os motoristas devem redobrar a atenção, respeitar a sinalização e seguir as orientações das equipes operacionais. O Produto Interno Bruto, o PIB, do Brasil cresceu no segundo trimestre de 2026, mas perdeu força em relação aos 3 primeiros meses do ano, segundo dados divulgados nesta terça-feira pelo Instituto Brasileiro de Geografia e Estatística, IBGE. Apesar da desaceleração, o país ficou na 5ª posição no ranking mundial de crescimento trimestral, de acordo com o levantamento da Austin Rating. Na comparação entre o segundo e o primeiro trimestre de 2026, o Brasil registrou o 5º maior avanço entre as economias analisadas, superando grandes potências e outros integrantes do BRICS, como a China, que apareceu na 19ª posição. O resultado foi registrado em um cenário de desaceleração entre os países emergentes, influenciados pelos efeitos do conflito no Oriente Médio. Não coloque limites em seus sonhos, coloque fé. 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A Assembleia Nacional da Venezuela deu mais um passo nesta terça-feira em direção a uma reforma que pretende trocar todos os juízes da Suprema Corte, atualmente alinhados ao governo. A Assembleia, equivalente à Câmara dos Deputados, aprovou um aumento no número de membros da comissão que selecionará os novos magistrados da mais alta corte do país. Pela reforma aprovada nesta terça, o número de membros da comissão de indicação da Suprema Corte passa de 21 para 23. O grupo será composto por 11 parlamentares e 12 representantes da sociedade civil e avaliará e fará a pré-seleção de uma lista de 32 candidatos a magistrados. A aprovação faz parte das negociações em curso entre o governo interino da Venezuela, apoiado pelo governo de Donald Trump, e a oposição para reformar o sistema político venezuelano antes de futuras eleições. 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

0: 28 minutos, agora faltando para 5 da tarde, em alta programação, tua Rádio Garibaldi, a rádio do teu tempo. Em 17 graus é a temperatura nessa tarde, 17 graus a temperatura na tarde da terça-feira, hoje, primeiro dia do mês de setembro, 26 o ano. Para você, uma excelente tarde, um mês maravilhoso. Que assim possa estar escrito, né? Carinha lá de cima que sabe tudo. A gente vai brigando a cada dia por dias, dias e dias melhores. São desafios. 28, faltando para 5, gente. Uma ótima tarde. 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

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Por hoje era isso. Amanhã tem de novo entre 1 e 5 da tarde na programação da 101.5 FM, tua Rádio Garibaldi, a rádio do teu tempo, trazendo as músicas do teu tempo. Obrigado aos nossos apoiadores, pessoal que esteve conosco nessa tarde, tarde do dia 1º de setembro de 2026. Que seja um mês muito bom, especialmente com paz no coração, muita saúde. É coisa boa, né? Sem essa dor, às vezes, que fica apertando o peito. 3 minutos agora faltando para 5 da tarde. A temperatura em 16. Em seguidinha, depois de notícias na rede, tem Te Aproxega e as Galderiadas. Beijão, abração no Balejão. Até amanhã.

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2: 5 horas. Notícias da hora. Vamos às informações da central de conteúdo da tua rádio.
3: O coordenador municipal da Defesa Civil de Lagoa Vermelha, Maicon Santini, em entrevista à tua rádio Cacique, detalhou as ações de prevenção e preparação diante das condições climáticas que vem causando transtornos em toda a região. Técnicos da Defesa Civil Estadual estiveram presentes em uma importante reunião com o prefeito Morona. A Defesa Civil Municipal atua em parceria com o Corpo de Bombeiros, onde mantém uma sala de situação e uma central de monitoramento, recebendo alertas e deixando equipes, veículos e materiais em prontidão antes mesmo que os fenômenos aconteçam. Da tua rádio Cacique de Lagoa Vermelha, Daniel Carvalho.
4: Em Vacaria, teve início nesta segunda-feira, 1º de setembro, a Semana da Pátria em Vacaria. A abertura foi realizada em frente à Prefeitura Municipal e contou com a participação da comunidade e autoridades. Segundo a Secretária Municipal de Educação, Adriana Ferreira Boeira, a programação busca resgatar junto à comunidade escolar os valores relacionados à pátria, aos símbolos nacionais e ao sentimento de pertencimento. A programação deste ano reúne temas em âmbito nacional, os 7 povos das missões, no tema estadual, uma homenagem à Polícia Civil e no âmbito municipal, uma homenagem às escolas municipais Ceci Sabrito e João Becker, valorizando os profissionais que atuam na educação. Da tua Rádio Fátima de Vacaria, Júlia Rodrigues.
5: Em Soledade, um homem de 31 anos foi preso após uma ocorrência de roubo e estupro registrado no bairro Fontes. Conforme as informações, o suspeito teria invadido a residência de uma mulher de 80 anos por volta das 4 horas da manhã. Ele teria permanecido no interior da casa, mantendo a vítima sob seu domínio, até aproximadamente às 6 horas, quando deixou o local levando uma televisão, um botijão de gás e mantimentos. Antes de sair, o homem teria deixado a idosa trancada dentro da residência. Após conseguir acionar a Brigada Militar, a guarnição realizou busca pela região e localizou o suspeito por volta das 10 horas em via pública. O homem foi preso e encaminhado para os procedimentos legais. A vítima foi encaminhada para Passo Fundo, onde realizará exames médicos. Da tua Rádio Cristal, de Soledade, Cláudio Fly.
6: Em Veranópolis, a Secretaria de Turismo e Lazer, em conjunto com o Departamento de Cultura e de Esportes, está realizando a atualização do calendário oficial de eventos do município para o final de 2026 e 2027. A iniciativa busca reunir as atividades programadas entre novembro deste ano e dezembro de 2027, contribuindo para a organização e a divulgação dos eventos realizados em Veranópolis. Para isso, entidades, empresas, promotores de eventos, empreendedores e comunidades devem encaminhar as informações das atividades previstas. O prazo para o envio dos dados termina no dia 11 de setembro. É necessário informar o nome do evento, uma breve descrição, a data ou período de realização, a entidade ou a empresa responsável e os contatos. Da tua Rádio Veranense de Veranópolis, Monique Ziliotto.
7: A CBF entra em quadra logo mais a partir das 19h.

0: Esporte e Lazer abriu oficialmente a Semana da Pátria 2026 nesta terça-feira, em cerimônia realizada na Praça Dante Alighieri, com a presença de autoridades, representantes de entidades e comunidade. O tema nacional deste ano, escolhido pela Liga da Defesa Nacional do Rio Grande do Sul, homenageia os sete povos das missões, celebrando os 400 anos do início das missões jesuíticas no sul do Brasil. O tema regional é a Polícia Civil do Rio Grande do Sul. Da tua rádio São Francisco de Caxias do Sul, Luan Varela.
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4: São Francisco elogia as virtudes e hoje falamos da virtude da sabedoria. Salve, Rainha Sabedoria! O Senhor te guarde por tua irmã, a pura simplicidade. A santa sabedoria confunde a Satanás e todas as suas astúcias. Hoje eu te convido a pedir do Senhor a sabedoria, esta dose certa de sabor, esta dose certa de discernimento para nossas escolhas e decisões. Tem muitas pessoas que são inteligentes, mas não são sábias. Sabedoria vem de Deus, vem da vida, para que ao aprendermos, sejamos melhores a cada dia. Senhor, dai-nos sabedoria. Seja um franciscano, seja uma franciscana, paz e bem.
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0: É o Tia Pro chega começando na tarde desta terça-feira, dia 1º de setembro, aqui na tua Rádio Garibaldi. Agora são 5 horas com mais 10 minutos, 5:10. 16 graus é a nossa temperatura aqui pelo nosso digital da tua Rádio Garibaldi. 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Agora 5:12, a temperatura em 16 graus. Vamos começar o Tia Pro Chega? Vamos começar o Tia Pro Chega de hoje, então, trazendo aqui na programação, começar com Gildo de Freitas. O Gildo de Freitas, na saudade, pra gente rememorar.
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15: É o nosso Te Aproxega aqui na programação da tua Rádio Garibaldi, acompanhando aqui Momento Cívico. Marcando a Semana da Pátria aqui diante do Centro Administrativo Leo Antônio Sisiloto, momento de arriamento dos pavilhões nacional, estadual e municipal também. São dois momentos, pela manhã e no final da tarde. e sempre com a presença de autoridades, alunos, escolas, professores, educadores. Esse momento de patriotismo, coisa linda, né? Que ainda possamos ter por muitos e muitos anos, que não se acabe, não se finde jamais esse amor à pátria. 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Alô, Lia! Tá na companhia da gente aí, ouvindo a programação. Fernanda também, muito obrigado pela companhia. Hoje nós teremos aqui logo mais, começando um pouquinho mais cedo, né? Por volta de, depois da récita do Santo Terço, aliás, há 5 dezenas em aberto ainda, né? Não temos nenhuma reservada para a récita do Santo Terço para esta terça-feira, dia 1º, para começar o mês aí de setembro, logo mais a récita do Santo Terço. 29 minutos agora, faltando 29, faltando para as 18 horas, o horário é de Brasília, temperatura em 14 graus e a temperatura. Esse bloco aqui tem Albino Manique, saudade, né? Saudade do Albino Manique. Também tem Panela Velha com uma versão do Alex e o Alfredo Neto, Derrumo Feito. É o nosso Te Aproxiga que vai em frente na edição desta terça-feira aqui na tua Rádio Garibaldi.
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2: 12 minutos agora faltando para 6.
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0: É o nosso Te Aproxega na edição desta terça-feira aqui na programação Tua Rádio Garibaldi. 10 minutos, agora 10 minutinhos faltando para as 6 da tarde ou também às 18 horas. De tempo bom, encerrando o dia, logo vem a noite, 15 graus é a temperatura a partir das 18 horas, nesse horário, um pouquinho mais, um pouquinho menos, para mais ou para menos. Nós temos aqui a récita do Santo Terço, as 5 dezenas ainda disponíveis. A primeira, a segunda, a terceira, a quarta e a quinta estão disponíveis para você que quer rezar com a gente a récita do Santo Terço desta terça-feira, nesse dia 1º de setembro. 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O Te Aproxega fica por aqui. Amanhã a gente retorna novamente aqui na programação da tua Rádio Garibaldi com mais Te Aproxega e as melhores do Rio Grande do Sul. Vamos trazendo as últimas e depois tem a récita do Santo Terço. Eu convido a cada um de vocês para estarem conosco, mandando suas preces, pedindo e agradecendo também por mais esse dia, por mais esse mês que está começando, o mês de setembro de 2026. Muitas graças, muitas bênçãos, toda a proteção de Deus, toda a proteção divina e que nós possamos encontrar cada vez mais a paz, cada vez mais o amor. Muito obrigado pelo carinho de cada um e de cada uma. Fiquem bem, paz e bem.
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Nenhuma família é inteiramente feliz quando a mãe está ausente. Nos sentimos felizes em invocar Maria, a Mãe Santa de Jesus e Nossa Mãe. Louvamos Nossa Mãe que indica o caminho do seu Filho Jesus. 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

0: Boa noite a todos os nossos ouvintes. Mais uma vez estamos aqui para rezar o Santo Terço nesse final de tarde. E hoje aqui conosco o João, a Mara, o Rudimar, a Cleonice. Boa noite, bem-vindos.
1: Boa noite.
0: Então nós queremos colocar cada um no seu coração, nas mãos de Deus, as suas intenções. E junto com vocês que estão conosco na sintonia, vamos iniciar o nosso Santo Terço. Em nome do Pai, do Filho e do Espírito Santo. Amém. Creio em Deus Pai, Todo-Poderoso, Criador do céu e da terra, em Jesus Cristo, seu único Filho, nosso Senhor, que foi concebido pelo poder do Espírito Santo, nasceu da Virgem Maria, padeceu sob Pôncio Pilatos, foi crucificado, morto e sepultado, desceu à mansão dos mortos, ressuscitou ao terceiro dia, subiu aos céus, está sentada à direita de Deus Pai Todo-Poderoso, donde há de vir julgar os vivos e os mortos. Creio no Espírito Santo, na Santa Igreja Católica, na comunhão dos santos, na remissão dos pecados, na ressurreição da carne, na vida eterna. Amém. Pai nosso que estais no céu, santificado seja o vosso nome. Venha a nós o vosso reino. Seja feita a vossa vontade, assim na terra como no céu. O pão nosso de cada
2: dia nos dai hoje, perdoai as nossas ofensas, assim como nós perdoamos a quem nos tem ofendido, e não nos deixeis cair em tentação, mas livrai-nos do mal. Amém.
1: Ave Maria, cheia de graça, o Senhor é convosco, bendita sois vós entre as mulheres, e bendito é o fruto do vosso ventre, Jesus.
2: Santa Maria, Mãe de Deus, rogai por nós, pecadores, agora e na hora de nossa morte. Amém.
1: Ave Maria, cheia de graça, o Senhor é convosco. Bendita sois vós entre as mulheres, e bendito é o fruto do vosso ventre, Jesus.
2: Santa Maria, Mãe de Deus, rogai por nós, pecadores, agora e na hora de nossa morte. Amém.
1: Ave Maria, cheia de graça, o Senhor é convosco. Bendita sois vós entre as mulheres, e bendito é o fruto do vosso ventre, Jesus.
2: Santa Maria, Mãe de Deus, rogai por nós, pecadores, agora e na hora de nossa morte. Amém.
1: Glória ao Pai, ao Filho e ao Espírito Santo.
2: Como era no princípio, agora e sempre. Amém.
1: Ó meu bom Jesus,
2: perdoai-nos, livrai-nos do fogo do inferno, levai as almas todas para o céu e socorrei principalmente as que mais precisarem.
0: Nossa Senhora de Fátima e Nossa Senhora da Saúde,
2: rogai por nós.
0: Salete, bem-vinda. Quais são suas intenções?
2: Eu quero sempre rezar pelo Carlos, por todos os doentes, por todos que estão rezando conosco o Santo Terço todos os dias, pela minha família, meus filhos, minha sogra, para todo mundo que precisa de nossas orações.
0: Isso temos no painel intenções?
3: Não, ainda não.
0: Então, João, coloca uma intenção.
4: A minha intenção vai para a saúde da minha família, pela Inelve Delay Belebone, Luiz Belebone, e para todos aqueles que necessitam das nossas intenções.
0: Então, unindo todas essas intenções, junto com aquelas que estão no nosso coração, hoje vamos meditar os mistérios dolorosos. No primeiro mistério, contemplamos a agonia de Jesus Cristo, nosso Senhor, quando suou sangue no Jardim das Oliveiras. Pai nosso que estais no céu, santificado seja o vosso nome. Venha a nós o vosso reino, seja feita a vossa vontade, assim na terra como no céu.
2: O pão nosso de cada dia nos dai hoje, perdoai as nossas ofensas, assim como nós perdoamos a quem nos tem ofendido, e não nos deixeis cair em tentação, mas livrai-nos do mal. Amém.
1: Ave Maria, cheia de graça, o Senhor é convosco. Bendita sois vós entre as mulheres, e bendito é o fruto do vosso ventre, Jesus.
2: Santa Maria, Mãe de Deus, rogai por nós, pecadores, agora e na hora de nossa morte. Amém.
1: Ave Maria, cheia de graça, o Senhor é convosco. Bendita sois vós entre as mulheres, e bendito é o fruto do vosso ventre, Jesus.
2: Santa Maria, Mãe de Deus, rogai por nós, pecadores, agora e na hora de nossa morte. Amém.
1: Ave Maria, cheia de graça, o Senhor é convosco. Bendita sois vós entre as mulheres, e bendito é o fruto do vosso ventre, Jesus.
2: Santa Maria, Mãe de Deus, rogai por nós, pecadores, agora e na hora de nossa morte. Amém.
1: Ave Maria, cheia de graça, o Senhor é convosco. Bendita sois vós entre as mulheres, e bendito é o fruto do vosso ventre, Jesus.
2: Santa Maria, Mãe de Deus, rogai por nós, pecadores, agora e na hora de nossa morte. Amém.
1: Ave Maria, cheia de graça, o Senhor é convosco. Bendita sois vós entre as mulheres, e bendito é o fruto do vosso ventre, Jesus.
2: Santa Maria, Mãe de Deus, rogai por nós, pecadores, agora e na hora de nossa morte. Amém.
1: Ave Maria, cheia de graça, o Senhor é convosco. Bendita sois vós entre as mulheres, e bendito é o fruto do vosso ventre, Jesus.
2: Santa Maria, Mãe de Deus, rogai por nós, pecadores, agora e na hora de nossa morte. Amém.
1: Ave Maria, cheia de graça, o Senhor é convosco. Bendita sois vós entre as mulheres, e bendito é o fruto do vosso ventre, Jesus.
2: Santa Maria, Mãe de Deus, rogai por nós, pecadores, agora e na hora de nossa morte. Amém.
1: Ave Maria, cheia de graça, o Senhor é convosco. Bendita sois vós entre as mulheres, e bendito é o fruto do vosso ventre, Jesus.
2: Santa Maria, Mãe de Deus, rogai por nós, pecadores, agora e na hora de nossa morte. Amém.
1: Ave Maria, cheia de graça, o Senhor é convosco. Bendita sois vós entre as mulheres, e bendito é o fruto do vosso ventre, Jesus.
2: Santa Maria, Mãe de Deus, rogai por nós, pecadores, agora e na hora de nossa morte. Amém.
1: Ave Maria, cheia de graça, o Senhor é convosco. Bendita sois vós entre as mulheres, e bendito é o fruto do vosso ventre, Jesus.
2: Santa Maria, Mãe de Deus, rogai por nós, pecadores, agora e na hora de nossa morte. Amém.
1: Glória ao Pai, ao Filho e ao Espírito Santo.
2: Como era no princípio, agora e sempre. Amém.
1: Ó meu bom Jesus,
2: perdoai-nos, livrai-nos do fogo do inferno, levai as almas todas para o céu e socorrei principalmente as que mais precisarem.
0: Nossa Senhora de Fátima e Nossa Senhora da Saúde,
2: rogai por nós.
0: Obrigado, Salete, por ter rezado conosco. Tenha uma boa noite, paz e bem.
2: Obrigado, e também gostaria de agradecer vocês que estão se dispuseram a rezar no lugar do Roberto e fazer sentindo saudades dele. Que ele volte logo para fazer companhia para nós.
0: Muito obrigada.
2: Obrigado e boa noite.
0: Boa também. Noite. Então, enquanto nós esperamos o Fernando, nós queremos dizer que ainda temos a terceira, a quarta e a quinta dezena. Se alguém gostaria de rezar conosco, por favor, sintam-se bem à vontade. Boa noite, Fernando. Bem-vindo.
5: Boa noite. Tudo bem.
0: Quais são as suas intenções?
5: Assim, eu quero rezar aí pela recuperação do Roberto Ferrante. Eu quero rezar também pela minha saúde, pela recuperação da minha saúde. Eu quero rezar pelo Ismael Bortolini, que eu estive visitando ele hoje à tarde. Eu quero rezar por toda a minha família. E vou rezar também para que tenha mais paz, união nas famílias. É isso.
0: Amém. Temos no painel?
6: Não, ainda não.
0: Mara, a intenção?
7: Eu vou agradecer a Nossa Senhora de Fátima pela recuperação do Roberto e que ele continue se recuperando. Vou rezar também para toda a minha família, para minha mãe Helena e para todos que estão aqui na rádio.
0: Então, unindo as intenções que foram ditas, aquelas que estão no nosso coração. Vamos juntos rezar o segundo mistério, aonde contemplamos a flagelação de Jesus Cristo preso à coluna.
1: Pai nosso que estais no céu,

0: como no céu.
1: O pão nosso de cada dia nos dai hoje. Perdoai as nossas ofensas, assim como nós perdoamos a quem nos tem ofendido. E não nos deixeis cair em tentação, mas livrai-nos do mal. Amém.
0: Ave Maria, cheia de graça, o Senhor é convosco. Bendita sois vós entre as mulheres, e bendito é o fruto do vosso ventre, Jesus.
1: Santa Maria, Mãe de Deus, rogai por nós, pecadores, agora e na hora de nossa morte. Amém.
0: Ave Maria, cheia de graça, o Senhor é convosco. Bendita sois vós entre as mulheres, e bendito é o fruto do vosso ventre, Jesus.
1: Santa Maria, Mãe de Deus, rogai por nós, pecadores, agora e na hora de nossa morte. Amém.
0: Ave Maria, cheia de graça, o Senhor é convosco. Bendita sois vós entre as mulheres, e bendito é o fruto do vosso ventre, Jesus.
1: Santa Maria, Mãe de Deus, rogai por nós, pecadores, agora e na hora de nossa morte. Amém.
0: Ave Maria, cheia de graça, o Senhor é convosco. Bendita sois vós entre as mulheres, e bendito é o fruto do vosso ventre, Jesus.
1: Santa Maria, Mãe de Deus, rogai por nós, pecadores, agora e na hora de nossa morte. Amém.
0: Ave Maria, cheia de graça, o Senhor é convosco. Bendita sois vós entre as mulheres, e bendito é o fruto do vosso ventre, Jesus.
1: Santa Maria, Mãe de Deus, rogai por nós, pecadores, agora e na hora de nossa morte. Amém.
0: Ave Maria, cheia de graça, o Senhor é convosco. Bendita sois vós entre as mulheres, e bendito é o fruto do vosso ventre, Jesus.
1: Santa Maria, Mãe de Deus, rogai por nós, pecadores, agora e na hora de nossa morte. Amém.
0: Ave

0: ventre, Jesus.
1: Santa Maria, Mãe de Deus, rogai por nós, pecadores, agora e na hora de nossa morte. Amém.
0: Ave

0: ventre, Jesus.
1: Santa Maria, Mãe de Deus, rogai por nós, pecadores, agora e na hora de nossa morte. Amém.
0: Ave Maria, cheia de graça, o Senhor é convosco. Bendita sois vós entre as mulheres, e bendito é o fruto do vosso ventre, Jesus.
1: Santa Maria, Mãe de Deus, rogai por nós, pecadores, agora e na hora de nossa morte. Amém.
0: Ave Maria, cheia de graça, o Senhor é convosco. Bendita sois vós entre as mulheres, e bendito é o fruto do vosso ventre, Jesus.
1: Santa Maria, Mãe de Deus, rogai por nós, pecadores, agora e na hora de nossa morte. Amém.
0: Glória ao Pai, ao Filho e ao Espírito Santo.
1: Assim como era no princípio, agora e sempre. Amém.
0: Ó meu bom Jesus,
1: perdoai-nos, livrai-nos do fogo do inferno, levai as almas todas para o céu e socorrei principalmente as que mais precisarem da vossa misericórdia.
0: Nossa Senhora de Fátima e Nossa Senhora da Saúde,
1: rogai por nós.
0: Obrigado, Fernando, por ter rezado conosco. Tenha uma boa noite, paz e bem.
1: Obrigado, boa noite e paz e bem.
0: Então, lembrando aos nossos ouvintes que nós temos ainda a terceira e a quarta e a quinta dezena para rezar conosco. Boa noite, senhor José.
2: Boa noite, boa noite.
0: Bem-vindo.
2: Obrigado.
0: As intenções?
2: Quero rezar pelo dom da vida, quero agradecer a Deus pela família que tenho, pela família unida, e peço também pela união de todas as famílias, pelas pessoas que rezam o terço conosco, aqueles doentes, quem cuida dos doentes, para vocês ali da rádio.
0: Obrigada.
2: Pelo Roberto, que volte logo, que Deus lhe dê o dom dele da recuperação. Enfim, a todos os nossos três, nosso bispo, pelo Papa, pela Vitalina, pela Iracema. Enfim, a todos que rezam o terço conosco.
0: É isso, seu José?
2: É
0: isso?
2: Isso aí.
0: Temos intenções no painel?
3: Temos sim. A Antonieta Vian está rezando conosco pela sua cunhada Glaci Balbinotti Vian, que se encontra em uma situação delicada. Que Deus a recupere e lhe dê muita saúde. Pelo neto Gustavo, os senhores da paróquia São Pedro e a nós aqui da Rádio Garibaldi.
0: Rude, sua intenção?
4: Eu rezo pela recuperação da nona, da Neuci Bonadiman, e para todos que precisam de orações.
0: Então, unindo as nossas intenções, vamos meditar nesse terceiro mistério, a coroação de Nosso Senhor com agudos espinhos. Pai nosso.

0: como no céu.
1: O pão nosso de cada dia nos dai hoje, perdoai as nossas ofensas, assim como nós perdoamos a quem nos tem ofendido. E não deixeis cair em tentação, mas livrai-nos do mal. Amém.
0: Ave Maria, cheia de graça, o Senhor é convosco. Bendita sois vós entre as mulheres, e bendito é o fruto do vosso ventre, Jesus.
1: Santa Maria, Mãe de Deus, rogai por nós, pecadores, agora e na hora de nossa morte. Amém.
0: Ave Maria, cheia de graça, o Senhor é convosco. Bendita sois vós entre as mulheres, e bendito é o fruto do vosso ventre, Jesus.
1: Santa Maria, Mãe de Deus, rogai por nós, pecadores, agora e na hora de nossa morte. Amém.
0: Ave Maria, cheia de graça, o Senhor é convosco. Bendita sois vós entre as mulheres, e bendito é o fruto do vosso ventre, Jesus.
1: Santa Maria, Mãe de Deus, rogai por nós, pecadores, agora e na hora de nossa morte. Amém.
0: Ave Maria, cheia de graça, o Senhor é convosco. Bendita sois vós entre as mulheres, e bendito é o fruto do vosso ventre, Jesus.
1: Santa Maria, Mãe de Deus, rogai por nós, pecadores, agora e na hora de nossa morte. Amém.
0: Ave Maria, cheia de graça, o Senhor é convosco. Bendita sois vós entre as mulheres, e bendito é o fruto do vosso ventre, Jesus.
1: Santa Maria, Mãe de Deus, rogai por nós, pecadores, agora e na hora de nossa morte. Amém.
0: Ave Maria, cheia de graça, o Senhor é convosco. Bendita sois vós entre as mulheres, e bendito é o fruto do vosso ventre, Jesus.
1: Santa Maria, Mãe de Deus, rogai por nós, pecadores, agora e na hora de nossa morte. Amém.
0: Ave Maria, cheia de graça, o Senhor é convosco. Bendita sois vós entre as mulheres, e bendito é o fruto do vosso ventre, Jesus.
1: Santa Maria, Mãe de Deus, rogai por nós, pecadores, agora e na hora de nossa morte. Amém.
0: Ave Maria, cheia de graça, o Senhor é convosco. Bendita sois vós entre as mulheres, e bendito é o fruto do vosso ventre, Jesus.
1: Santa Maria, Mãe de Deus, rogai por nós, pecadores, agora e na hora de nossa morte. Amém.
0: Ave Maria, cheia de graça, o Senhor é convosco. Bendita sois vós entre as mulheres, e bendito é o fruto do vosso ventre, Jesus.
1: Santa Maria, Mãe de Deus, rogai por nós, pecadores, agora e na hora de nossa morte. Amém.
0: Ave Maria, cheia de graça, o Senhor é convosco. Bendita sois vós entre as mulheres, e bendito é o fruto do vosso ventre, Jesus.
1: Santa Maria, Mãe de Deus, rogai por nós, pecadores, agora e na hora de nossa morte. Amém.
0: Glória ao Pai, ao Filho e ao Espírito Santo,
1: como era no princípio, agora e sempre. Amém.
0: Ó meu bom Jesus,
1: perdoai-nos, livrai-nos do fogo do inferno, levai as almas todas para o céu. Socorrei principalmente as que mais precisarem.
2: Nossa Senhora de Fátima e Nossa Senhora da Saúde,
1: rogai por todos nós.
2: Obrigado, José, por ter rezado conosco. Tenha uma boa noite, paz e bem.
1: Boa noite, que Deus esteja sempre com todos nós.
2: Amém. Enquanto nós esperamos mais um ouvinte para rezar conosco. Antônia, boa noite, bem-vinda. Antônio e a Silvina.
3: Boa noite.
2: Tudo bem?
3: Ai, lindo. Eu quero rezar essa dezena em honra a Sagrado Coração de Jesus e Nossa Senhora pela saúde de eu e meu esposo. Todos os parentes que são doentes. Vou rezar também para a recuperação do Roberto. Eu quero rezar também para a minha família, meus filhos, meus netos, meu bisneto e vocês ali da rádio.
2: Tá bom. Temos no painel?
4: Temos sim. A Erna Aliati, Boa Vista do Sul, conosco. Boa noite, Erna. Ela reza pela sua saúde, pela saúde de todos os seus irmãos, também da irmã falecida, a Jomira, e pelo Roberto Ferrante, e por nós aqui da Rádio Garibaldi também. E Dair Barufi também está conosco rezando pela sua família, pelo falecido, os falecidos da família Barufi e também Sareto, a quem prestigia a oração do Santo Terço, aos doentes, os enfermos, pelo grupo da Rádio Garibaldi, principalmente por Roberto Antônio Ferrante, agradece por mais um dia. A Ivanete também reza conosco, boa noite, ela pede orações para todos os doentes, pelo Roberto Ferrante e também para o descanso eterno de seu primo, o Doraci Turella, e que faleceu hoje em Barretos, em São Paulo. Que Deus lhe dê o descanso eterno.
2: Estão unindo as intenções de todos os nossos ouvintes, aquelas que estão no nosso coração. Vamos meditar o quarto mistério, aonde contemplamos Jesus Cristo carregando a cruz para o Calvário. Pai nosso,
0: que estás

0: terra como no céu.
1: Ó pão nosso de cada dia nos dai hoje, perdoai as nossas ofensas, assim como nós perdoamos a quem nos tem ofendido. E não deixeis cair em tentação, mas livrai-nos do mal. Amém.
0: Ave Maria, cheia de graça, o Senhor é convosco. Bendita sois vós entre as mulheres, e bendito é o fruto do vosso ventre, Jesus.
1: Santa Maria, Mãe de Deus, rogai por nós, pecadores, agora e na hora de nossa morte. Amém.
0: Ave Maria, cheia de graça, o Senhor é convosco. Bendita sois vós entre as mulheres, e bendito é o fruto do vosso ventre, Jesus.
1: Santa Maria, Mãe de Deus, rogai por nós, pecadores, agora e na hora de nossa morte. Amém.
0: Ave Maria, cheia de graça, o Senhor é convosco. Bendita sois vós entre as mulheres, e bendito é o fruto do vosso ventre, Jesus.
1: Santa Maria, Mãe

0: entre Jesus.
1: Santa Maria, Mãe de Deus, rogai por nós, pecadores, agora e na hora de nossa morte. Amém.
0: Ave Maria, cheia de graça, o Senhor é convosco. Bendita sois vós entre as mulheres, e bendito é o fruto do vosso ventre, Jesus.
1: Santa Maria, Mãe de Deus, rogai por nós, pecadores, agora e na hora de nossa morte. Amém.
0: Ave Maria, cheia de graça, o Senhor é convosco. Bendita sois vós entre as mulheres, e bendito é o fruto do vosso ventre, Jesus.
1: Santa Maria, Mãe de Deus, rogai por nós, pecadores, agora e na hora de nossa morte. Amém.
0: Ave Maria, cheia de graça, o Senhor é convosco. Bendita sois vós entre as mulheres, e bendito é o fruto do vosso ventre, Jesus.
1: Santa Maria, Mãe de Deus,

0: ventre, Jesus.
1: Santa Maria, Mãe de Deus, rogai por nós, pecadores, agora e na hora de nossa morte. Amém.
0: Ave Maria, cheia de graça, o Senhor é convosco. Bendita sois vós entre as mulheres, e bendito é o fruto do vosso ventre, Jesus.
1: Santa Maria, Mãe de Deus, rogai por nós, pecadores, agora e na hora de nossa morte. Amém.
0: Ave Maria, cheia de graça, o Senhor é convosco. Bendita sois vós entre as mulheres, e bendito é o fruto do vosso ventre, Jesus.
1: Santa Maria, Mãe de Deus, rogai por nós, pecadores, agora e na hora de nossa morte. Amém.
0: Glória ao Pai, ao Filho e ao Espírito Santo,
1: como era no princípio, agora e sempre. Amém.
0: Ó meu bom Jesus,
1: perdoai e livrai do fogo do inferno, levai as almas todas para o céu,
0: Nossa Senhora de Fátima e Nossa Senhora da Saúde,
1: rogai por nós.
0: Obrigada, Sevina e Antônio, por ter rezado conosco. Tenha uma boa noite, paz e bem.
2: Paz e
3: boa noite,
2: bem.
3: Paz e bem.
2: Eu queria agradecer para quem rezou para nós, meus amigas, aqueles enfermeiros, os médicos, os parentes, eu agradeço. E que passai os temporais e as tempérias.
0: Amém. Enquanto nós esperamos o próximo ouvinte que vai rezar conosco, Cleonice, uma intenção?
4: Eu queria rezar para todas as famílias que precisam de oração e para o nosso amigo Beto Ferrante.
0: Boa noite, Vilma, bem-vinda. Suas intenções?
5: Eu queria rezar essa dezena, proteção e saúde para nossa família, para todos os doentes que estão precisando de nossas orações, que estão rezando o terço junto conosco, e principalmente a recuperação do Roberto, e para vocês da rádio.
0: Amém, obrigado. Temos no painel intenções?
6: Não.
0: Então, unindo essas nossas intenções, vamos juntos rezar o quinto mistério, onde contemplamos a crucificação e morte de nosso Senhor Jesus Cristo. Pai nosso, que

0: terra como no céu.
1: O por nosso de cada dia nos dai hoje, perdoai as nossas ofensas, assim como nós perdoamos a quem nos tem ofendido, e não deixeis cair em tentação, mas livrai-nos do mal. Amém.
0: Ave Maria, cheia de graça, o Senhor é convosco. Bendita sois vós entre as mulheres, e bendito é o fruto do vosso ventre, Jesus.
1: Santa Maria, Mãe de Deus, rogai por nós, pecadores, agora e na hora da nossa morte. Amém.
0: Ave Maria, cheia de graça, o Senhor é convosco. Bendita sois vós entre as mulheres, e bendito é o fruto do vosso ventre, Jesus.
1: Santa Maria, Mãe de Deus, rogai por nós, pecadores, agora e na hora da nossa morte. Amém.
0: Ave Maria, cheia de graça, o Senhor é convosco. Bendita sois vós entre as mulheres, e bendito é o fruto do vosso ventre, Jesus.
1: Santa Maria, Mãe de Deus, rogai por nós, pecadores, agora e na hora da nossa morte. Amém.
0: Ave Maria, cheia de graça, o Senhor é convosco. Bendita sois vós entre as mulheres, e bendito é o fruto do vosso ventre, Jesus.
1: Santa Maria, Mãe de Deus, rogai por nós, pecadores, agora e na hora da nossa morte. Amém.
0: Ave Maria, cheia de graça, o Senhor é convosco. Bendita sois vós entre as mulheres, e bendito é o fruto do vosso ventre, Jesus.
1: Santa Maria, Mãe de Deus, rogai por nós, pecadores, agora e na hora da nossa morte. Amém.

0: Santa Maria, Mãe de Deus, rogai por nós, pecadores, agora e na hora da nossa morte. Amém.
1: Ave Maria, cheia de graça, o Senhor é convosco. Bendita sois vós entre as mulheres. E bendito é o fruto do vosso ventre, Jesus.
0: Santa Maria, Mãe de Deus, rogai por nós, pecadores, agora e na hora da nossa morte. Amém.
1: Ave Maria, cheia de graça, o Senhor é convosco. Bendita sois vós entre as mulheres, e bendito é o fruto do vosso ventre, Jesus.
0: Santa Maria, Mãe de Deus, rogai por nós, pecadores, agora e na hora da nossa morte. Amém.
1: Ave Maria, cheia de graça, o Senhor é convosco. Bendita sois vós entre as mulheres, e bendito é o fruto do vosso ventre, Jesus.
0: Santa Maria, Mãe de Deus, rogai por nós, pecadores, agora e na hora da nossa morte. Amém.
1: Glória ao Pai, ao Filho e ao Espírito Santo.
0: Como era no princípio, agora e sempre. Amém.
1: Ó meu bom Jesus,
0: perdoai-nos, livrai-nos no fogo do inferno, levai as almas todas para o céu e socorrei principalmente as que mais precisarem.
2: Nossa Senhora de Fátima e Nossa Senhora da Saúde,
0: rogai por nós.
2: Obrigado, Vilma, por ter rezado conosco. Tenha uma boa noite, paz e bem.
0: Paz e bem, muito obrigado.
2: Salve, Rainha,
1: Mãe de misericórdia, vida, doçura e esperança nossa, salve. A vós bradamos, degradados filhos de Eva. A vós suspiramos, gemendo, chorando, neste vale de lágrimas. Ea, pois, advogada nossa, esses vossos olhos misericordiosos a nos veis. E depois desse desterro, mostrai, Jesus, bendito é o fruto do vosso ventre. Ó clemente, ó piedosa, ó doce sempre Virgem Maria,
2: rogai por nós, Santa Mãe de Deus,
1: para que sejamos dignos das promessas de Cristo.
2: A sua bênção, Frei Rogério.
3: Que a vossa bênção maternal, ó Nossa Senhora de Fátima, acompanhe a cada um de nós, agora e sempre. Amém. Que o Senhor te abençoe e te guarde. Amém. Que Ele te mostre a sua face e te conceda a sua graça. Amém. Que Ele volte para ti o seu rosto e te dê a paz. Amém. Que o Senhor te abençoe. Em nome do Pai, do Filho e do Espírito Santo. Amém. Paz e bem. Salve Maria.
2: Salve Maria. Queremos agradecer a todos que conosco rezaram o terço neste dia. Obrigado, João. Obrigado, Mara. Obrigada, Rude. Obrigada, Cleonice. E amanhã à noite nos encontraremos novamente aqui para a oração do Santo Terço. Uma boa noite a todos. Paz e bem.
4: Paz e bem. Santa alegria. Amém.

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1: Você acompanhou a reza do Terço em Família. E que Deus interceda e cuide de todas as famílias. Paz e bem. Música.

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muito, mas muito boa noite para você, torcedor, que assim como nós é fã de futsal. São 7:02, 7:02, e o microfone da tua Rádio Garibaldi está sendo aberto para mais uma noite de futsal aqui no Sérgio Luiz Guerra. Estamos iniciando um mês de setembro que vai ser de muito, mas muito futsal. Para vocês terem uma ideia, se a CBF conseguir chegar a todos os seus objetivos em setembro, e aí esse objetivo inclui a final da Taça Brasil, aí a CBF terá disputado 13 jogos ao término desse mês que está iniciando hoje. Mas tudo é um passo por vez. O primeiro desses 13 passos é na noite de hoje, pelo jogo de ida da semifinal da Copa RS. Pois é, e jogo de ida em casa. Se imaginava, quem sabe, a CBF poderia estar fazendo a sua segunda partida em casa. Mas a CBF não fez o seu papel na primeira fase, ou fez, digamos assim, parcialmente, porque terminou na segunda colocação no grupo com o Camaquã, e aí, por consequência, faz o primeiro jogo em casa contra essa forte equipe do Passo Fundo, essa competitiva equipe do Passo Fundo, que neste ano se junta às competições da federação. Passo Fundo, que tem um técnico que fez sucesso dentro das quadras e também fora, Vandré da Costa, tem passagem por diversos clubes de Liga Nacional, é uma equipe que perfeitamente poderia sim estar disputando a Liga Nacional de Futsal. E esse é o primeiro dos 13 desafios que a CBF terá no mês de setembro, enfrentar o Passo Fundo e, acima de tudo, construir um bom resultado hoje para jogar com mais tranquilidade no Clube Comercial em Passo Fundo no jogo da volta. Estamos aqui ao lado do colega Delano Brandelli Pieta, na mesa de áudio, no plantão, Henrique da Fonseca. Todos nós tendo a coordenação de jornalismo a cargo da jornalista Denise Furlaneto da Campo, a gerência de Delano Brandelli Pieta, a direção do Frei Alceu Ferronato. Em nome de toda esta equipe e em nome dos melhores anunciantes do rádio, eu, João Paulo De Luca, estou abrindo o microfone para dizer muito, muito, mas muito boa sorte à CBF. Seja bem-vindo, torcedor. Esse é o futsal da Garibaldi.

0: é a rádio do futsal abrindo o seu microfone para mais um grande jogo e um belo duelo que nós teremos na noite de hoje com uma CBF completa. Já vimos isso contra a Cercesa no último sábado e hoje a situação se repete, a CBF com o seu time completo contra o Passo Fundo. Se sábado fomos um pouco saudosistas, relembrando a época de ouro da Cercesa, hoje, embora o Passo Fundo seja uma outra equipe, mas a cidade de Passo Fundo traz muita tradição no futsal, especialmente nos anos 90, em épocas de UPF. É isso mesmo, Delano Pieta, boa noite.
1: Boa noite, João Paulo De Luca, boa noite, Henrique da Fonseca. Boa noite, você, torcedor da CBF, o 20 da Garibaldi, é, realmente, né? A gente lembra aqueles confrontos com a UPF, ainda no Capingui, fiz muito jogo lá, né? Jogaços de bola, grandes equipes, tanto da CBF quanto da UPF, fizeram história aqui no futsal gaúcho. Mas falando principalmente, João, hoje, dia 1º de setembro, já tem o primeiro jogo e preocupa demais essa maratona que a CBF tem neste mês de setembro. Que bom! E aí a ótima notícia, né? Os jogadores estão voltando aos 100%. A gente tem o Marcola diz que provavelmente para a Taça Brasil ele está 100%. Ele que voltou na jornada passada contra a equipe da Cercesa, já foi bem, já se movimentou, já chutou, já conseguiu trabalhar bem o Marcola, né? Então, já deve para a semana que vem estar no seu 100%. Tem a volta de vários jogadores, Pedro Bianchini também aos poucos vai voltando, já ganhou alguns minutos diante da equipe de Carazinho, hoje está no banco, deve jogar também um pouco, deve revezar aí com o goleiro Ângelo para ganhar ritmo de jogo, porque é um mês, olha, fundamental, porque a CBF pensa para o final deste ano, né? Muita coisa se decide agora no mês de setembro. Tem essa semifinal da Copa RS, já tem mata-mata de Liga Nacional de Futsal, tem muita coisa importante acontecendo neste mês de setembro. E dosar, né? A minutagem dos jogadores vai ser um trabalho que o técnico Peri Fuentes vai ter que fazer. Quando puder botar sub-20 em alguns jogos, acho que vai colocar, como é o jogo de sábado, até porque a equipe já vai estar viajando, né? Lá para São João do Jaguaribe, né, João Paulo De Luca? Onde vai disputar a Taça Brasil. Mas é uma conta que o técnico da CBF vai ter que fazer, que a comissão técnica da CBF vai ter que fazer para não estourar os jogadores. E a gente lembra o que foi logo depois da Libertadores da América, né? Quantos jogadores a CBF perdeu por aquela maratona daquela semana cheia de jogos? Acho que não vai ser o caso. Acho que os jogadores estão melhor preparados. Agora, a questão de inscrição também é importante. Na Libertadores era um número limitado de inscrições e agora pode inscrever muita gente para essas competições. Acho que a CBF, claro, vai ter esse mês nevrálgico aí para suas pretensões, mas eu acho que vai mostrar essa força. O grupo é muito forte, acho que a CBF vai dar conta do recado.
0: É, a prova desse grupo forte, né, Delano, nos vimos contra a Cercesa no último sábado, quando o Peri teve três quartetos de altíssima qualidade, né, de
1: posição. É só olhar hoje o quarteto que sai jogando, né?
0: Exatamente. Que é o mesmo que começou no último sábado,
1: exatamente,
0: né?
1: Exatamente, né?
0: E aí ele conseguiu poupar alguns atletas, poupar no sentido de não forçar tanto esse quarteto, né? Então ele se deu a esse luxo. Que bom, e a CBF dessa vez acerta perfeitamente no seu planejamento, né, Delano? Claro que aí é preciso contar também com a questão, alguns fatores, né? Nenhuma lesão, enfim, mas esse planejamento, ele acabou dando certo, que bom, e que continue assim. Bom, vamos até os estúdios da Rádio Garibaldi, onde está o colega Henrique da Fonseca, o nosso plantão, que vai nos atualizar agora um pouquinho. Eu já fiz na minha introdução, Henrique, uma fala sobre as campanhas de a CBF e Passo Fundo e do porquê que a CBF terminou em segundo e porquê que o Passo Fundo terminou em primeiro no seu grupo. Mas te peço agora, já te dando boa noite, pedindo contar pra gente como foram as campanhas da CBF Passo Fundo na primeira fase da Copa RS. Henrique, boa noite.
2: Muito boa noite, João Paulo De Luca, boa noite Delano Brandelli Pieta e claro, a todos os torcedores, fãs de futsal que nos acompanham em 101.5 FM, a rádio do futsal, a tua rádio Garibaldi, em mais uma jornada, né? Primeiro essa pré-jornada e daqui a pouquinho a nossa jornada do futsal para a CBF Passo Fundo, nessa partida de ida das semifinais da Copa RS de futsal.

0: É um jogo importantíssimo para a CBF. Por quê? O torcedor vai saber daqui a pouquinho, tá? Porque o formato, né? O critério de classificação, ele tem algumas curiosidades, né? Então, esse jogo de ida para a CBF, ele é primordial. Mas antes disso, vamos passar então como é que foram as duas equipes, né? Na primeira fase, na fase de grupos, a CBF terminou na segunda posição do grupo B, com 11 pontos conquistados em 6 partidas. Foram 3 vitórias na primeira fase da ACBF, ficando na segunda posição do grupo B, atrás do Camaquã Futsal, que conquistou 13 pontos. Já o Passo Fundo terminou a sua campanha na liderança do grupo A, com 9 pontos em 4 partidas. Foram 3 vitórias. Então, por conta disso, né, o Passo Fundo, por ter terminado a primeira fase melhor que a ACBF, ele decide a vaga da classificação à final na sua casa. Então a CBF joga esse primeiro jogo em Carlos Barbosa. O outro jogo da semifinal da Copa RS ainda não tem adversário definido para o Camaquã Futsal, né? Por quê? Porque amanhã, quarta-feira, vão jogar Santiago e ABF, que é o jogo da repescagem, e aí sim, desse confronto é que vai sair o adversário do Camaquã Futsal na outra semifinal. Essa partida vai ser amanhã às 8 horas da noite. A CBF, que na sua última partida pela Copa RS, que foi lá no dia 19 de agosto, venceu a ABF por 4-1, vitória de goleada, jogando em Carlos Barbosa, e agora então novamente nos seus domínios, enfrentando o Passo Fundo nessa partida de ida. O jogo da volta está marcado para o dia 17 de setembro. Jogo da volta então acontecendo na Arena Comercial em Passo Fundo, 17 de setembro, às 8 horas da noite. Mas como o Deluca, o Delano já frisaram, né? Esse mês de setembro vai ser um mês recheado de jogos, hein? A CBF vai ter várias partidas antes desse jogo do Passo Fundo por outras competições. Vai jogar a próxima, inclusive, pela Série Ouro no sábado, dia 5, e depois tem Taça Brasil, gente, que vai ser basicamente uma semana aí de partidas para a CBF na Taça Brasil, lá em São João do Jaguaribe, no Ceará. Mas como o papo hoje é Copa RS, e agora para os ouvintes também ficarem ligados, o critério de classificação, ele é bem interessante, né? Porque a vaga vai ser decidida através de pontos. Não é, na verdade, o critério de pontos, como é que funciona, na verdade, pro ouvinte entender. É a soma dos dois resultados, né? Então, por exemplo, se a CBF ganhar a partida de hoje e empatar a partida de volta, ela se classifica à final. Se essa partida de hoje a CBF ganha, o Passo Fundo ganha a próxima, aí é um outro critério, que é o saldo de gols, gente. Então, o saldo de gols também pode ser um fator determinante para garantir a vaga ou de ACBF ou de Passo Fundo para a grande decisão. Se acaso o saldo de gols for igual também, aí vamos ter a prorrogação. E se persistir também isso, penalidades. Então, para o torcedor entender, tem esses critérios diferentes aí, né, que a Federação Gaúcha de Futsal, né, estabeleceu para essa Copa RS, que é uma competição que reúne aí equipes da Série Ouro, Prata e Bronze do futsal gaúcho, e ela também vale muito, afinal, né, garante uma vaga na Copa do Brasil de Futsal. Fato que interessa muito para a CBF, que inclusive é a atual campeã desse torneio. No ano passado, o time barbosense venceu a grande decisão contra o Santiago. E também, amigos, se acaso a CBF conseguir uma vaga para a grande final e for a campeã novamente, ela se iguala ao Atlântico, que é o maior campeão desse torneio, com 2 conquistas. Então, se a CBF vencer a Copa RS desse ano, se iguala ao seu maior rival. Acho que isso também os jogadores, a direção da CBF deve estar almejando, né, Deluca e Delano?
1: Sem dúvida, sempre é bom se igualar em conquistas. Interessante que no ano passado a CBF ganhou a Copa RS, né, Delano, mas não disputou a Copa do Brasil esse ano, né?
2: Não.
1: Optou em não disputar, né? Inclusive a Copa do Brasil desse ano terminou semana passada com o título do Joinville. Joinville foi campeão pela primeira vez da Copa do Brasil em cima do Minas Tênis Clube.
2: Até porque o que a CBF queria com a Copa do Brasil era chegar na Libertadores, e já ganhou a Libertadores desse ano, garantiu o direito de disputar a próxima, né, João Paulo? Então, tá tranquila, pode abdicar de algumas competições, né?
1: Que até a mesma questão da Taça Brasil, a CBF
2: exatamente
1: disputa a Taça Brasil, a Taça Brasil ela dá vaga na Superliga, que por sua vez dá vaga à Libertadores América. A CBF já tem vaga garantida na Libertadores, mas ela, digamos assim, tem uma obrigatoriedade, ela se inscreveu já na Taça Brasil, então ela não pode mais abrir mão. Antes mesmo da disputa da Copa Libertadores da América, né, a CBF teve que confirmar a sua participação, então ela não pode agora desistir por isso. E ela escolheu, né, entre Copa do Brasil ou Taça Brasil, ficou com a Taça Brasil, por isso estará embarcando no próximo domingo para a cidade de São João do Jaguaribe. Mas deixa eu falar um pouquinho, Adriano, tem uma palavrinha por gentileza do cabeça, do José Bavaresco, vice de futsal da CBF. Falávamos agora no pré-jornada, cabeça, do planejamento da CBF, que tinha como objetivo chegar em setembro com o grupo completo, né, com o DM vazio. E vocês cumpriram a risca, praticamente vazio, né, cabeça? Que bom, e que o Peri tá ganhando muitas oportunidades, muitas opções, né? Boa noite.
3: Boa noite, ouvintes da Rádio Garibaldi, principalmente torcedor da CBF. Boa noite, Luca. Estou muito contente, o nosso colegiado está contente, nossa direção executiva, pelo excelente trabalho do nosso fisioterapeuta e até mesmo da preparação física do Miquim, enfim, de todos os nossos profissionais. Até hoje também dá parabéns para os profissionais do esporte, que hoje é o seu dia. Eu quero dizer que segunda-feira de manhã, estava aqui e o Felipe veio, me comunicou que o departamento médico de fisioterapia estava vazio. Então, ficamos muito contentes com isso, passei com alegria para o nosso colegiado, para a nossa executiva, inclusive. Ontem estive jantando com o seu Clóvis, depois da moção que tivemos na Câmara de Vereadores, né? Estamos muito contentes também. Então, professor Peri contente também, toda a nossa comissão técnica, onde que ele tem que ser queixado até mesmo com vocês na Rádio Garibaldi, porque ele nunca treinou desde que ele começou o ano com toda a equipe, com todos os atletas. Então agora ele pode fazer isso, inclusive hoje o Meleca já está também, já faz parte, já está apto a jogar, e hoje ele está fora da relação. Então isso é muito bom, isso entre os atletas há aquela competitividade de querer o seu lugar no jogo. Então é o primeiro passo, sim, mas hoje também você falou em questão de Taça Brasil, o primeiro passo hoje, estamos numa semifinal da Copa RS, e nós temos que saber a importância de estar nessa decisão também. Então hoje começa por hoje, começa também nós deixar uma ótima impressão também, porque nós temos uma viagem daqui a 7 dias, eu digo 7 dias, não, daqui 5 dias, no domingo de manhã, né, que vamos para Fortaleza, começamos a jogar a Taça Brasil segunda-feira, deixar uma boa impressão para os nossos torcedores que vêm aqui no ginásio, os nossos ouvintes também. Esperamos que isso, que todos eles, não somente a parte individual deles, mas como foi a Libertadores, a nossa parte coletiva seja boa, seja determinante para que nós vencemos o jogo hoje.
1: Importância também da Taça Brasil, uma competição que a CBF retorna depois de 10 anos, né, cabeça, e de buscar esse título de novo, embora o objetivo da Taça Brasil, o destino final da Taça Brasil, que é a Libertadores via Superliga, a CBF já tem para o ano que vem, mas de todo modo é uma competição que a CBF fazia muito tempo que não disputava, né?
3: Exatamente, né? A nossa última Taça Brasil, se eu não me engano, foi aqui em 2016, né? 2016, fomos campeões, né? E depois nós tivemos, eu acho que mais 2, 3 vezes, não estou lembrado direitinho, porque são muitas datas, e não tivemos êxito, né? Então é uma oportunidade, sim, de estar no mercado nacional novamente, né? E isso, aonde que eu quero chegar? Depende da Copa RS, depende da Série Ouro também, tanto da Taça Brasil e da Copa do Brasil também, que nós, a partir do momento que nós vencemos, nós escolhemos o que nós queremos. E tanto é que esse ano nós fomos campeão o ano passado das duas, da RS e da Série Ouro, e escolhemos só participar da Taça Brasil. Então nós estamos e esperamos fazer uma boa competição, que nós tenhamos uma semana abençoada, mas nunca deixar que hoje é o jogo. Hoje é a Copa RS, nós temos que fazer um belo jogo. E semana que vem, sim, é outro dia. E esperamos, sim, outra semana, que nós tenhamos uma boa semana abençoada, como nós tivemos na Libertadores.
1: Maravilha, obrigado. José Bavaresco Cabeça conversando conosco, vice de futsal da CBF, então, o departamento médico vazio, eu disse até parcialmente vazio quando falei com o Cabeça, né? Mas ele nos confirmou agora, então, Delano, que o Meleca também já fica à disposição, aí por opção técnica, né?
2: Excelente notícia.
1: Baita, né? Notícia, né?
2: Ainda mais para encarar esse setembro que a gente está falando tanto, né?
1: Exatamente.
2: Ter todo mundo à disposição é fundamental para atravessar agora essa maratona de jogos.
1: Bota maratona nisso, né? Lembrando aquilo que nós falamos na introdução, né? Na nossa conversa, se a CBF chegar à final da Taça Brasil, serão 13 compromissos.
2: No mínimo 11 jogos, né?
1: 11 com certeza, né? É. 11 com certeza e, se Deus quiser, 13, né? E porque, se Deus quiser, que daí a CBF, para chegar aos 13 jogos, terá passado pela semifinal da Taça Brasil e chegada à decisão que está marcada para 13 de setembro lá em São João do Jaguaribe, no interior do Ceará. Aquela barquinha, né, Delano? Aquela barquinha para viajar até São João do Jaguaribe, hein?
2: Bota a barca, vai a Fortaleza e depois mais 400 quilômetros de estrada, de asa dura.
1: E um pouquinho de calor também, imagino também, vida. Né?
2: E aquela quadra que não é a ideal, né?
1: Não. Piso
2: longe,
1: duro, né?
2: Longe do ideal, né?
1: Piso duro.
2: É.
1: Mas, enfim, a Confederação Brasileira de Futsal marcou, né? Marcou e aí...
2: Tá marcado, né?
1: Está marcado. Bom, meus amigos, a CBF já foi pro vestiário, Passo Fundo também, aqui na quadra somente os goleiros fazendo o seu trabalho final de aquecimento. Então, eu acho que nada mais justo do que nós também ficarmos por aqui com o nosso pré-jornada, mas isso não significa que o futsal parou, significa apenas que o Henrique da Fonseca vai dar o play na vinheta e vem aí, em 30 segundos, a jornada esportiva aqui na Garibaldi.
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0: Boa noite, amigos do futsal, noite decisiva de Copa RS aqui em Carlos Barbosa, noite de ACBF, contra a equipe do Passo Fundo, a CBF que ficou na segunda colocação do seu grupo da Copa RS e por isso decide a primeira partida aqui em Carlos Barbosa. A decisão depois vai ser lá no Comercial em Passo Fundo, aonde vai buscar uma vaga a tão sonhada final desta Copa RS. Dia 1º de setembro e que marca também o início de uma maratona de jogos para a equipe laranja. Tem muita partida para a equipe jogar nesse mês. Tem pelo menos 11 jogos para a CBF disputar, quem sabe 13. Depende, claro, depois da Taça Brasil, que vai ser disputada na próxima semana. Mas tudo começa hoje. Primeira partida do mês, deste grande setembro para a CBF, começa hoje, já disputando esta semifinal contra a equipe do Passo Fundo. E você acompanha tudo isso em 101.5 FM da tua Rádio Garibaldi, que é a Rádio do Futsal.
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0: 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Vamos de imediato com João Paulo De Luca, o repórter da Garibaldi. Destaques desta semifinal. João Paulo De Luca, muito boa noite.
2: Muito boa noite, Delano. Boa noite, Henrique. Boa noite, o torcedor laranja que nos acompanha nessa noite de terça-feira. Destaque para um confronto muito equilibrado entre a CBF e Passo Fundo, pelo fato de que o Passo Fundo montou um elenco muito qualificado e quer decidir em casa com o apoio do seu torcedor, onde costuma lotar o clube comercial. Por isso, a importância dos três pontos, a importância da vitória hoje para a CBF jogar pelo empate no próximo dia 17, lá em Passo Fundo. Passo Fundo que pode cruzar com a CBF no futuro, na reta final também da Série Ouro. Nesse ano, a equipe do Planalto Médio optou em disputar as competições da federação e, por isso, está na Série Ouro, onde faz uma grande campanha, líder do seu grupo. Então, desses 11, pelo menos 11 jogos de setembro, iniciando com um grande teste, um grande duelo, e o que é mais gostoso é jogo de mata-mata, Delano Pieta.
0: 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Vamos começar com os artistas desta partida, os jogadores. Quem vai para um lado, quem está escalado no outro, primeiro time da CBF, João Paulo De Luca.
2: A CBF, Delano, está escalada e o técnico Perifuentes repete o quinteto que iniciou o jogo no último sábado com a Cercesa. A CBF escalada com o goleiro Ângelo com a 1, 25, Otanha, 11, Marcola, 6, JK e o pivô é Juninho Silva, 16. Vou repetir o quinteto de Ângelo 1. Otanha 25, Marcola 11, JK 6 e Juninho Silva 16. No banco, Pedro Bianchini tem a 22, Juninho é o 7, Luiz 8, Barbosinha tem a 9, William Bolt é o 10, 14 para Renan Fogaça, 18, Schaefer, 19, Vilela e 50, o capitão Murilo. Time banco da CBF, Perifuentes, o técnico, a informação de Tramontina.
0: 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E arbitragem da partida.
2: Arbitragem, Passo Fundo depois?
0: Depois do Passo Fundo.
2: Maravilha. Trilando o apito, Flávio Turani Fernandes. Ele é o árbitro número 1. O árbitro 2 é o Bento Gonçalvense, Henrique Pilete. Flávio Turani Fernandes e Henrique Pilete, a dupla de arbitragem. O anotador é ele, o interminável Jackson Roque de França. O cronometrista Pedro Guedes Antunes. O quarteto que trabalha em ACBF e Passo Fundo na informação de Entelvias Internet.
0: 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E a equipe visitante, de Luca, a equipe do Passo Fundo.
2: Lá do Planalto Médio vem o Passo Fundo Futsal escalado com o goleiro Queixo, tem a 1. Basso é o 8. Bruno Almeida tem a 10. Dudu tem a 7. E Marcelinho, 22. Queixo 1. Basso 8. Bruno Almeida, 10. Dudu, 7. E Marcelinho, 22. No banco, o goleiro é Ramon com a 26. 9 para Taylor. 11, Romarinho. 14, Pedrinho. 21, Salles. 25, Davi. 55, B. Moura. 67, Cauê. E 96, Cardelli. Não confunda com Tardelli. Cardelli, 96. O experiente Vandré da Costa é o técnico.
0: Maravilha, as duas equipes perfiladas aqui no Sérgio Lisguerra. A CBF com seu belíssimo uniforme reserva, camisas pretas, calções pretos e meias pretas. E a equipe do Passo Fundo com seu uniforme todo na cor branca, João Paulo de Luca.
2: Exatamente, a CBF vai para o seu grito de guerra e eu quero aproveitar a oportunidade para ver o técnico Peri, né? Que conversava conosco sobre essa sequência, essa maratona de jogos em setembro. Peri tá falando.
3: De dois tempos, né? Hoje pode dar uma vantagem para alguma equipe, a gente espera, e é esse nosso objetivo, de buscarmos uma vitória para o jogo da volta, mas sabemos que estamos enfrentando um grande adversário, recentemente venceu o Atlântico. E é semifinal, né? Semifinal é um jogo diferente e a gente precisa estar cada vez mais focados, cada vez mais concentrados para que a gente mantenha esse nível de atuação que a gente vem tendo e que consiga aproveitar as oportunidades e fazer os gols.
2: Maravilha. Peri, a importância de tu ganhar mais uma vez o grupo completo, o grupo com o departamento médico vazio.
3: Tá quase vazio, né? Mas que bom, né? A gente conseguiu ter o Pedro e o Marcola, principalmente os dois que voltaram no outro jogo. O Meleca também já está à disposição, o Jean também, e aí o Kaique ainda não está, né? Mas a gente já está praticamente com o grupo 100%.
2: Maravilha, vou liberar o Peri, porque o Peri está indo para a foto. Não sei se essa foto vai para algum posto, provavelmente não, né, Delano? Mas enfim, né? Está feita a foto. E como tu disse, esse belíssimo uniforme na cor preta da equipe da ACBF. E eu aproveito para ouvir por aqui o Otanha. Otanha, jogo de mata-mata é diferente, né? O que muda? Qual a tua avaliação desse jogo contra o Passo Fundo? Boa noite.
4: Boa noite. Então, cara, não muda nada, né? Nossa intensidade de jogo dos últimos jogos que a gente vem tendo vai manter a mesma. É, jogo de mata-mata, concentração, o primeiro jogo, né? A gente sabe que tem o jogo da volta na casa deles, mas a gente está preparado para fazer um bom resultado aqui, que é o mais importante hoje.
2: Beleza, tá aí o Otanha, que começa o jogo. Capitão Murilo vai falar também por aqui. Murilo, e o que dá para falar e esperar desse Passo Fundo aí, que vem sendo uma das grandes equipes aqui do futsal gaúcho nessa temporada. Boa noite.
5: Boa noite a todos. Esperar um jogo dificílimo. O Passo Fundo vem fazendo um grande trabalho aí no futsal já faz alguns anos. É uma equipe que está em tradição. Está fazendo uma grande temporada esse ano, a gente sabe do potencial deles. E a gente, por isso a gente está muito concentrado para buscar essa vitória dentro de casa, que é um campeonato que está na semifinal, né? E está próximo de mais uma final a gente disputar esse ano. A gente quer muito essa vaga na final.
2: Maravilha. Murilo falando, eu vou sair daqui, Delano, porque a bola já vai rolar aqui na quadra.
0: É a saída para a equipe do Passo Fundo. Tem o Marcelinho, né, na bola. Marcelinho, camisa número 22. Arbitragem conferindo os últimos detalhes para dar início à partida.
2: Passo Fundo, a gente lembra, né? Lidera o seu grupo na Série Ouro, que é o mesmo grupo que tem o Atlântico, né?
0: É.
2: E como disse recentemente, agora há pouco o Peri na entrevista, ganhou do Atlântico recentemente, então, uma equipe.
0: Bom time de futsal.
2: Belo time de futsal.
0: É. Agora sim, autorizado. Boa sorte para a CBF, boa sorte para o time laranja. Quem sabe, né? Já começa a construir aqui essa vaga para a final. Lá vem a CBF, primeira chegada era do Juninho Silva. A bola passada para o JK, bateu de bico. Ela saiu em rosca, João Paulo De Luca. Mas a CBF foi ligeira, quase, quase surpreende a equipe do Passo Fundo.
2: E foi no primeiro lance, na bola perdida pelo Dudu. Ele tentou sair jogando, perdeu para o Juninho Silva, que rolou para o JK. Estava um pouquinho desequilibrado, por isso ele deu de bico na bola, pegou errado, mas já dá o primeiro susto na equipe do Passo Fundo, o time da CBF, comecinho do jogo 0-0.
0: E já tem lateral para a equipe laranja aqui pela esquerda, quadra de defesa, lá vem a CBF, a bola chega no Otanha, Otanha domina, encara a marcação, toca de lado para Bernardo Marcola, Marcola pé direito nela, toca para JK, JK espicha, a bola chega no Otanha, Otanha dá um passe longo, era para o Juninho Silva, mas vai direto nas mãos do goleiro Queixo, que faz a defesa. Lá vem de novo a equipe do Passo Fundo.
2: Detalhe,
0: lá vem
2: do, Dudu. Detalhe do Juninho Silva, né? Ele não pôde ser inscrito na primeira fase da Copa RS, por isso desfalcou em alguns jogos. Como agora é mata-mata, ele pôde ser inscrito, então teve esse acréscimo aí.
0: É. Olha a bola, tentativa por cima aí do Bruno Almeida e a defesa aí do goleiro Ângelo. A bola chega no Otanha, Otanha domina, toca de lado para JK, JK agora trabalha a perna esquerda nela, agora se desentendeu aí com Marcola, Marcola correu, o passe foi nas costas dele e tem lateral para a equipe do Passo Fundo.
2: Marcola que está retornando a equipe aos poucos, a gente lembra para quem não acompanhou a transmissão do último sábado, Marcola fez o seu primeiro jogo desde a lesão no tornozelo no último sábado, uma boa movimentação. Parece que voltou com tudo. Sábado ele nos disse que estava 80%. Então a meta dele é chegar na Taça Brasil com 100%.
0: Exatamente. Lá vai ele, Marcola, tenta passar pela marcação, acaba perdendo a bola para o Dudu. Dudu saiu da marcação, bateu a defesa do Ângelo em dois tempos. O Dudu foi esperto, agora roubou a bola do Marcola, passou de novo pela marcação e acabou chutando. Ângelo fez grande defesa, De Luca.
2: Tava ligado o Ângelo na jogada, mas que bela jogada individual do Dudu, hein? Jogada de... Olha o lance.
0: Olha lá, Dudu, mais uma vez ele bateu agora pra fora. Agora não foi tão perto assim, mas o Passo Fundo é uma equipe muito rápida, hein?
2: Muito rápido. E o Dudu muito liso, né? Muito liso. Ele passou pelo Marcola antes com extrema tranquilidade. Agora ele chutou, escolheu o canto, mas acabou pegando errado na bola, pra sorte do Ângelo. 0-0, o Passo Fundo já assusta no comecinho do jogo.
0: Aí JK acabou de novo perdendo a bola, a CBF correndo riscos, agora o Bruno Almeida acabou chutando, pegou embaixo dela, a CBF perdendo bola no, na quadra de defesa, o Passo Fundo assusta, João Paulo De Luca.
2: Por dois lances seguidos, né, a CBF gerando o contra-ataque, dando chances claras de gol, oportunidades claras de gol para a equipe do Passo Fundo. Agora foi o JK, o último homem que saiu jogando, perdeu pro Bruno. Pra sorte da CBF, ele pegou errado, tentou mandar de bico, ela subiu, sem perigo pro Ângelo. Começo do jogo é do visitante, mas o placar segue 0-0, informou a Cooperativa Santa Clara.
0: 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Bola de novo pra equipe do Passo Fundo, a bola com Queixo. O goleiro Queixo vai trabalhando, perna direita nela, pode tentar o chute daí, tenta agora o passe. Passe lá na esquerda, lá vem a equipe do Passo Fundo, a CBF fecha a porta, Dudu abre agora pela direita, recebe, passa pela marcação do Marcola. O Dudu é muito rápido, hein? Jogador muito rápido, vai ter trabalho aí, Marcola com ele. A bola chega no Bruno Almeida. Bruno Almeida trabalhando o pé direito, toca para Dudu aqui na direita. Tentou fazer o lançamento na corrida, protege o Otanha. A bola sai pela linha de fundo, tem reposição para o Ângelo.
2: Agora foi seguro o Otanha, né, nessa cobertura. Deixou a bola passar, o Dudu estava nela, mas ela saiu, só reposição para o goleiro Ângelo.
0: A bola para o Tanha, tenta sair agora a CBF, Juninho Silva, toca para Marcola. Marcola espicha lá na direita para JK, JK passou pela marcação do primeiro, deixou para Marcola. Marcola agora pé direito nela, tentou espichar quase, foi na fogueira essa bola de novo para a CBF. A CBF está tendo dificuldade nesse início de partida, De Luca. Lá vem JK, JK na cobrança do lateral. Lateral cobrado para Juninho Silva. Toca para Marcola aqui na esquerda. Puxou, tentou passar pela marcação. Dudu mais esperto que ele mais uma vez. Tirou, olha a bola, vai chegando. Ângelo faz a defesa. Mas o Dudu de novo teve vitória pessoal em cima do Marcola, De Luca. Lá vem de novo a equipe do Passo Fundo. Olha lá, tem perigo no lance. A bola batida, explodiu para fora. Para fora, era 3-1. Uma jogada perigosíssima do Passo Fundo. A primeira foi uma defesa do Ângelo e depois desperdiçou o rebote, João Paulo De Luca.
2: É muito rápida essa equipe do Passo Fundo, é muito rápida, leva muito perigo nos contra-ataques. Foram 3-1 agora, a CBF tem que abrir o olho, hein? Tem que abrir o olho, tá desatenta a CBF, quase o primeiro gol do Passo Fundo, o placar segue 0-0.
0: Aí o Ângelo toca para Vilela, Vilela domina, toca, acabou saindo o passe... Tocou por último no jogador. Não tocou em ninguém, né? Lateral, Passo Fundo.
2: O Vilela quis ganhar no grito, mas não. Dudu cobra o lateral.
0: Aí Dudu com a bola. Sai jogando, a bola chega, vai começando lá de trás, a bola com camisa número 8, que é o Basso. Basso toca para o camisa 14, que é o Pedrinho. Pedrinho com ela, deixou para Bruno, para Dudu. Dudu tocou no meio, tentou receber, a bola chega no Basso. Conseguiu um lateral para a equipe do Passo Fundo. Troca muitos passes a equipe do Passo Fundo. É uma equipe, olha, difícil de ser marcada, hein, De Luca? Bola de novo para a equipe da CBF. Ângelo fez um corta-luz, a bola sai lá pela linha de fundo. Vai ter reposição para a equipe da CBF. Ângelo na bola. 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Aí o Vilela marcado por 2, acabou perdendo a bola, mas a CBF ganha uma cobrança de lateral aqui pela esquerda.
2: Pelo lado esquerdo aqui com o William Bolt, né? Essa mudança de quarteto agora da CBF, esse segundo quarteto que a CBF tem. E ainda tem um terceiro com Fogaça, com Schaefer, com Barbosinha e com Murilo, hein?
0: Já teve uma batida agora do Vilela, mas sem muito perigo, caiu, fez a defesa, o queixo. A bola para a equipe do Passo Fundo, toca de lado, o Pedrinho tentou por cima, Dudu faz o domínio, vai para cima do Bolt, passou por ele, deixou para Pedrinho, Pedrinho agora puxou para o meio. Lá vem a equipe do Passo Fundo, mais uma vez com Basso. Basso troca passes, equipe visitante, a bola chega no Dudu, perigosíssimo jogador esse Dudu, hein? Perigosíssimo jogador Dudu. Aí foi pra cima do Bolt. Bolt fez o corte. Tem lateral pra equipe do Passo Fundo. O Bolt conversa, falou alguma coisa aí pro Dudu depois, né?
2: Estão se provocando um pouquinho, mas isso faz parte do jogo, né?
0: Faz parte. Falar faz parte, né?
2: Exatamente.
0: Falar faz parte. Olha a bola batida, tentou o domínio. Mais adiante o Salles acabou perdendo a bola. Vai ter reposição. Foi o quê? O lateral. Sai pela linha de lado.
2: Lateral. Lateral pro Vilela fazer a cobrança.
0: Não, foi linha de fundo.
2: Ah, não. É, o Vilela pegou pra cobrar o lateral, mas o Henrique Pilete sinalizou a reposição pro Ângelo.
0: A bola do Bolt. Bolt toca de lado pra Juninho. Juninho deixou pra Luiz. Luiz vai trabalhando. A bola chega no Vilela, no fundo quadra. Tentou o lançamento longo. A bola batida de cabeça. Fez o corte. O Pedrinho tem lateral pra CBF. Lateral com Bolt. Bolt deixa pra Vilela. Vilela agora vai pra cima do Basso, trabalhando. Perna canhota. Deixou pra Bolt aqui na esquerda. Voltou pra Vilela. Tenta a CBF armar uma jogada. Tenta a CBF agredir a equipe do Passo Fundo. Ainda não levou perigo a equipe do Passo Fundo, teve um chute, mas um chute fraco. Lá vai Bolt com ela, grande bola, bola para Luiz, a bola batida, fecha a porta. Fecharam a porta do Luiz, era o Pedrinho na jogada, tem lateral a CBF.
2: Lateral para cobrança da equipe da CBF. Luiz estava por lá, ele tentou chute, Pedrinho desviou. O lateral é para cobrança de William Bolt.
0: William Bolt na cobrança do lateral, deixou para Vilela. Vilela faz o domínio, vai para cima, tem o Dudu na marcação dele. Vilela faz o trabalho, girou, olha lá a batida, Luiz, a batida e o gol! Gol! CBF, Juninho! Foi um bate-rebate, teve a bola do Vilela, que foi pro Luiz, que bateu a gol, ela bateu na coxa do Juninho e acabou entrando. A CBF abrindo o marcador aqui no Sérgio Luiz Guerra. Juninho, faltando 14:51, faz 1-0 para a equipe laranja.
2: É, começa a CBF na frente e num lance de muita reclamação por parte da equipe do Passo Fundo, que pede um toque no braço do Juninho, mas concordo contigo, me deu a impressão que ela bateu na coxa, mas a reclamação é grande. O fato é que a bola está no fundo da rede, o gol está validado. Luiz chutou para o gol na segunda trave, estava parado o Juninho, a bola bateu nele e foi para o fundo da rede. O Flávio Turani Fernandes, ele sinaliza que ele estava com o braço colado ao corpo, foi o sinal que ele fez para o Vandré, que está indignado, tomou o cartão amarelo agora por reclamação, o técnico do Passo Fundo, mas o fato é que está 1-0 a CBF, Henrique.
6: 1-0 para a CBF, primeiro gol de Juninho na Copa RS de Futsal, esse que é o 20º gol marcado pela CBF na competição.
0: E a CBF abrindo o marcador, levou perigo a equipe do Passo Fundo, mas quem fez o primeiro foi a equipe laranja. A bola chega com o Pedrinho passou por ela, Bolt recupera, acaba caindo ali, não houve nada, tem lateral para a equipe do Passo Fundo.
2: E agora eu ia dizer que estavam se estranhando, né, o Pedrinho com o Bolt, mas tá tudo certo, os dois já se cumprimentaram. O jogo começa quente também, o Passo Fundo depois desse gol ficou um pouco mais nervoso devido à reclamação. 1-0 a CBF em Teovias Internet.
0: A bola chega para Basso, Basso vai dominando, toca para Salles, Salles deixou de lado para Pedrinho, Pedrinho domina, toca de perna canhota, Salles faz o domínio, Juninho faz o corte, tem lateral para a equipe do Passo Fundo lá pela esquerda, quadra de ataque.
2: Lateral, lateral para a cobrança do Passo Fundo, que tenta agora criar depois daquele início. Olha o lance.
0: Olha lá, Dudu na batida, bateu chapado na bola. Não passou tão longe assim, hein? Mais uma jogada de perigo da equipe do Passo Fundo.
2: Mais uma vez com o Dudu, né, Delano? Mais uma vez o Dudu aparecendo como elemento surpresa, mas dessa vez a bola subiu demais. Sem perigo para o Ângelo, vem a CBF.
0: A bola com Vilela, Vilela toca para Bolt, Bolt espicha. A bola chega no Juninho, Juninho trabalhando sempre com a perna canhota, deixou para Bolt, Bolt para Vilela, encostou a batida. Eita, acaba batendo no Basso. Tem lateral para a equipe da CBF. O Bolt acabou batendo, chutou prensado aí com o Basso, que tá sentindo. Tá no chão o jogador do Passo Fundo.
2: Me dá a impressão de uma torção, hein, Delano? Torção do Basso. Até porque a bola não chegou a ser exatamente dividida pelo Bolt. Não sei se ele chegou a atingir o jogador do Passo Fundo, que imediatamente caiu, e dá a impressão de sentir muitas dores. Eu acho que quando ele fez o movimento de apoio do pé no chão, ele acabou torcendo.
0: Pode ser.
2: Ao menos é a primeira impressão que eu tenho. O lateral favorece a equipe da CBF.
0: Lateral para a equipe da CBF, aqui pela esquerda, quadra de ataque. 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Já está de pé, né, Deluca?
2: Já, ele recebeu atendimento, então ele precisa sair, vai para o banco, né? Mas estava caminhando, eu acho que tá tudo ok com ele, sim.
0: É, deve ter sido uma pancada forte, né? Imagina.
2: Exato.
0: O Bolt chegou batendo, né?
2: E o Rodoboy agora está fazendo a secagem da quadra. Aí ele está conversando. Até o Bolt está lá no banco, porque o lateral é bem na frente do banco do Passo Fundo.
0: Está falando com o Vandré agora.
2: Isso, estão,
0: né,
2: lá na resenha os dois, né?
0: Isso que acontece, né?
2: É, mas o Vandré também indignado ainda com o lance
0: anterior,
2: né? Com o lance do gol, né?
0: É. Já cobrado, cobrou fora do lugar aí o Bolt.
2: O Pirete está com o braço levantado, deu uma obstrução, alguma coisa.
0: Obstrução,
2: é.
0: No meio da.
2: É. Exatamente.
0: A bola chegando, bola para Pedrinho. Lá vem a equipe do Passo Fundo, recebe Bolt, chega antes do Pedrinho, acaba tirando. Foi aí para ti essa bola, hein, Deluca?
2: Gostou do domínio?
0: Não.
2: Não? É que ela veio um tijolo, né?
0: Tijolo.
2: Bolt não, me
0: não
2: deu
0: foi
2: um tijolo.
0: Passe,
2: né?
0: Não.
2: Exatamente.
0: Foi. Olha a bola chegando, bate no Juninho, tem mais um lateral para a equipe do Passo Fundo. Pilete autoriza a bola batida, Luiz tirou de cabeça, volta Luiz, tira mais uma vez. A bola chega no Salles, Salles protege ele contra a Vilela. Tem um lateral para a equipe laranja, lateral para a CBF lá pela direita.
2: É, o lateral favorece a equipe da CBF, o Vilela tentava na disputa lá junto com o camisa 21, o Salles. Foi nele que tocou a bola por último. Quem cobra é o Juninho, autor do gol da CBF.
0: Juninho na cobrança, a bola chega no Bolt. Bolt tentou para Vilela. Vilela ficou com ela e a bola ficou para a equipe da CBF. Tem mais um lateral, acho que bateu por último o jogador do Passo Fundo, hein? E ele deu aí para a equipe do Passo Fundo lateral. A bola chega para Salles. Salles lá pela esquerda, puxa para o meio, tocar para o camisa número 96, que é o Cardelli. Cardelli perdeu a bola. A bola chegou para Vilela, recupera Cardelli num carrinho. Acaba tirando a bola do Vilela, mas a bola já está na mão do Ângelo. Ângelo sai jogando com o Bolt aqui pela esquerda. Lá vai o William Bolt, puxou para o meio, pisou nela. Toca lá do outro lado para Juninho, lá pela direita. Vai trabalhando, vai para cima do Pedrinho. Juninho com ela. Juninho agora puxou para a perna canhota. Deixou ela pro Luiz aqui na esquerda. Lá vai Luiz chegando a CBF mais uma vez. A bola chega no Bolt. Bolt pra Vilela. Pisou. A bola chega no Bolt. A batida de bico. Uma grande jogada do Vilela. E o Bolt bateu. Ela pegou muito embaixo da bola. Acabou subindo demais. Ficou só olhando para ela o queixo, que tem reposição para a equipe do Passo Fundo.
2: E eles se entendem demais, né? Vilela e Bolt, esse entrosamento vem de longa data, passe de calcanhar, quase um golaço da CBF no chute do William Bolt. Já já a CBF vai colocar o seu terceiro quarteto em quadra, agora o Bolt chegou duro, né? chegou duro e ele acabou dividindo com o jogador do Passo Fundo e tomou o cartão amarelo, né? Uso desproporcional da força, o que marcou a arbitragem, né? Na chegada do William Bolt, te confesso, Dorando, que eu achei merecido o cartão amarelo para ele.
0: Acho que sim. Acho que não, não tinha necessidade no meio da quadra,
2: isso,
0: né?
2: Você tirou as palavras da minha boca. Não tinha necessidade de cometer isso, porque ficou bem no meio da quadra, né?
0: Pois
2: a um metro da marca do meio da quadra, né? Amarelo, então agora está pendurado o William Bolt.
0: O Bolt que é um jogador sanguíneo, né?
2: Bastante.
0: A gente sabe que vai ter que se controlar agora, né? Vai ser provocado, né?
2: Passo Fundo sabe disso também.
0: Ah, sabe sim. Olha a bola para Queixo, Queixo toca mais atrás, lá vem a bola com Basso. Basso vai trabalhando, chama agora o companheiro, toca de lado, lá vem a equipe do Passo Fundo, a equipe da CBF estica um pouco, espota a marcação mais em cima, mas o Passo Fundo consegue um escanteio, o Marcelinho acabou chutando em cima do Fogaça, tem escanteio para a equipe do Passo Fundo lá pela esquerda.
2: É o Marcelinho que vai fazer a cobrança, não, quem está passando por lá é o Basso que vai fazer a cobrança, Renan Fogaça está indo na primeira trave, o Passo Fundo tenta chegar ao empate.
0: Olha a bola chegando, a batida do Cauê, ele pegou embaixo da bola, pegou errado na bola para a sorte da CBF, tem reposição para o goleiro Ângelo, faltando 12 minutos e 11 para terminar o primeiro tempo. A CBF vai vencendo por 1-0, gol do Juninho, João Paulo De Luca.
2: Do Juninho e agora com o quarteto, o terceiro quarteto em quadra, né? Esse é o luxo que o Peri tem agora, três quartetos de alta qualidade, agora tem Fogaça, tem Schaefer, tem Murilo e Barbosinha com a camiseta laranja, que hoje é preta.
0: É, a bola com o Schaefer. Schaefer com ela, deixou de lado para Fogaça. Fogaça trabalha, perna canhota, ele e Barbosinha vão trocando passes. Adianta Fogaça, tocou para Schaefer. E aí, de qualquer maneira, aí o camisa número 8, o Basso, acaba tirando a bola. Tem lateral para a equipe laranja. Lateral para a CBF aqui pela esquerda. Murilo na cobrança, tocou para Schaefer, voltou para Murilo. Murilo encara a marcação, puxou para o meio, volta tudo. Murilo começa de novo. A bola com Fogaça. Fogaça de novo para Murilo. Murilo agora tirou a marcação. Pode ser agora uma boa chegada da CBF. Murilo mais uma vez. Aí a marcação chegou do Passo Fundo, mas o Murilo acabou ganhando um lateral para a equipe laranja.
2: É, ganhou na raça o Murilo, né? Ganhou essa dividida lateral para a CBF, cobrado pelo capitão laranja.
0: Já cobrado, bola no Schaefer. Schaefer para Murilo, Murilo vai trabalhando, deixou de lado para Fogaça. Fogaça agora perna canhota, tocou de novo para Murilo. Murilo aqui na esquerda, puxou para o meio, tocou para Barbosinha. Barbosinha espicha o passe, a bola chega no Schaefer, se livrou da marcação. Que batida! Queixo faz grande defesa, mas que jogadaça do Schaefer. Tirou dois da marcação, tirou dois jogadores e acabou batendo. Fez grande defesa o goleiro do Passo Fundo.
2: Sensacional agora o Schaefer, em jogada como um pivô, né? De costas pro gol, driblou dois, chutou forte, Queixo, grande defesa, hein? Evitando o segundo gol e merecia, hein? Seria um golaço de Lucas Schaefer aqui na quadra do Sérgio Luiz Guerra.
0: A bola chega para a equipe do Passo Fundo lá pela esquerda, tentando armar o ataque. Olha a equipe chegando, chegou. Ah, e no domínio acabou perdendo a chance o Romarinho. Ele botou o pé, a bola passou embaixo do pé dele. Foi aí contigo de novo, hein, De Luca?
2: Dessa vez deixei passar, né? Como fui corneteado antes, deixei a bola passar. Dessa vez, e quem deixou passar também foi o Romarinho, né? Ele tentou, naquilo que ele dominou, ele tentou pensar já na finalização. Esqueceu de ficar com a bola, né? Melhor pro Ângelo, 1-0 a CBF, Cooperativa Santa Clara.
0: Tu deixar passar, tá de boa, Romarinho, que não pode, né?
2: É, não, o Romarinho não pode, não pode.
0: Olha a bola do Schaefer, ele acabou tirando falta em cima dele. Merecia o cartão aí o Cardelli, hein?
2: E essa é a bronca, né?
0: Merecia um cartão o Cardelli, porque tava indo em direção ao gol, tinha passado, e ele só foi nas pernas do Schaefer.
2: E todo o banco da CBF agora entrou em quadra para cobrar da arbitragem justamente isso, cartão amarelo, como no lance anterior o Bolt cometeu a falta e levou amarelo, agora pedia, e concordo contigo, merecia sim cartão amarelo, mas passou barato, ficou barato pro Cardelli, 96, falta pra CBF, Murilo cobra, é de longe, mas quem sabe, hein, quem sabe aí o segundo gol da CBF.
0: É, tem Murilo, tem Bolt, tem Fogaça, tem grandes chutadores agora, hein, é chumbo grosso aí pra equipe do Passo Fundo, e tem o Barbosinha lá na sobra, Barbosinha se sobrar ele guarda, né?
2: Guarda sim, Barbosinha tá esperando, só tá esperando algum rebote, alguma bola que bate em algum jogador, enfim, pra pegar essa segunda bola e fazer o segundo gol.
0: Bola para a CBF, tem o Bolt e o Murilo, os dois tomaram distância. Aí o Henrique Pilete conversa com o banco da CBF, pede calma. Agora vai ser autorizada a cobrança. Será que é Bolt ou será que é Murilo? E tem mais o Fogaça lá do outro lado, né? Passou por ela, o Bolt foi nela, Murilo, a bola de longe, uma batida direto para fora. Pegou forte, mas pegou errado, né? Pegou longe do gol, né?
2: Ele tentou colocar direção, né? Tentou colocar direção, mas a bola acabou indo reto, digamos assim, né? Tentou colocar uma curva na bola, o Murilo não conseguiu. É só reposição pro goleiro Queixo.
0: Lá vem a equipe do Passo Fundo, o Schaefer faz o corte. Ela tava chegando no Bruno Almeida, o Schaefer foi mais rápido, fez o corte. A bola chega no Cardelli, Cardelli toca de lado aqui para o camisa número 11, Romarinho. A equipe do Passo Fundo tentando armar um ataque, a bola chega no Dudu, corte mais uma vez do Schaefer. Dudu agora domina de novo, ele contra Schaefer. Schaefer no desarme, joga uma enormidade o Schaefer, né? Joga uma enormidade esse Lucas Schaefer. Olha a bola passada, que bola do Murilo, só que foi um pouquinho forte demais. Chegou em cima do Barbosinha, assinando 2-0, hein, Deluca?
2: Baita bola do Murilo, realmente o Barbosinha aparecia como elemento surpresa por detrás da defesa da equipe do Passo Fundo. Ele tentou um domínio naquilo que dominou, com uma bola veio muito forte, escapuliu dele, lateral já cobrado.
0: Olha lá, Fogaça recebendo a bola do Barbosinha, acabou batendo embaixo dela, ela sai pela linha de fundo, tem reposição para o goleiro Queixo da equipe do Passo Fundo, que sai jogando, a bola chega para o camisa número 11, que é o Romarinho. Romarinho tentou, olha lá o passe longo, direto nas mãos do goleiro Ângelo. 10 minutos, redondo agora para fechar o primeiro tempo, a bola chega no Fogaça, Fogaça para Murilo, a CBF tentando mais uma vez, Schaefer domina e espicha, a bola chegando no Fogaça, tem dificuldade no domínio, voltou para Murilo, Murilo dá um tapa nela, Barbosinha domina, recupera Bruno Almeida, toca para o goleiro Queixo, Queixo sai jogando aí de lado, a bola com Salles, Salles vai com ela lá pela esquerda, puxou pro meio, tem Dudu do seu lado, Dudu recebe aqui na direita, trabalhando perna canhota, voltou para Cardelli, a bola ficou, olha lá, Barbosinha pode bater, a bola batida direto para fora, o Cardelli perdeu a bola pro Barbosinha, o Barbosinha avançou, quase marca o segundo.
2: É, e valeu também o oportunismo do Renan Fogaça, né, que pressionou o Cardelli, forçou o erro dele, a bola ficou livre pro Barbosinha, ele ainda deu um tapa pra direita pra tentar tirar também do Cardelli, mas ela subiu demais, foi pra fora, uma pena, quase o segundo gol da CBF, faltando 9:29, 1-0 pra CBF.
0: 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Bola para a equipe do Passo Fundo, a bola batida, corta a defesa. Voltou para Dudu, Dudu abre lá na esquerda, chegando o Passo Fundo, recupera a equipe da CBF. Corta Juninho Silva, tem e bateu por último no jogador do Passo Fundo, lateral para a CBF.
2: É, lá na frente, né? Lá na frente, o lateral pro Marcola, que acabou de entrar agora. A CBF roda bastante os seus jogadores. O Peri aproveita, roda bastante o seu grupo para dar sequência para alguns jogadores que estão voltando, como o próprio caso do Marcola.
0: Aí JK para Marcola. Marcola abriu lá na direita para Juninho Silva. Juninho Silva faz o domínio, trabalha como pivô, volta a bola para Marcola. Marcola agora no círculo central, tocou de lado para JK. JK para Otanha. Otanha agora vai conduzindo, encara a marcação, gira, toca para Marcola. Marcola, grande passe do Marcola, aí o Otanha falhou um pouquinho no passe, mas recupera a bola, a CBF, voltou para Marcola, Marcola para JK na direita, lá vem a equipe laranja, lá vem a CBF, a bola chega para Otanha, Otanha toca de lado, Juninho Silva deixou para Marcola, voltou para Juninho Silva, começa de novo com JK, aqui na esquerda JK, espicha no meio para Marcola, a CBF chegando, aí o passe do Marcola foi errado, ele olhou para Otanha, tocou do outro lado, Otanha não foi, não se entenderam, tem lateral para a equipe do Passo Fundo.
2: Mas valeu a troca de passes da CBF, né? Rodando a bola de lá pra cá, colocando o Passo Fundo pra correr atrás da bola. Só faltou esse capricho final no último passe do Marcola. Lateral já cobrado pelo Dudu.
0: Já cobrado pelo Dudu, que recebe de novo aqui na direita. Bom jogador esse camisa 7 da equipe do Passo Fundo. Toca de lado para o goleiro Queixo. Vai trabalhando, perna direita, de longe tocou, chute batido, bateu em cima do Ângelo. Aí Ângelo vai com rapidez tocando para Juninho Silva, e Juninho Silva não precisava ser tão rápido, né? Tocou antes da chegada do Marcola, tem lateral para a equipe visitante.
2: Você falava da rapidez e foi rápido demais. O Juninho Silva agora tentou armar o contra-ataque, como o Marcola ainda não tem aquele ritmo 100% de jogo, né? Tava um pouquinho mais para trás, lateral de graça para a equipe visitante.
0: Bola para Dudu, Dudu toca, a equipe do Passo Fundo chegando, olha a bola batida, que perigo! A bola do Marcelinho, batida, passou raspando a trave do Ângelo. Quase, quase o gol de empate da equipe do Passo Fundo.
2: Melhor chance do Passo Fundo na partida. E uma jogada clássica de pivô. Marcelinho de costas pro gol. Girou, chutou forte. A bola passou pertinho da trave direita do Ângelo. Faltou muito pouco pro Passo Fundo empatar a partida. Segue 1-0 a CBF.
0: Olha, recupera a bola a equipe do Passo Fundo. Bola no fundo contra Ângelo. Grande defesa do goleiro da CBF, salvou o gol que seria do Marcelinho, uma grande jogada, e o Ângelo estava lá de novo, faz uma grande temporada, o camisa número 1 da CBF.
2: Espetacular a defesa do Ângelo agora, um chute a queima-roupa do Marcelinho, que inicia num contra-ataque puxado pela equipe do Passo Fundo, dos 2-1, Marcelinho apareceu como elemento surpresa dentro da área, o chute a queima-roupa, a bola explodiu no peito do Ângelo, que evita assim o gol de empate. 1-0 CBF, mas o momento é da equipe do Passo Fundo.
0: É, ganhou um lateral agora a equipe laranja aqui pela esquerda, quadra de ataque. Vamos ver se dá uma acalmada, consegue construir alguma coisa a CBF. A bola com Marcola, Marcola tocou para JK, uma bomba defesa do queixo. Soltou o pé, o JK conseguiu um escanteio para a CBF.
2: E a gente sabe da força do chute, né, do JK. Teve que trabalhar bastante o queixo agora para colocar a bola para fora, escanteio. Marcola cobra.
0: Marcola na cobrança. A CBF lá pela direita tem escanteio. Aí a bola vem por cima. JK chegou batendo, agora bateu errado na bola. Bateu mascado, ela acabou saindo pela linha de fundo. Toca rápido, goleiro queixo recupera o JK. Lá na quadra de defesa, cabeceia para fora, lateral para a equipe do Passo Fundo.
2: Para o Dudu fazer a cobrança, bem aqui, lado esquerdo de ataque.
0: Dudu na cobrança, tocou no meio da área, o gol! Gol do Passo Fundo, Basso. Uma jogada rápida, o Basso nem dominou como ela veio, ele bateu no meio das pernas da marcação aí da CBF, acabou chutando, achando o canto do goleiro Ângelo, empatando a partida. Faltando 6:59, a equipe do Passo Fundo, uma boa equipe de futsal, acaba chegando ao empate 1-1, tudo igual aqui no Sérgio Luiz Guerra.
2: É, e a gente acabou de falar, né, que os últimos momentos eram da equipe do Passo Fundo, que é coroado agora com o gol na cobrança do lateral. O Otânia deixou pro JK marcar, o JK deixou pro Otânia, ninguém se entendeu, e o Basso, que não tem nada a ver com isso, estava livre na entrada da área, deu um tapa que não foi forte, mas foi colocado no canto do Ângelo, que ficou parado, não pôde fazer nada. Basso é o nome dele, tá tudo igual aqui em Carlos Barbosa, um pra CBF, um pro Passo Fundo, Henrique.
6: É, esse que é o 13º gol sofrido pela CBF na competição e o 14º marcado pelo Passo Fundo.
0: 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Bola para a CBF, saída de trás da equipe laranja, bola com Luiz para Juninho. Juninho abre aqui na esquerda para Bolt. Bolt tentou o passe, tocou em cima da marcação, voltou a equipe do Passo Fundo, olha lá, Dudu, tava chegando livre, o Ângelo, olha, ele tava com o Juninho às suas costas, mas se ele domina certo, era perigo pra CBF, hein, Deluca?
2: É, ainda bem que tava ligado o Ângelo, e o que acontece, o Dudu foi dar uma dominada e ela escapuliu dele um pouquinho, né, olha o Passo Fundo.
0: Olha a bola com o Marcelinho, batida, corta Juninho. Mais uma vez o Passo Fundo chegando, o Juninho fez o corte, tem lateral para a equipe visitante, tem tempo.
2: É, pediu tempo o Peri, né? Não tem como ser diferente, pediu tempo o Peri na chegada da equipe da CBF. Na verdade, quem pediu foi o Vandré, né? A bola é do Passo Fundo, então como foi o Vandré que pediu tempo, eu vou para aquele lado para ouvir o técnico da equipe do Passo Fundo Futsal, que quer aproveitar esse momento, certamente, né? Aproveitar o momento em que a equipe visitante é melhor, vamos ouviu o Vandré que está falando por aqui.
7: Atenção, gente, só tenho tempo rápido, preciso acelerar. Gente, eu avisei alguns aqui, ó. Qual é o jogo de Willian e Vilela ali? É jogo de pé bom para pé bom. Aí o que que eu falei? A gente não precisa recuar lá para tá. Quando ele estiver aqui, ó, e ele estiver aqui, ó, a gente exagera um pouquinho a ala de longe. Eu não preciso querer roubar a bola, porque se ela passar eu chego na frente e se vacilar ele vai botar a bola aqui, ó. Não sai não, não sai não. Então assim, ó. Eu isolo o passe longe dele. Se ele vier carregando, eu vou vindo para trás. Vocês estão entendendo? Porque se ele passar, eu consigo estar na frente, aí cuidado que ele vai bater no pé. É preferível que erre pra cá do que pro pé aqui, ó. Peraí. E a ala oposta precisa estar aqui dentro pra dobrar, porque o outro dele tá longe. Pode falar. Deixar a ala aberta.
2: Aí o pedido de tempo do Vandré da Costa, técnico da equipe do Passo Fundo, faltando ainda 6:03 pro final do primeiro tempo, Delon.
0: É um jogo de poucas faltas também, né, Delon?
2: Poucas faltas. Duas faltas cometidas pela CBF e uma falta cometida pela equipe do Passo Fundo, né?
0: É um jogo muito veloz, né?
2: Bastante.
0: É a equipe do Passo Fundo, principalmente a gente pega o Dudu, camisa número 7, um jogador muito movediço, né? Jogador que incomoda o tempo inteiro, João Paulo De Luca.
2: E joga bastante tempo do Dudu, hein? Saiu pouco, verdade, né? Nesse primeiro tempo, né?
0: Já tem bola pra ele. Lá vem Dudu aqui pela direita, encara a marcação do Vilela, botou no meio das pernas do Vilela. É abusado o Dudu, camisa número 7. Lá vem a equipe da CBF, resposta laranja. A bola chega no Luiz aqui, no centro de quadra. A bola fica no Juninho lá pela direita. Encara a marcação do Baço, vai Juninho. Juninho vai com ela e ameaçou ir. Vai pra um lado, vai pro outro. Agora passou o Bolt, voltou, pro puxou pro meio, Juninho, quase perde aí pro Baço, a bola chega no Luiz, voltou pra Juninho de novo com ela, puxou pro meio, abriu pra Bolt aqui pela esquerda, tocou de novo, a CBF chegando, Luiz de novo com ela, Bolt recebe, toca pra Vilela de novo pra Bolt, tem que começar tudo a CBF, adiantou a marcação, a equipe do Passo Fundo, a bola chega pra Bolt aqui no meio de quadra, toca pra Vilela dominou, fez a jogada, grande jogada de pivô, Vilela é muito rápido, por pouco ele não acerta, o Dudu fechou a porta, tem escanteio a CBF.
2: Desviou no Dudu, né, a jogada do Vilela, que é imprevisível, você não sabe se ele gira pra direita ou pra esquerda, dessa vez girou pra esquerda, chute cruzado, desvio do Dudu, escanteio a CBF.
0: Aí pede um tempo aí o Flávio Fernandes, a bola com Bolt tocou por cima, a bola chega no Vilela faz o domínio, encara a marcação do Baço, puxou agora pra perna canhota, dobra a marcação do Dudu, agora a bola vem pra Bolt abriu perna direita, tirou o primeiro, acabou sofrendo a falta, tem falta pra equipe laranja.
2: Falta cometida pelo Marcelinho, ele disse que não, mas a falta foi clara, acabou empurrando o Bolt, que vem passando a dribles por ele, a falta é quase no meio da quadra, pelo jeito o Vilela tomou distância, vai querer arriscar o chute aí, o camisa 19, agora ele saiu, deixou pro Otanha, então vem jogada ensaiada por aí.

0: Até no Fogaça, é pra ele mesmo. Fogaça deixou o Tan e a batida. Tira a defesa do passo fundo. Uma bela chegada da CBF. Goleiro Queixo falando que tá molhada a área, né? Precisa secar a área, vai ter Rodoboy agora entrando, mas a CBF chegou bem, hein, Deluca?
1: Chegou bem sim. Boa trama aqui da CBF, do Bolt pro Fogaça, do Fogaça pro Otan, que chutou de bico. E a coragem do Marcini, que colocou a cabeça na bola. Olha o lance.
0: Olha lá, Vilela, batida por cima do gol do Queixo. A CBF tá chegando, a CBF que dá resposta ao gol do passo fundo. A bola chega com Pedrinho toca mais atrás. Aí a bola foi alçada, ganha um lateral a equipe laranja. Lateral para a CBF aqui pela esquerda. A bola com o Bolt. Bolt na cobrança. Vai cobrar o lateral, deixou a bola para Juninho. Juninho mais atrás, encara a marcação do Salles. Puxou agora aqui na esquerda para Luiz. Luiz tocou para Vilela, bola comprida demais. Tentou ainda pegar ela pelo rabo, acabou saindo. Lateral para a equipe do Passo Fundo. Faltando 4:37 para terminar o primeiro tempo.
1: É o Passo Fundo quem cobra o lateral com o Cauê 67, tentando ainda o Passo Fundo se aproveitar desse bom momento para buscar virada ainda no primeiro tempo.
0: Olha a equipe do Passo Fundo, a bola com o Basso. Basso toca, tocou para Pedrinho. Pedrinho acabou tocando direto para fora. Tem lateral para a equipe laranja. Lateral para a CBF. Aí Bolt na cobrança, deixa a bola para Luiz. Luiz espicha lá na direita para Juninho. Juninho toca para Vilela, recebe marcação duplo. Vilela é um perigo. E a equipe do Passo Fundo já entendeu isso, dobra a marcação toda vez que o Vilela toca na bola, hein?
1: Foi aquilo que o Vandré pediu no pedido de tempo, né? Para dobrar a marcação, fechar em cima do Vilela.
0: Yeah. A bola chega no goleiro Queixo. Queixo dá um chute pra frente, não tem ninguém, vai sair direto pela linha de fundo, tem reposição pra CBF. A bola com o goleiro Ângelo. Ângelo vai fazer a reposição. Vai jogar por cima, a bola chega no Vilela. Vilela agora de novo com marcação dupla. Mas agora o Vilela foi muito esperto. Ele deu um toque na frente e esperou o contato veio e é falta para a CBF.
1: Ele praticamente pediu para o Cauê fazer a falta, né? Ele esperou o choque do Cauê. Ele veio a falta bem no meio, no círculo central, para Renan Fogaça fazer a cobrança. Ainda 4 minutos faltando. 1-1 aqui em Carlos Barbosa.
0: É, tem o Fogaça. Será que vai bater aí de longe, João Paulo Deluca?
1: Olha, o chute, ele exatamente, ele não é no lado da quadra, bem no meio, né? Então ele pode escolher o canto, mas mesmo assim é de muito longe, né?
0: É de longe, né? Talvez a melhor jogada seja com o Juninho lá pela direita, né? Olha lá, Fogaça partiu pra ela, o passe veio, foi mais um passe que um chute. E tome contra-ataque da equipe do Passo Fundo com o Pedrinho. Pedrinho tocou de lado, a bola batida pelo Cauê direto pra fora. Tem reposição para o goleiro Ângelo, que já sai jogando com o Juninho. Juninho puxou pro meio, vai trabalhando, perna canhota, deixou pra Luiz. Luiz toca para Bolt aqui na esquerda. Bolt vai pra cima, vai cruzando a quadra, toca para Vilela. Vilela lá do outro lado, ensaia alguma jogada aqui pra equipe da CBF. Voltou para Bolt, Bolt para Vilela. Vilela faz o domínio, recebe agora a marcação do Bruno Almeida. Volta a bola para Bolt. Bolt aqui na esquerda. Lá vai Bolt, vai para cima da marcação do Cardelli. Voltando bola para Luiz. Luiz para Bolt. Passou pelo Cardelli. Grande jogada. Olha lá, CBF chegando. Cardelli recupera no meio de quadra, faz o corte. Tem lateral para CBF lá pela direita, João Paulo Deluca.
1: É, o Juninho, ele tentou dominar a bola, né? Naquilo que ele dominou, ele escapuliu dele um pouco. Por isso ele não conseguiu finalizar, né? A ideia dele era dar um tapa e colocar pro fundo e chutar pro gol. Lateral pra CBF já cobrado.
0: Já cobrado, a bola chegando no Luiz, a bola batida direto pra fora. Eu acho que ele tentou mais o passe no Vilela, né?
1: A ideia era essa, eu acho, né? Segunda trave pro Vilela e aí acabou não saindo nenhum chute, nenhum passe, reposição pra equipe do Passo Fundo.
0: A bola com Pedrinho espicha, a bola chega no Cardelli, Cardelli faz o domínio, falta em cima dele, marcada pelo Bolt. Bolt tem que cuidar que tem cartão, né?
1: Exatamente, toma um chazinho de camomila, calma o Bolt, tanto é que ele nem se manifestou, né? Ele agarrou o Cardelli, a falta houve já cobrada.
0: Pedrinho toca para Cauê, Cauê deixou para Cardelli, acabou perdendo a bola, tem lateral para a equipe da CBF. 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A bola com Bolt. Bolt para Vilela. Vilela domina. Vai trabalhando. Deixou para Murilo. Murilo, capitão da CBF. Deixa lá pela direita para Juninho. Juninho tentou o passe para Vilela. A bola chega. Agora sim, trabalhando como pivô. Ele contra Cardelli. Aí o Vilela sempre com a perna esquerda dominante. Puxou para o meio. Olha lá. Pode tentar o chute. A bola batida. Gol!

0: CBF, Juninho! Mais uma vez, a jogada do Vilela funcionando, um chute forte. Ela no meio do caminho desviou, enganando o goleiro Queixo. E aí estava lá Juninho, que só teve o trabalho de dar um tapa para dentro do gol e fazer a CBF 2, Passo Fundo 1, um, João Paulo de Luca.
1: Aí entra a qualidade que Vilela tem em receber de longe. Olha o lance.
0: Olha a CBF, Murilo, a batida, Queixo, Murilo para fora. Mais uma chance laranja que o Murilo desperdiça. O goleiro Queixo foi bem na bola.
1: Foi bem o Queixo. Sobre o gol, a qualidade do Vilela, que chutou de média distância. O desvio no meio do caminho traiu o Queixo. Ela bateu na trave ainda e aí se ofereceu livre. O Juninho fez o gol mais fácil da sua carreira. Só deu um tapa pro fundo do gol que estava vazio. Juninho de novo, o segundo dele na partida. E a CBF mais uma vez volta a ficar na frente. 2-1 na CBF, Henrique.
2: É, de novo ele, Juninho, seu segundo gol na Copa RS, esse que é o 21º da laranja na competição.
0: Agora a bola para a equipe do Passo Fundo, Dudu toca no meio da área, estava o goleiro Anjo, 2-10, faltando para terminar a primeira etapa. Olha a bola para Schaefer, a batida! Diz que não bateu no Queixo, é só reposição para o Passo Fundo.
1: Na verdade ela bateu, só que na volta ela rebateu no Schaefer, né? Me deu a impressão. Por isso o Flávio Turani Fernandes marcou a reposição para a equipe do Passo Fundo. O Queixo também caiu lá, então o Rodoboy vai fazer a secagem da quadra agora aí do Sérgio Luiz Guerra.
0: Rodoboy trabalhando aqui no Sérgio Luiz Guerra.
1: Bastante, bastante.
0: É, tem muita umidade ainda hoje, né, João Paulo de Luca? Vai esfriar, mas hoje o dia ainda tá bastante úmido,
1: São cinco dias quase consecutivos de chuva, né?
0: Puxa vida.
1: Então não tem como, né?
0: Não tem como. A bola com o Dudu aqui pela direita. Deixou para Basso, Basso faz o domínio, inverte a jogada. Lá vem a bola da equipe do Passo Fundo, Dudu escapou da marcação do Murilo. Tentou agora no meio do jogo. Lá vem a equipe do Passo Fundo, vai se livrando da marcação, bateu Murilo, faz o corte, voltou, bate no Schaefer, ganha um lateral a equipe do Passo Fundo. É um grande jogo de futsal, um grande jogo de futsal. A bola chega para Queixo, Queixo vai trabalhando, perna direita, vai tentar agora de longe, vai abrindo o caminho. Queixo abriu perna direita, a bola batida, Ângelo fez a defesa para fora. O chute do Bruno Almeida para fora, depois da defesa do Ângelo, estava sozinho, livre, leve e solto. O Bruno Almeida toca para fora e tem tempo pedido.
1: É, perdeu grande chance, Passo Fundo agora. E tudo na jogada construída pelo goleiro Queixo, hein? Que avançou, sentiu firmeza, chutou forte. Ângelo fez grande defesa no rebote. Bruno Almeida pegou errado, para sorte da CBF. Tem pedido de tempo do Peri e a gente vai ouvir o técnico da CBF.
3: A gente automático desacelera. Não, tá? Faz o seguinte.
4: E esse cara aqui, ó, quando ele vir, tipo, dá um migué, dá um, dois passos pra trás e ataca ele.
3: Tá, mas aqui, ó, aqui.
5: Calma, aqui
3: perto do meio, tá? Evita antes, já, tá? Já joga ele pra lá. Ou já desce e faz aqui, cara. Tá?
5: Agora não deu tempo.
3: Não deu tempo.
5: Vamos tentar traçar agora, que tá acabando.
3: Mas aqui é antes.
5: Tá certo, tá muito certo. Eu queria te ajudar também.
3: Olha aqui.
5: Isso aí.
3: Olha aqui. As bolas dos pivôs e ultrapassagem dos caras. Cuidado os backs para vocês ficarem batendo com os caras. Protege as costas dos caras que estão tomando.
5: Mas foi excelente combate.
3: Foi.
5: Eu consegui voltar. Lá, só que faltou ajuda para ele.
3: Mete o braço no cara antes. Não espera apostar corrida.
1: Aí o pedido de tempo do técnico Peri, 1:37, faltando 2-1 na CBF e 2 gols do Juninho.
0: E preocupado com a velocidade da equipe do Passo Fundo. Ele diz, olha, mete o braço antes, não deixa apostar corrida, né?
1: Porque aí vai perder, né?
0: Ah, principalmente esse menino aí, o Dudu, muito veloz.
1: É uma gurizada muito lisa, né?
0: Muito liso, um belo time de futsal tem a equipe do Passo Fundo.
1: É um time que faria bonito, inclusive na Liga Nacional, hein?
0: Mas não tenho dúvida que estaria classificado, né?
1: É verdade.
0: Reposição para a CBF, o goleiro Ângelo toca para Murilo. Aí o capitão laranja deixa para Schaefer. Schaefer abre aqui para Barbosinha na esquerda. Aí Barbosinha toca para Schaefer. Schaefer domina, pisa nela, toca para Murilo. Murilo recebe, volta a bola para Barbosinha. Caiu Murilo, a bola chega no Barbosinha. Barbosinha para Schaefer, voltou, girou. Lá vem a equipe laranja, a bola chegando para Fogaça. Fogaça ameaça um chute, volta tudo. A bola chegou no Schaefer, espicha, perde a bola. A bola chega no Dudu, 1:10 faltando para terminar o primeiro tempo. A bola chega para a equipe do Passo Fundo com o Dudu. Gingou, foi pra cima, recuperou Murilo, tem lateral pra equipe do Passo Fundo.
1: O último toque foi do Murilo, ele tenta chutar em cima do Dudu pra ganhar o lateral, não conseguiu reposição pro camisa 7 do Passo Fundo.
0: Já cobrada a bola, chega no Bruno Almeida, tocou pra Dudu, espichou a bola pra Bruno Almeida, Renan Fogaça vai lá e recupera, não quer saber de brincadeira, se livra da bola, tem reposição aí pro goleiro Queixo, faltando agora 54 segundos pra terminar o primeiro tempo, a bola chega no Dudu, domina, trabalhando o pé na canhota, deixou no meio, lá vem a equipe do Passo Fundo com Bruno Almeida e espichou bola, a bola chega no Marcelinho recebeu marcação dupla e ganhou um lateral para a equipe visitante, 42 segundos.
1: Passo Fundo ainda tenta no primeiro tempo. Murilo, no pedido de tempo, ele disse: só não vamos tomar o gol agora, vamos levar para o intervalo vencendo. E a CBF agora vai ter que se defender, tem 40 segundos ainda para levar o 2-1 para o vestiário.
0: Bola com Queixo, tocou para Bruno Almeida lá pela esquerda, equipe do Passo Fundo chegando, recebe de novo, Bruno Almeida trabalhando no círculo central, deixou para Dudu volta, Bruno Almeida com ela, tocou para Baço agora, puxou para o meio, espicha aqui para Dudu na direita, 20 segundos, faltando para terminar o primeiro tempo, a bola do Baço para Bruno Almeida, encara a marcação do Barbosinha, grande Barbosinha, recupera a bola para a equipe da CBF, deixou para Murilo escapou, chamou a falta e a falta veio. O Murilo foi muito esperto e ganhou um cartão a equipe do Passo Fundo com Bruno Almeida.
1: É, e merecido o amarelo, né? Porque o Murilo ia puxar um contra-ataque, né? Foi derrubado pelo Bruno Almeida e deu o bote por trás, fez a alavanca, a falta marcada e amarelo pro camisa 10 do Passo Fundo. Tá sentindo lá o Murilo, mas acho que tá tudo ok com ele, não deve ser nada demais. Renan Fogaça cobra a falta. Ainda pode ser, hein? Ainda pode ser o último lance. E eu disse que não é nada demais, mas entrou o Felipe Nalério, né?
0: Já vai ser atendido, né?
1: É, entrou o Felipe Nalério, ele faz um movimento lá com o joelho, esticando.
0: Parece que foi uma pancada pelo que ele sinalizou no lado do joelho, né?
1: Vamos ver. Tomara que seja só uma pancada mesmo,
0: só
1: né?
0: Só pancada, tomara, né?
1: Poxa vida, né? Murilo já se lesionou o suficiente, né? Mas tá tudo ok com ele, né?
0: Tá caminhando, tá bem,
1: caminhando,
0: né?
1: Tá, tudo certo.
0: Só entrou Otânia agora para a cobrança e que ele foi atendido, né?
1: Exatamente, como ele foi atendido, ele precisa sair e o Otânia vai fazer essa cobrança. E eu acho que vai arriscar o Fogaça, até porque faltam 10 segundos, né? Então o negócio é arriscar, vai que dá um rebotezinho, algo assim, né?
0: 10 segundos faltando para terminar a primeira etapa, a CBF fazendo 2-1 na equipe do Passo Fundo. Tem Fogaça, partiu pra bola, perna canhota, uma bomba defesa do Queixo. E arriscou mesmo, hein, Deluca? Não quis saber de brincadeira, o Queixo vai lá e faz a defesa. Tem lateral pra equipe laranja, faltando 9 segundos.
1: E olha de onde eu estava aqui, Delano, dava pra ver a direção da bola, ela ia pro gol, hein? Ia pro gol no chute do Renan Fogaça, se esticou todo o Queixo pra fazer a defesa.
0: Olha a bola batida, não entendi o que o Queixo fez agora, né?
1: Tentou encobrir o Ângelo, só isso, né?
0: Não, o Ângelo tava no gol, né?
1: É verdade.
0: Que coisa.
1: Tentou se livrar dela, né?
0: A bola chegou pro Otânia, vai zerar o cronômetro, termina o primeiro tempo, 2 pra CBF, 1 pra equipe do Passo Fundo.
1: Com o artilheiro da noite, por enquanto, Juninho, tua avaliação desse 2-1.
6: Não, é um jogo difícil, é um jogo grande, né? Uma semifinal. É, a gente não esperava menos que isso. E eu acho que nossa equipe está de parabéns, foi um grande primeiro tempo, principalmente na parte defensiva. Agora corrigir alguns erros ali na bola parada de defesa ali que nós tomamos o gol. Mas é manter concentrado ainda, a gente sabe que tem mais 20 minutos, o Passo Fundo é uma equipe muito forte. E a gente tem que voltar para o segundo tempo agora concentrado para poder, se possível, ampliar o placar e conseguir essa vitória hoje.
1: Beleza, obrigado. Tá aí o Juninho, tá passando por aqui também o goleiro Ângelo. Ângelo, e a tua avaliação aí desse placar de 2-1?
7: Ah, um ótimo primeiro tempo, né? A gente já esperava que ia ser um jogo assim muito intenso, muito igual. A equipe do Passo Fundo muito qualificada. E graças a Deus conseguimos fazer os 2 gols, sair com esse resultado positivo nesse primeiro tempo. Acertar algumas coisinhas, principalmente na nossa saída de bola aqui, que a gente teve um pouquinho de dificuldade. Mas se acertar isso pro segundo tempo, manter a intensidade que a gente vai sair vitorioso.
1: Beleza, obrigado, goleirão Ângelo, fazendo a avaliação dessa vitória parcial da CBF aqui na quadra do Sérgio Luiz Guerra nessa noite de terça-feira, 1º de setembro, hoje dia do profissional de educação física, Delano. Temos muitos aqui na quadra do Sérgio Luiz Guerra.
0: Maravilha. Vamos aos estúdios. A gente tem um compromisso, chamar já o compromisso, porque tem horário gratuito, eleitoral, tem as inserções gratuitas da política e a gente volta em seguida para o segundo tempo de, por enquanto, a CBF 2. Passo Fundo 1, semifinal da Copa RS. 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

0: Estamos de volta aqui ao ginásio, ao Centro Municipal de Eventos Sérgio Luiz Guerra. As equipes voltando à quadra para logo mais iniciar o segundo tempo de ACBF Passo Fundo, a primeira partida das semifinais da Copa RS. Primeiro tempo duríssimo, 2 para a CBF e 1 para a equipe do Passo Fundo, mas uma equipe, olha, que mostrou um futsal espetacular, a equipe do Passo Fundo, uma equipe rápida, que deu muito trabalho para a CBF até agora, hein, Deluca?
1: É, dentro daquilo que nós imaginávamos, né, Delano, que faria frente e faz frente sim, porque já é de alguns anos que o Passo Fundo tem um projeto muito interessante no futsal, e nesse ano não é diferente, embora tenha reduzido um pouquinho a quantidade de competições, né, o Passo Fundo não disputou esse ano, por exemplo, o Brasileirão de futsal, mas muito em função dos custos do Campeonato Brasileiro, mais do que por questões técnicas, né, as exigências para disputar por parte da Confederação em termos financeiros foram muito maiores, então houve essa opção, mas em termos de qualidade, realmente uma grande equipe de futsal, o Passo Fundo, a gente já sabe que eles têm um projeto aí de a médio prazo de Liga Nacional, quem sabe não pinta aí numa Liga Prata no ano que vem, hein?
0: Pois é. Saída para a CBF agora na segunda etapa. A CBF agora com o seu segundo quarteto, né? Uma mescla aí, vem mesclado. Começa a segunda etapa. Bola rolando, boa sorte aí para a CBF, boa sorte para o time laranja que conquiste essa vitória para, olha, sair na frente dessa disputa rumo à final da Copa RS. A bola para a CBF, a bola com o Juninho, vai rodando em diagonal, a bola volta para Vilela. Vilela recebe aqui na direita, vai para cima da marcação do Basso. Consegue um lateral, a equipe laranja.
1: Exatamente, o Basso estava por lá, o Vilela tentou ganhar no drible. No primeiro momento parecia que conseguiria, mas o Basso deu um bico na bola por baixo. Lateral para William Bolt fazer a cobrança.
0: Bolt na cobrança para a CBF, a bola batida no meio, aí o Vilela pegou errado na bola, pegou mascado, acabou facilitando a defesa aí do goleiro Queixo, que já sai jogando, lá vem a equipe do Passo Fundo. Aí o Dudu, ele já estava tirando o Vilela, hein? Faltou um pouquinho de quadra pro Dudu, mas é muito ligeiro o camisa 7 da equipe do Passo Fundo.
1: É, reforçando aquilo que falamos no primeiro tempo, da qualidade desse jogador, que é o Dudu, né? Olha, belo nome aí que tem o Passo Fundo, camisa 7, hein?
0: Exatamente, bola pra Bolt. A CBF chegando, bola com Vilela, protege, esconde a bola. Contra 2, volta pra Bolt. Bolt abriu aqui pra Juninho, Juninho recebe, passou da marcação. Mas aí saiu com bola e tudo, né?
1: É, ele tentou, no primeiro momento a bola, ele até conseguiu passar pela marcação do camisa 21 do Salles, mas aí faltou quadra para ele, a bola saiu, é só reposição pro goleiro Queixo.
0: A bola com Basso, Basso capitão da equipe do Passo Fundo, abrindo lá na direita, recupera a Vilela, a bola chega para Bolt, Bolt toca para Juninho, Juninho abrindo agora para cima da marcação, puxou pro meio, abriu na perna esquerda, tocou para Bolt, Bolt recebeu, tirou do grande bola! Ele tentou cruzar ou chutar, João Paulo Deluca?
1: Eu acho que ele tentou chutar, mas uma coisa rara, hein? Erro do Bolt, em termos da conclusão, né? Ele tinha uma certa liberdade, mas pegou muito, muito mal na bola. O William Bolt, não pros padrões dele. A bola saiu longe, sem perigo pro Queixo. Tem um Passo Fundo.
0: Lá vem Basso, Basso com a bola. Tocou de volta pra Dudu, Dudu tocou pra Pedrinho. Pedrinho domina, tenta sair de trás da equipe do Passo Fundo. Recupera a bola, mas tá marcado o quê? Lateral pra equipe visitante, é isso?
1: Isso. A bola já tinha ultrapassado a linha de lado quando o Bolt dominou, ela escapuliu dele, por isso o lateral favorece o Passo Fundo, que tenta buscar aí o segundo gol, tenta buscar novamente o empate. Basso cobra o lateral.
0: Basso na cobrança do lateral lá pela direita. A equipe do Passo Fundo na quadra de ataque, a bola chegando para Dudu, tentou fazer uma acrobacia, aí o Dudu acabou errando em bola, apenas reposição para o goleiro Ângelo da CBF. Faltando 18:30 para terminar,
2: Delano,
0: a partida. Jogo, olha, começa já eletrizante, né, Deluca? Lá e cá.
1: Exatamente. E começa com a CBF tentando pressionar o terceiro, o Passo Fundo tentando o contra-ataque na chegada agora do Vilela. É lateral para a CBF.
0: Lateral para a CBF, lá pela esquerda tem o Bolt conversando com o Vilela e tem Rodoboy para entrar, né? O Bolt acabou, que o Vilela acabou caindo, tem Rodoboy lá para dar um jeito naquela umidade, né?
2: Delano.
0: Fala, Luiz. Fala, Henrique, perdão.
2: Tu e o Deluca, né, vocês estão comentando bastante sobre o Dudu do Passo Fundo e também ele que é um dos destaques da equipe nessa Copa RS, ao lado do Pedrinho. Os dois são os artilheiros da equipe do Passo Fundo na Copa RS. Ambos têm 3 gols marcados, então Pedrinho e Dudu, essa dupla do Passo Fundo aí, são os principais jogadores do Passo Fundo na Copa RS. Olho neles, a CBF.
0: É, são os jogadores perigosos aí da equipe do Passo Fundo. A bola chega no Otanha, a CBF tentando sair de trás, a bola chegando no Vilela. Vilela faz o domínio, gira, volta, começa tudo de novo, lá vem a CBF. Vilela, ele contra Dudu, faz o giro. Acabou saindo, pediu uma falta que não aconteceu, lateral para a equipe do Passo Fundo.
1: É, não houve nada, Adelano, não houve nada, ele acabou escorregando o Vilela quando ele fez o giro, por isso o lateral favorece a equipe do Passo Fundo.
0: Bola com o Bruno Almeida, tocou de lado, a bola para o Dudu, Dudu fez o lançamento, não tinha ninguém, né? Lançamento para ninguém da equipe do Passo Fundo, o goleiro Ângelo vai repor a bola para a equipe laranja. Aí Ângelo toca para Otanha, Otanha vai sair jogando, toca de lado para o Bolt, William Bolt com ela, deixou para Juninho, Juninho ameaça, vai para um lado, puxa para o outro, a bola chega no Otanha, Otanha para Juninho, Juninho para Bolt, Bolt tocou por cima, a CBF chegando, olha lá, Otanha na hora do chute foi cortado, o Marcelinho fez o corte na hora H, João Paulo De Luca.
1: O Otanha, ele deu uma titubeada, ele ficou na dúvida, corta pro meio, o chuto com a direita, né? Naquilo que ele pensou, deu tempo do Marcelinho fazer a cobertura e colocar a bola para fora, lateral pro William Bolt cobrar.
0: William Bolt na cobrança para a CBF. A bola chegando no Juninho, Juninho toca. Vilela faz o trabalho, agora contra dois, a marcação dobra de novo em cima dele, consegue um lateral a equipe da CBF. Aí Vilela, sempre que ele pega na bola, dobra a marcação, né?
1: É, a gente viu isso na orientação do Vandré no primeiro tempo, é, né?
0: Toda vez pegou na bola o Vilela, dobrou a marcação. Olha lá, Bolt, uma bomba, defesa do Queixo. O Queixo puxou ela pelo rabo, ele fez a defesa, ela estava escapando. Ela ia se colocar, olha, a feição pro Otanha bater. Ele foi lá e pegou ela de novo, De Luca.
1: É, num belo chute da equipe da CBF, o Queixo estava ligado. Estava por lá para tentar apanhar o rebote, o Otanha quase que ele consegue, depois a equipe do Passo Fundo acabou afastando. Curiosidade sobre o Queixo, ele tem esse apelido e o apelido vem direto da relação do próprio, divulgada pelo próprio Passo Fundo, mas na camiseta ele usa o seu nome, William. Então descobrimos que o Queixo também é o William.
0: William.
1: William.
0: É.
1: Mas como o próprio Passo Fundo divulgou Queixo, né?
0: Pois é.
1: E aí não me peçam para explicar o porquê, né? Embora eu possa, né?
0: Aí o Dudu acabou empurrando o Bolt caiu, o Murilo foi lá, pediu para parar com isso. Tá, mas é, tem... O jogo tá sendo jogado, né? Olha a bola com o Queixo. Queixo trabalhando perna direita lá pelo lado direito. Lá vem a equipe do Passo Fundo. Queixo trabalha. Toca para Bruno Almeida. Bruno Almeida gira. Tem Juninho atrás dele. Recupera a bola. Aí o Dudu acabou perdendo. A bola com o Vilela. Abriu na perna canhota para fora. Mas passou raspando a trave. Coloca as mãos na cabeça. O Vilela fez uma grande jogada no pivô da CBF, por pouco não sai o terceiro.
1: Tá em noite inspirado o Vilela hoje, né? Dessa vez nesse duelo que tá muito interessante entre Vilela e Dudu, melhor pro camisa 19 da CBF, que acabou ganhando do garoto do Passo Fundo. O chute cruzado passou realmente muito perto, raspando a trave esquerda do goleiro Queixo, quase quase o terceiro gol da equipe da CBF. Vilela tá fim de jogo, segue 2-1 laranja para Intelvias Internet.
0: Tem jogador caído do Passo Fundo lá na área da CBF, né?
1: Isso, me parece que é o Marcelinho, eu acho que tá por lá, né?
0: É.
1: Ele acabou trombando lá, me parece que a trombada foi com o Schaefer, mas tá tudo ok com ele, nem precisou de atendimento, tudo normal com camisa 22 do Passo Fundo.
0: 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A CBF chegando, chega com o Juninho Silva. Tira a equipe do Passo Fundo, volta a bola. A bola ficou no meio do caminho, Fogaça acabou brigando. Juninho Silva tocou para Fogaça, perna direita nela. Aí a perna direita não é tão boa quanto a esquerda. Esquerda, né, De Luca?
1: Ele ainda conseguiu a conclusão, né, com a perna direita, mas como tu disse, não é a boa, por isso ela saiu sem perigo pro goleiro Queixo, que faz a reposição, faltando ainda praticamente 16 minutos, ainda comecinho do segundo tempo, 2-1 a CBF.
0: Bola para a equipe laranja, a bola com Fogaça, abre na esquerda para Bolt, Bolt toca para Juninho Silva, Juninho Silva trabalhando tal qual pivô, a bola chegou no Bolt de bico, aí bateu no Schaefer, foi direto pela linha de fundo, tem reposição para o goleiro Queixo, faltando 15:39 para terminar a partida.
1: Queixo que faz a reposição enquanto a equipe do Passo Fundo faz a sua primeira troca. Coloca novo quarteto em quadra. Agora, por exemplo, tem o Bruno Almeida.
0: Aí, Bruno Almeida com ela, trabalhando. Pé direito na bola, toca lá do outro lado, lado direito. Lá vem a equipe do Passo Fundo, vai de pé em pé. A bola agora com o Pedrinho. Pedrinho trabalhando, voltou, veio, volta a bola. Troca passes, a equipe do Passo Fundo fecha a porta. A equipe laranja, Bolt recupera. Na tentativa de ataque, William Bolt vai lá e faz o corte. Aí dá um balãozinho e tira de qualquer maneira. E ela bate no teto aqui do Sérgio Luiz Guerra. Tem lateral para a equipe do Passo Fundo.
1: E é raro a bola bater no teto aqui, né? Mas dessa vez o Bolt conseguiu, deu um balão para cima. Lateral já cobrado pelo Passo Fundo.
0: Bola para a equipe do Passo Fundo, Bruno Almeida. Ele contra Renan Fogaça. A bola fica do lado. Voltou agora para Cardelli. Cardelli abriu, perna direita, batida. Ângelo faz a defesa. Tem escanteio para a equipe do Passo Fundo.
1: Já tinha endereço, hein? É no ângulo. Grande defesa do goleirão Ângelo na chegada do Cardelli, o Passo Fundo pressiona.
0: Lá vem o Passo Fundo com o Queixo. Abriu na perna direita, uma batida forte. Ângelo fez a defesa e ele tentou concluir porque estava fora do gol goleiro Queixo, mas acabou chutando muito longe da meta do Passo Fundo.
1: Tentou, né? E tinha um certo espaço. O Ângelo, ela até tinha a altura suficiente, só não teve a direção. Se perdeu pelo lado esquerdo do gol do Queixo. Reposição para o goleirão do Passo Fundo.
0: Tentativa do Passo Fundo fugindo aqui. Com o Pedrinho, voltou bola. A bola com Bruno Almeida. Bruno Almeida toca de lado, voltou a bola para ele. Trabalhando agora a perna direita, toca nas costas aí. Tocou nas costas do Romarinho. A bola saiu pela linha de lado, lateral a CBF. Lateral laranja.
1: Bruno Almeida não viu que o Romarinho estava mais à frente, por isso deu a bola de graça lateral.
0: Olha a bola batida pelo Fogaça. Passou à direita aí do goleiro Queixo, que se assustou. Foi nela, mas a bola acabou passando... unindo aí o gol do goleiro da equipe do Passo Fundo.
1: Meio que no golpe de vista, né? Que tentou o Queixo, pra sorte dele, ela foi pra fora, vem o Passo Fundo.
0: Aí Cardelli pisa, toca de lado pra Bruno Almeida. Bruno Almeida tocou por cima, matou no peito Cardelli, voltou pra Bruno Almeida. Bruno Almeida com ela, deixou a bola fica com o Pedrinho, Pedrinho com Cardelli, Cardelli espicha, a bola chega no Romarinho, voltou, bola de novo com Pedrinho. Pedrinho pra Bruno Almeida aqui pela esquerda, Bruno Almeida encara a marcação do Juninho Silva, tocou, tá livre aí o Cardelli, a bola batida, fecha porta Schaefer, lateral pra equipe do Passo Fundo. Foi bem agora o Schaefer.
1: Bem demais, é um grande jogador o Schaefer, né? E depois daquela lesão que ele teve no tornozelo, jogou descontado na Libertadores, tá, me parece que tá 100% recuperado agora, a camisa 18 da CBF.
0: Olha a bola chegando, o Romarinho de novo passou embaixo do pé do Romarinho, hein?
1: Olha, qualquer tapinha que lhe desse o Romarinho, ele conseguiria botar a bola pro fundo da rede, né? Porque ninguém marcou ele, a bola passou no meio do Schaefer, do Fogaça, estava por lá o Romarinho, ele tentou tocar, não conseguiu, para sorte da CBF. Ângelo faz a reposição.
0: Ângelo para a equipe laranja. Toca agora para a equipe da CBF, a bola com o Juninho Silva, faz o domínio, tem que começar tudo de novo. Schaefer recebe, abriu na esquerda para Bernardo Margola. A bola volta para Juninho Silva para Schaefer. Schaefer ameaçou, voltou, tocou para Juninho Silva para Margola. Acabou caindo, Juninho Silva, arbitragem não marca nada. A bola fica com Margola. Margola para Fogaça, Fogaça trabalhando, perna canhota, tenta o passe longo, voltou para Juninho Silva. Acabou cortando a marcação, fazendo grande jogada lá pela esquerda, recupera a equipe do Passo Fundo. Corta a defesa da equipe visitante, tem lateral a CBF.
1: Tinha dois fechando em cima do Juninho Silva, né? O Cardelli e o Pedrinho, ele até tentou ganhar num primeiro momento, mas depois a bola acabou escapulindo dele. Vem a CBF com o Margola. Já eu trago o público.
0: Olha lá, Margola, batida! Pra fora! Acabou abrindo a defesa do Passo Fundo, Margola insistiu, bateu por pouco, não marca o terceiro da CBF, De Luca.
1: O Margola tentou na jogada individual, ele tá querendo, né? Tá querendo, fez o chute cruzado, a bola passou pertinho do goleiro Queixo, Tudo de olho no Marcola, que ele estava com a mão no tornozelo, mas acho que está tudo ok com ele. Enquanto o Rodoboy seca, dando público, 403 torcedores, 58 pagantes, 154 não pagantes, 191 sócios. Pouco mais de 400 torcedores na semifinal da Copa RS.
0: Aí tá, conta o Juninho Silva e o Bruno Almeida discutindo agora, né? É. Aí chegou a turma do deixa disso, cada um pro seu lado e vamos jogar bola, né?
1: Isso, mas tá, o árbitro tá lá no meio também, né? É. Um dos que é da turma do deixa disso é o árbitro, Flávio Turani Fernandes, já apazigou os ânimos. Escanteio agora, me parece, né? Escanteio pro passo fundo pro Bruno Almeida fazer a cobrança.
0: É, tá procurando a bola aí o Bruno Almeida. Só não tem a bola.
1: Pequeno detalhe, né?
0: É.
1: Pequeno detalhe que falta.
0: Agora ganha a bola.
1: O árbitro lá com o braço levantado, hein? Não sei qual que é a sinalização dele lá, hein?
0: Tá marcando lateral, acho, né? Não, tá pedindo pros jogadores da CBF manterem distância.
1: Exatamente.
0: Tem que ficar na marcação aí, né?
1: É escanteio.
0: Olha a bola chegando, Bruno Almeida na cobrança, lá vem bola, Cardelli bateu mascado, fica na mão do goleiro Ângelo. Ângelo vai fazer a reposição para a equipe laranja. A bola chega para Fogaça, Fogaça trabalhando perna esquerda, espicha, a bola chega no Schaefer. Schaefer passou no meio de dois e é falta. Tava fazendo uma grande jogada, Lucas Schaefer. E aí teve que apelar a equipe do Passo Fundo, fez a falta.
1: Teve sanduíche, né? Sanduíche aí no meio do caminho. Romarinho e Cardelli, que acabaram derrubando o Schaefer. A falta marcada. Henrique Pilete estava em cima. Primeira falta cometida pelo Passo Fundo nesse segundo tempo. Vem chance boa por aí. Renan Fogaça faz a cobrança. 2-1 a CBF para Galvano Tech Embalagens.
0: Aí o Henrique Pilete chamou o Rodoboy, tá fazendo a secagem de quadra, logo mais tem a cobrança dessa falta para a CBF. Bola com o Fogaça. Tem o Fogaça e o Marcola, mas acho que é mais pro Fogaça essa bola, né?
1: Acho que sim, acho que sim. Se é para chutar, é pro Fogaça, a não ser que o Marcola
0: sai jogando, né?
1: Faça parte de alguma jogada ensaiada, né?
0: Pois é. Vai ser autorizado. Passou Marcola, Fogaça, espicha para o Schaefer. Fez o giro, a bola batida, queixo, faz a defesa. Era jogada ensaiada aqui pela esquerda. Tem escanteio para a CBF.
1: Mas que jogada do Schaefer, hein? Jogada individual. Todo mundo esperava o passe dele mais para trás. Ele girou para frente, conseguiu a conclusão. Quase. Olha o gol.
0: Olha a bola batida, queixo, faz a defesa. Não conseguiu pegar como queria o Schaefer. E o goleiro queixo fazendo outra grande defesa. Lá vem a CBF, a batida. Juninho Silva explode na marcação. Tem escanteio para a CBF lá pela esquerda.
1: Eu me adiantei, até gritei que ia saiu o gol porque o Schaefer apareceu livre para fazer a conclusão no rebote dentro da área, só que daí, como tu disse, não conseguiu pegar do jeito que ele queria, a bola defendida pelo queixo, na sequência escanteio pro Marcola fazer a cobrança.
0: Bernardo Marcola lá pela esquerda, mais uma vez Rodoboy, né, Deluca?
1: Esse hoje merece o pastel e o cachorro quente,
0: é verdade,
1: os dois, né?
0: Trabalhando muito, né?
1: Se bobear, tem um chocolatinho também, hein?
0: Aí a bola com o Marcola, Marcola por cima, corta a defesa do Passo Fundo. Lá vem contra-ataque com o Dudu, bate na defesa da CBF e vai ganhar um escanteio lá pela direita, equipe visitante.
1: Bateu no Juninho Silva, que estava lá para fazer a cobertura na chegada do Dudu. Henrique Pilete com a bola, dando para o próprio camisa 7 do Passo Fundo, escanteio.
0: Aí Dudu, na cobrança do escanteio, cobrou para o meio da área, teve gol contra. Gol! Do Passo Fundo, gol contra de Marcola. Ele chutou pro meio da área, o Marcola tocou de cabeça pro meio do gol, acaba fazendo um gol contra, uma infelicidade do camisa 11 da CBF, tá tudo igual 2-2.
1: No momento em que a CBF era melhor que o Passo Fundo, a CBF criava as melhores oportunidades, mas um lance fortuito e mais uma vez de bola parada, né? Como foi o primeiro gol do Passo Fundo, o Ângelo falava dos lances de bola parada, né? No intervalo, e agora, como tu disse, felicidade do Marcola, a bola bateu nele na cobrança do escanteio, ele tinha pressão no Bruno Almeida em cima dele, não conseguiu sair da bola o Marcola, e agora tudo igual, jogou contra o patrimônio, camisa 11 da CBF, 2-2 aqui em Barbosa, Henrique.
2: Pois é, De Luca, esse que é o 15º gol marcado pelo Passo Fundo Futsal na Copa RS e o 14º sofrido pela ACBF na competição.
0: E a bola é para a equipe do Passo Fundo, que tem lateral. Aqui o Salles na cobrança. Camisa número 21, Salles vai fazer a cobrança, cobrou no meio do caminho, a batida ali do Cauê, pegou fácil, aí agora o goleiro Ângelo, que vai sair jogando. Ângelo toca para Juninho, Juninho espicha aqui na direita, encara a marcação, vai para cima. Juninho diz que vai, não vai, ginga de um lado para o outro, acaba recebendo. Barbosinha tentou o passe e ganhou um lateral para a equipe laranja. Bateu no adversário, lateral a CBF.
1: Desviou no Marcelinho, né? Marcelinho estava fazendo a cobertura, ele conseguiu fazer o corte antes da bola chegar no Juninho. Lateral a CBF, 2-2.
0: Arbitragem botando, dando distância aí para os jogadores do Passo Fundo. A bola pisada, agora Otanha bateu. Quase, quase que o Barbosinha aproveita e faz o terceiro da CBF, hein?
1: Tá pedindo escanteio o Barbosinha, hein? Barbosinha disse que não foi, o Barbosinha estava posicionado pro escanteio, mas a arbitragem do Pilete deu reposição, quase quase o terceiro da CBF com o Barbosinha.
0: E a bola veio cumprida, vai ter reposição agora para o goleiro Ângelo. Não, ganhou um lateral a CBF.
1: Lateral, e agora o Murilo tá, também está em quadra para cobrar o lateral para a CBF.
0: Já cobrado, a bola chega no Juninho. Juninho vai trabalhando, ele contra o Baço, toca do outro lado para Murilo. Murilo espicha, a bola chega no Otanha. Otanha recebe a marcação do Marcelinho, lateral a CBF. Estão brigando por cada centímetro da quadra os jogadores.
1: Ah, tá muito bacana de ver essa disputa. E acima de tudo, um grande jogo, né? Um grande jogo de futsal. O Marcelinho ganhou, gritou no ouvido do Otanha, isso faz parte. Murilo cobra o lateral.
0: Lateral para a equipe da CBF. A bola do Murilo. Murilo pedindo a distância aí do jogador do Passo Fundo, né? Agora sim, a bola chega, chegou no Otanha. Otanha para Murilo, puxa para o meio, vai trabalhando, tentando puxar na perna direita. Passou pela marcação. E aí saiu com bola e tudo. Vai ter cartão aí, né? Cartão para o Murilo.
1: Cartão pro Murilo. E marcou falta, né? Marcou falta, eu te confesso que não vi, Delano. Não
0: pois
1: vi
0: é,
1: essa
0: foi
1: falta.
0: Foi na tua frente, né?
1: Pois então, é, foi. Eu não vi, pra mim
0: é. É, daqui também não.
1: Um lance normal. A arbitragem sinaliza que ele usou o braço. Eu te confesso que não vi falta e muito menos motivo para o cartão amarelo.
0: Pois é. A bola com o queixo. Acabou escorregando, recupera, tenta por cima. Acaba chutando direto pela linha de fundo. Aí o goleiro Ângelo sai jogando com o Juninho. Juninho aqui pela direita, 11 minutos faltando para terminar a partida. 2-2, tudo igual. A bola com o Otanha. Otanha para Murilo, espicha para Juninho. Juninho vai trabalhando, perna canhota, tocou para Otanha. Otanha dominou, tenta se livrar da marcação, voltou para Murilo. Murilo deu um toque por cima para Barbosinha, contra dois. Recuperou, a bola chega no Otanha. Uma bomba, queixo, faz a defesa. A CBF chegou ainda, Lucas.
1: Chegou mais uma vez com o chute de média distância, né? Com o queixo fazendo a defesa no chute do Otanha. Murilo estava tentando apanhar o rebote, mas dessa vez encaixou a bola. O camisa 1 da equipe do Passo Fundo não deu rebote. Vamos nos aproximando da metade do segundo tempo. Tudo igual, 2-2.
0: Olha a bola. Tentativa do Barbosinha. Acabou recuperando a equipe do Passo Fundo. A bola fica com o queixo. O queixo tenta por cima. Ângelo dá um tapa nela. Ângelo estava preocupado com o Marcelinho. Quase que esquece da bola. Tem escanteio para a equipe do Passo Fundo.
1: Lance meio estranho, né? Meio estranho do Ângelo. Na verdade, que ele não esperava. Não sei. Tinha o Marcelinho pressionando ele. A bola acabou escapulindo. E quase escapulindo do Ângelo. Conseguiu dar um tapa. Escanteio, Marcelinho cobra.
0: Marcelinho na cobrança. Não, agora é. Marcelinho tá aqui no meio. A bola batida. Tem reposição para o goleiro Ângelo. Bateu por último no jogador da equipe do Passo Fundo. A bola com o Ângelo. Ângelo sai jogando com o Murilo aqui na esquerda. Murilo vai trabalhando. Puxa agora, chama a marcação, toca para Barbosinha, voltou bola, recupera a equipe do Passo Fundo, agora Marcelinho. Marcelinho sai jogando com o goleiro Queixo. Queixo vai trabalhando, tentou lançamento por cima, agora o Ângelo vai lá, cata ela, vai sair jogando para a equipe laranja. A equipe da CBF agora no ataque. Ah, saiu mal agora o Ângelo, né?
1: Se precipitou, na verdade, né? Não precisava ir com toda essa pressa. Ele repôs pro Barbosinha, que estava mais à frente, a bola foi direto para fora, lateral.
0: Lateral já cobrado. A bola chega no Salles, que tentou pro Marcelinho, foi direto para fora. Tem lateral para a CBF. Para espumantes Dom Naneto, quem prova espumantes Dom Naneto e Cavalo Crioulo não troca, da vinícola São Luís de Marcorama. A bola com Otanha. Otanha para Juninho. Juninho trabalha, perna canhota, espicha lá na esquerda para Murilo, dá um toque por cima para Barbosinha, se livra da marcação, volta tudo. Voltou para Juninho. Juninho escapa lá pela esquerda, tocou para Murilo, que faz a parede, de novo Barbosinha, bola batida, tem escanteio a CBF.
1: Escanteio na tentativa do Murilo com o Barbosinha, o corte foi feito, acho que era o Marcelinho que foi quem afastou essa bola. Tem escanteio, o capitão da CBF quem faz a cobrança.
0: Lá vai Murilo. Murilo pela esquerda, tentou por cima, Barbosinha bateu. Ele deu a chicotada, aquela que ele gosta, mas ela acabou quicando muito cedo na quadra e acabou passando por sobre o gol do goleiro Queixo. Tem reposição, passa o fundo.
1: É, ele não pegou do jeito que ele gostaria, né? Embora a oportunidade era boa, mas a reposição é pro Queixo. Barbosinha, que tá perseguindo o gol dele também aqui nessa noite. Tentou contra a Cercesa também, agora tá em busca do gol artilheiro laranja na temporada.
0: E a bola é para a equipe da CBF, tem lateral laranja. Bola com Juninho, Juninho para Barbosinha, se livra da marcação de um, de dois, não se livra do terceiro. A bola vem para a equipe do Passo Fundo, que tenta partir para o ataque, recebe a marcação agora contra dois, Barbosinha escapou, voltou bola para Murilo, quem sabe o passe errado, voltou agora, olha lá a equipe do Passo Fundo chegando. Não bateu em ninguém, reposição a CBF. E eu, olha, o jogo elétrico aqui, hein, Deluca? Elétrico o jogo. A bola do Murilo. Murilo para Barbosinha, lateral a CBF.
1: É isso aí, lateral a CBF. Jogo elétrico, realmente, lá e cá. Qualquer erro pode ser fatal, qualquer detalhe pode fazer diferença. Agora há pouco o detalhe foi a bola perdida do Murilo, né? Que quase gerou um contra-ataque que poderia ter sido fatal.
0: Aí Murilo sai jogando com o Otanha, a bola para a CBF, 9 minutos faltando. A bola chega agora para Juninho. Juninho espera agora a marcação chegar, vai para cima. Gingou, puxou para o meio, tenta o passe errado. A bola recuperada pela equipe do Passo Fundo. Lá vem ataque perigoso, Murilo fez o corte, tem lateral para a equipe do Passo Fundo, que já cobrou a bola batida, vai cobrar de novo, né? Murilo estava na distância, tá muito perto o Murilo.
1: É isso aí, pede distância maior para o Murilo, o árbitro Henrique Pilete. Murilo, que no lance anterior fez a leitura perfeita da jogada para colocar a bola para fora, lateral para o Passo Fundo.
0: Lateral para a equipe do Passo Fundo, lá pela direita, a bola batida, pegou forte, mas pegou errado na bola. O jogador Pedrinho tem reposição para o goleiro Ângelo. Tenta sair jogando, olha lá, Barbosinha, batida, como ele gosta, hein? Que é o gol, Barbosinha.
1: É a jogada característica do Barbosinha, né? Esse domínio, giro e chute alto. Quase ela vai no gol, passou perto da trave do goleiro. Queixo foi pra fora, vem o Passo Fundo.
0: Aí Basso tenta se livrar da marcação, toca por último no Bolt. Tem lateral pra equipe do Passo Fundo, faltando 8:30 pra terminar a partida. Voltou Vilela agora, né?
1: Voltou Vilela, voltou William Bolt, Schaefer e Marcola. Esse é o quarteto que a CBF tem agora em quadra.
0: A bola para o Queixo. Queixo toca para Basso. Basso tenta o passe longo. A bola chegando, vem a equipe da CBF, roubou dele Bolt. Bolt tocou pra Vilela. A CBF chegando aqui pela direita, olha lá, Vilela batida, direto pra fora, reposição para o goleiro Queijo, 8:14 faltando, a CBF 2, Passo Fundo também 2.
1: Tá passando rápido esse tempo, hein? Tá passando rápido e o tempo é inimigo da CBF, que busca vitória hoje para jogar pelo empate no jogo da volta lá em Passo Fundo, né? O placar segue 2-2. Passo Fundo, claro, vai se contentar, imagino, com essa igualdade, porque joga por uma vitória simples na sua casa.
0: Opa, Bolt atingido.
1: É atingido pelo Romarinho, hein?
0: É.
1: Eu tava com a visão encoberta, Delano, não consegui ver o que, se foi um pisão, se foi algo.
0: Pois ele
1: assim,
0: já tava, né, no chão quando ele foi atingido, né?
1: É, e me parece que não.
0: Foi involuntário, né?
1: Isso, exatamente.
0: Segundo a arbitragem, foi involuntário.
1: Exatamente. Só que sente muitas dores o Bolt, hein? Ele tá batendo na quadra aí o Bolt aí de dor, está sendo atendido pelo Felipe Naleri agora também, mas dá a impressão de sentir bastante dores o William Bolt, hein?
0: Pois é.
1: E ele está fazendo alguma coisa, o Felipe Naleri faz algum procedimento no rosto.
0: É onde ele foi atingido, né?
1: Ah, foi no rosto mesmo, que foi atingido. É.